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2: Juventude FM informa a hora certa.
3: 22

0: horas.
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0: 22 horas e 11 minutos.
1: Para, não é nada disso não, meu filho. Pelas 5 chagas de Mané Valentim. Eu quero rock do jegue, mas um rock do jegue nordestino. Mr. Sivuca, Monsieur Dominguinho, tenha bondade com os dois fole. Vamos começar. 1, 2...

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1: Juventude FM informa a hora certa.
2: 23 horas.
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2: 23 horas e 19 minutos.

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5: 23 horas e 33 minutos.

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1: 23 horas e 47 minutos.

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1: 23 horas e 58 minutos.

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1: Juventude FM informa a hora certa.
2: 12:02.
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Meia-noite e 37 minutos.

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2: Meia-noite e 49 minutos.

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1: Uma hora e um minuto.

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1: 3 horas e 35 minutos.

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1: Juventude FM informa a hora certa.
2: 4 horas e 3 minutos.
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1: 4 horas e 9 minutos.
2: Rapaz, como tem gente bonita hoje nesse negócio aqui, hein? E que aí?

Ei, gente, boa noite pra vocês. Sejam bem-vindos ao nosso show. Obrigado por tudo, obrigado pela presença de cada um de vocês. E seja o que Deus quiser, viu, gente?

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1: 4 horas e 25 minutos.

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1: 4 horas e 45 minutos.

0: Cristiano. Obrigado, viu?
1: Amém. Obrigada.
0: Paula Fernandes, uma salva de palmas.
1: Obrigada.
0: Obrigado.
2: Obrigado mesmo.

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2: Comunitária. 4 horas e 57 minutos.

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1: Juventude FM informa a hora certa.
2: 5 horas e 2 minutos.
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Vamos embora, gente boa. São 5 horas mais 20 minutos, 5 e 21, 5 e 21. Olha a hora, 5 e 21, vai lá, acorda pra vida, meu filho. Acorda com a boi da gata, quem acorda madruga que cedo, Deus nos ajuda, né? É isso aí, cabra da gata. Grande abraço, bom dia, obrigado, coração, viu? Lembra, viu? Quem acorda cedo, madruga, Deus ajuda. Vamos pra luta, vamos pra luta. São 5 horas às 20 minutos, 5h21. Esse é o nosso Álvaro da Sertaneja até as 8 horas. Com Zezé de Camargo e Luciano, vai dar tudo certo. 9978-2763.

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0: falsificada. Ei, boi, mulher falsificada, Nova Hora da Sertaneja, até as 8 horas da manhã. Olha a hora, são 5 horas, faz 30 minutos, 5h30. Você, um grande abraço, nosso bom dia. Ótima segunda-feira, dia 18 de maio, ano 2026. A você, nosso abraço especial, nosso bom dia. 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Agora são 5h30, eu volto daqui a pouquinho com mais emoção no Alvorada Sertaneja.
1: 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Já já estaremos de volta.

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1: Do Filho e do Espírito Santo. Amém. Levanto-me neste dia que amanhece, por uma grande força, pela invocação da Trindade, pela fé na Tríade, pela afirmação da unidade do Criador da criação. Levanto-me neste dia que amanhece, pela força do nascimento de Cristo em seu batismo, pela força da crucificação e do sepultamento, pela força da ressurreição e ascensão, pela força da descida para o julgamento final. Levanto-me neste dia que amanhece, pela força do amor dos querubins, em obediência aos anjos, a serviço dos arcanjos, pela esperança da ressurreição e da recompensa, pelas orações dos patriarcas, pelas previsões dos profetas, pela pregação dos apóstolos, pela fé dos confessores, pela inocência das virgens santas, pelos atos dos bem-aventurados. Levanto-me neste dia que amanhece, pela força do céu, luz do sol, clarão da lua, esplendor do fogo, pressa do relâmpago, presteza do vento, profundeza dos mares, firmeza da terra, solidez da rocha. Levanto-me neste dia que amanhece, pela força de Deus a me empurrar, pela força de Deus a me amparar, pela sabedoria de Deus a me guiar, pelo olhar de Deus a vigiar meu caminho, pelo ouvido de Deus a me escutar, pela palavra de Deus em mim falar, pela mão de Deus a me guardar, pelo caminho de Deus à minha frente, pelo escudo de Deus que me protege, pela hóstia de Deus que me salva, das armadilhas do demônio, das tentações do vício, de todos que me desejam mal, longe e perto de mim, agindo só ou em grupo. Conclamo hoje tais forças a me protegerem contra o mal, contra qualquer força cruel que ameace meu corpo e minha alma, contra a encantação de falsos profetas, contra as leis do paganismo, contra as leis falsas dos hereges, contra a arte da idolatria, contra feitiços de bruxas e magos, contra saberes que corrompem o corpo e a alma. Cristo, guarde-me hoje contra veneno e

Contra fogo, contra afogamento, contra ferimento, para que eu possa receber e desfrutar a recompensa. Cristo comigo, Cristo à minha frente, Cristo atrás de mim, Cristo em mim, Cristo embaixo de mim, Cristo acima de mim, Cristo a mim.

0: Cristo ao me deitar, Cristo ao me sentar, Cristo ao me levantar, Cristo no coração de todos os que pensarem em mim, Cristo na boca de todos que falarem em mim, Cristo em todos os olhos que me virem, Cristo em todos os ouvidos que me ouvirem. Levanto-me neste dia que amanhece, por uma grande força, pela invocação da Trindade, pela fé na Tríade, pela afirmação da unidade, pelo Criador da criação. Assim seja, em nome de Jesus. Amém.
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0: 4, bom dia aos amigos feirantes, já fila livre lagarto. Os amigos aí, né, do Mercadinho, do Mercado Municipal José Correia Sobrinho, nosso abraço especial, bom dia, por estar sempre em nossa companhia. Vamos que vamos então, viu? Um abraço especial aos amigos vigilantes, aos amigos vaqueiros, a você da casa de farinha, nosso muito obrigado, aos amigos vigilantes também. Um abraço especial, bom dia, obrigado você motorista, que dá o prazer imenso da carona amiga, aqui do Alvorada Sertaneja, até as 8 horas. 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Olha! 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Vamos nessa então, viu? Falar com o ouvinte aqui no nosso Alvorada Sertaneja, tá ligado com a gente, curtindo a nossa programação. Quem acorda cedo, madruga, Deus ajuda, né? Hein, meu amigo Ozio Loyola, bom dia.
1: E aí, Edson Santana.
0: E aí, meu irmão?
1: Você, a sua esposa e sua família, de saúde.
0: Amém, nós.
1: Um alô aqui para o Bicho do Mato, tio Marcado de Fera, a Sueli da Prestação do Coqueiro de Baixo, Buri Alexista. Um alô para minha esposa Jane, meu filho Clécio, a esposa Sivalda aqui em Lagarto, doutora Sueli, doutora Samile, a dentista aqui em Lagarto, meu irmão Barbadinho Luiz Loyola, Tabaiana, negociante de moto aqui no Loyola, e Chico Mariano. Bota a música do Vaqueiro e o Padre, se você souber que música é essa, Vaqueiro e o Padre, não, para Chico Mariano. E um alô para Dulce do Sindicato, Helena Vieira, Gidena do Povoado Tanque, Cabo Zé Forro no Povoado Tanque, Luiz Loyola e meu irmão Barbadinho. E um alô para todos os 20 aqui na cidade de Lagarto, Ed Santana, e todos locos, toda a juventude, Abel Costa e Ailton Silva. E um alô para todos aqui na cidade de Povoado de Lagarto. Bom dia, é Santana.
0: Bom dia, bom dia, bom dia, bom dia.

0: Dias. Alô, vaqueirão de Simão Dias e Lagarto, aquele abraço.
1: Aquele abraço, da Dade Eterna, nosso amigo Cezinho Mariano, bem convidados, hein? O Padre Vaqueira, a música do Luiz Loyola, curtindo sempre o nosso Alvorada Sertaneja, que volta daqui a pouquinho. Agora são 6 horas em ponto. Bom dia, gente boa. Alô, Velada, Horta. Acorda, Manuel Braulino, meu irmão, Zé Pelão, meu irmão Manuel Braulino, acorda pra vida. Olha a hora, são 6 horas. Bom dia, bom dia.
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3: 6 horas.
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0: Ô, paixão, amor e saudade. Esse é o Popurri Gostoso, hein? Aqui na sua Varada Sertaneja. São 6 horas mais 10 minutos. 6:10. Olha a hora, acorda pra vida. 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Maria dos Perfumes, bom dia, querida.
2: Não deu não pra botar aquela música.
0: Ô, rapaz, deixa eu ver aqui, ó.
2: Bom dia, Santana.
0: Bom dia, bom dia.
2: Acredite.
0: Sim.
2: Acordei 1:10 da manhã, não dormi mais.
0: Ô, Glória, hein?
2: Fiz o café, limpei minha casa, lavei minha roupa. E o filho no mundo bebendo chegou agora. Não deixou eu dormir. É a vida, né, meu amigo? Mas estou viva.
0: Graças
2: linda
0: a Deus.
2: Oração, Santana. Até copiei aqui no celular.
0: Certo.
2: Manda as músicas do programa para os amigas, amiga. Para as pessoas que gostam de mim. Para as pessoas que não gostam de mim, eu peço oração. Deus abençoe, Santana, sua amiga. Maria dos Perfumes, um abraço para todo mundo aí. Estou ligada. Programa muito bom.

0: Amor, essa 6h15. Deus por Deus, Zezé de Camargo e Luciano. Bom dia. Bom dia, mamãe Helena Vieira. Bom dia, sindicato. A dama de vermelho. Alô, lá na horta. Bom dia, meu irmão Zé Pelonha. Manoel Brolin. Acorda pra vida, homens de Deus. Vem, vai lá. Meu amigo Jair dos Tecidos. É, meu amigo aqui, ó.
1: Outra vez.
0: Meu amigo. É, tá aqui, acorda cedo. Zé de Bebida, Ana Giovana. Restaurante Joia. Na Zacaria Júnior com Santo Antônio.

0: Que maravilha, Citão e Chororó, Falcão de Lenha, Nova Roda Sertaneja, bom dia! 6 horas 23 minutos, 6h23, aqui no Nova Roda Sertaneja. A você um grande abraço, viu? 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Abraço aqui para Luiz, o restaurante, no fundo da Casa da Carne, meu filho da gente, bem pertinho da Constrular, né, Luiz? Grande abraço, meu querido, bom dia, obrigado, coração, por estar sempre em nossa sintonia. 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Eita, tá com saudade dela, tá? Então vamos agora, matar a saudade agora, viu? Você mata a saudade aqui dela aqui. Alô, minha amiga, bom dia.
1: Bom dia, Edson.
0: Bom dia.
1: Da Alvorada Sertaneja, como é que você vai? Tá
0: tudo
1: bom?
0: Bem, tudo
1: eu
0: bem.
1: Estou bem, graças a Deus.
0: Certo.
1: Estou aqui me arrumando para já estar lá no mercado dançando
0: vai fechar
1: abertura
0: tudo.
1: Da mandioca,
0: tudo.
1: Da festa.
0: Isso.
1: Né? Me manda aí um abraço para minha comadre Elisa, Padre do Sindicato, Helena Vieira, Maria dos Perfumes, Bicho do Mato, a Suélia da Prestação, Abel Costa, Mônica Enfermeira, os Boiolinha, Micael, Jorgina mais Valdina, e Indy Placador, meu amigo Perfeitinho, Dolores da Matinha, mas Maria Correia, minha amiga Thelma Forrozeira, me manda uma música de Nessa Casa Tem Goteira, certo. De Sérgio Reis, mas na minha casa não tem goteira não, viu?
0: É problema.
1: Estou aqui me arrumando para já tá no mercado. Botando a poeira para levantar.
0: Eita, lasqueira.
1: Bom dia para você.
0: Bom dia, querida.
1: E para todos que estiverem assistindo.
0: Isso.
1: A Vera e Renato da Maniçoba.
0: Isso, da Flor da Fudória.
1: Viu? E para todos, quem esqueci, vai desculpando.
0: Alô, Aguinaldinho. Pique-me. Aguinaldinho, ex-carroceiro, agora tá aposentado de tudo. Foi, Aguinaldinho. Alô, Edivaldo. Alô, dona Helena. Bom dia no Novo Horizonte. Ô, Edivaldo.

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0: saudoso Teixeirinha, adeus Mariana, pinga em mim com Sérgio Reis. Olha a hora, são 6 horas mais 35 minutos, 6h35. 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Alô, meu amigo, velho. Quem acorda cedo de madruga, Deus ajuda. Fala aí, cowboy.
1: Bom dia, Edson Santana, ouvintes do Alvorada Sertaneja, Rádio Juventude FM, 100% comunitário. Gosto de escutar aí uma atuada muito boa aí com Galega Boiador, qualquer uma. Ofereceu a atuada da Pestaçone, ao Bicho do Mato, Jorge Rodão, Raposão da Estrada, Dona Dulce, Dona Dolores, a Dona Gibene, que já participou aí agora. E a todos, que é madruga, Deus ajuda. Rapaluta. Hoje é 18.
0: Eita, meio maio.
1: Manhã de outono, sol saindo aí a todo vapor.
0: Eita, papai.
1: Vamos botar pra
0: bota subir. Pra tu, bota pra subir, papai. Ô, morena louca.
2: Zizindo Mariano, o comunicador.
0: E ele, viu, galera, vereador. Bom dia, são 6 horas mais 39. Bom dia, bom dia.

0: Zezé de Camargo e Luciano, Deus aqui no Alvorada Sertaneja até as 8 horas. Agora são 6 horas mais 44 minutos, 6h44. Bom dia, Dona Elisa.
1: Bom dia, meu amigo Ed Santana.
0: Tudo a paz,
1: gostaria
0: querida?
1: Gostaria de ouvir a música com Zezé de Camargo e Luciano.
0: A música?
1: Coração na Contramão.
0: Sei. Oferece?
1: Oferecer para Edese, Viana e Alice, Edith, Dulce do Sindicato, Helena Vieira, comadre Everada, Raine Procore, Marlene Professora, Maria Lisboa, Raimundinho de Miguel, Neuza de Pipi Jardim Campo Novo, Chico Riacho Piedade, Rosa de Carlinhos, Zul de Elois, Maria dos Perfumes, Avelar da Horta, Valdina do Loyola, para Raimundo e Zefinha e Larissa, e Zezé e Luciana Caraíba. Muito obrigado, Ed Santana.
0: Bom dia, querida. Olha a hora, Avelar, acorda a patrulha da Baquinha Preta, Avelar, coração na contramão, Avelar. Bota na direção certa, meu filho. Bom dia, ótima segunda-feira. São 6h45.

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2: 7 horas.
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1: Vamos nessa, agora são 7h14, 7h14, esse é o Alvorada Sertaneja. 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

0: 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Aquele abraço especial, viu? Vamos aqui falar com o ouvinte? Vamos falar com o ouvinte, né, Fernandinho? Fernandinho, contador, tá com a gente aí, né? Olha, alô, bom dia, ela aqui, viu? Dona Elisa, diz aí, dona Antônia, dona Antônia. Diz aí.
1: Oi, Saca. Oferecer todas as músicas.
0: Sim.
1: A ele, a você, sua família, a Erineza.
0: Demais, Aguinaldinho.
1: Família no Jardim, com a Madeira Virando Sem Terra. E só pra mim, minha família aqui, viu? Especialmente a vocês.
0: Valeu.
1: Tô na escuta, viu?
0: Tô na escuta, Aguinaldinho. Cuide, Aguinaldinho. Se cuide, Aguinaldinho. Vamos nessa então, viu? Bom dia, são 7h17. Vamos aqui falar com ela, dona Josefa? Não, aqui tem a Suéda Prestação, né? Bom dia, Suéda Prestação.
2: Bom dia, meu amigo Ed Santana. É um prazer participar deste maravilhoso programa Alvorada Sertaneja. Eu gostaria de ouvir a música com Duduca e Dalvan, Mensageiro da Paz, oferecendo toda essa legião de ouvintes, a Cowboy da Gata e no seu rancho num povoado Jiboia, a Tio Marca de Fera e na Muita Redonda, a Bicho do Mato em qualquer canto da cidade, a Helena Vieira e família, a Dulce do Sindicato e família, a Maria do Perfume, a Dolores, seu esposo Edilson da Rifa, a Dona Maria Correia, a André Professor, o popular André Mototáxi, a Romário do Libório, a Índio Empracador e família, a Cafu, a Bita e a Hulk. E não esquecendo, rapaz, de Abel Costa, a Isaú Monteiro, a Jailton Silva, Lula Mariano. Enfim, rapaz, toda essa legião de ouvintes. A meu amigo aí, seu Oziel do Loyola, a Micael, a Zé Raimundo e a Madama Nália. E a minha esposa Adriana, a meus filhos, a meus netos. E... enfim, rapaz, é toda essa legião de ouvintes que tá na escuta. Valeu que valeu.
0: Valeu que valeu.
2: E é Veralda, rapaz, a rainha do Frocó. Não
0: isso,
2: pode esquecer
0: não
2: dela,
0: pode.
2: Viu? Valeu que valeu. É de Satana.
3: Aos homens

0: Vá com Deus, a musa da música sertaneja, Robertinho Miranda, do Duque da Van, Mensageiro da Paz. Aqui no nosso Alvorada Sertaneja até as 8 horas. Olha a hora, são 7 horas, às 27 minutos, 7h27. Bom dia, bom dia, bom dia. Aquele abraço especial a você, tá ligado com a gente. Curtindo o nosso Alvorada Sertaneja. Júnior BNH, bom dia, querido.
1: Bom dia, de Santana. Bom dia aos ouvintes do programa Alvorada Sertaneja. Aqui é Júnior do BNH.
0: Diz aí, querido.
1: Ele gostaria de ouvir a música do Jean Giovanni, Papel de Chiclete.
0: Certo.
1: Para oferecer a Manuela, Elma, Fabrícia do Mocotó, minha mãe, Dona Maria. Sim. E o churrasqueiro Alé, que está na sintonia. Bem. Grande abraço, bom dia. Ouvinte de todos os dias e todas as manhãs. Valeu, grande abraço.
0: Grande abraço, Júnior BNH. Aquele abraço carinhoso, bom dia pra você e toda a família aí, viu? Vamos lá então, viu? Gian Giovanni, Papel de Chiclete, são 7h28. Bom dia.

0: Que linda música, hein, do César e Paulinho. Você é tudo o que pedi pra Deus. Antes, vá com Deus, com a música da música sertaneja. E também temos Gian Giovanni, a música do Júnior Benagá. Valeu, Julião. Um grande abraço, querido. Bom dia pra vocês. Ele tá ligado com a gente no Alvorada Sertaneja, no apoio cultural da Lavup Lavanderia. 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Dona Josefa, que está aqui com a gente, né? Dona Josefa da estação. Bom dia, querida Dona Josefa.
1: Bom dia, meu amigo Ed Santana, que é Josefa, que Deus te abençoe, que dê um bom dia, que Deus abençoe a sua semana, que nosso
0: a nossa, que querida.
1: E passo para mim nos quatro cantos da casa, para oferecer todos ouvindo para você e para mim. Um abraço de Ed Clésio, para Maria dos Perfumes. Que Deus te abençoe, dê um bom dia.
0: Olha aqui também um abraço pessoal, bom dia para meus amiguinhos aí, né? Tem o Júnior, Valentim, o papai Jorge. E o grande amor, né? Dona Mari. É isso aí, Jorge. Grande abraço. Alô, Juninho. Alô, Valentim. Abençoe, tio Ed, viu?

0: Que linda música do Zezé de Camargo Luciano. Parece. Eu amo, eu amo, eu amo. Bom dia, cidade. Eu moro sertanejo até as 8 horas. Quero aqui mandar um abraço especial. Aí, Vandinho, mamãe Vera, mamãe era, Vandinho chegou, viu? Chegou em paz, né, Vandinho? Já chegou em paz. Vandinho, tá aqui, viu? É problema. Deu bem, ó. Olha, domingo tem festa, viu? Vou ficar de camarote lá em casa. Natanzinho, lá no meu camarote VIP. Deu problema, deu bem, ó. Olha, gente, ó, nós e mais aqui uma Vora Sertaneja. A todos vocês um grande abraço, um nosso bom dia. Obrigado, coração, pela companhia. 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A todos vocês um abraço carinhoso, bom dia. Fique com Deus, que eu estou indo com ele e volto amanhã, se Deus quiser, às 5 da matina, com mais um Alvorada Sertaneja.
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0: Comigo, Ed Santana, olha amor. Gian Giovanni, bom dia. Daqui a pouquinho tem ele, viu? Tem o nosso amigo, né? Zé Augusto, chegou de volta. Tá cheio de saúde agora, tá recuperado, tá bombando. Será que ele tá também com a Betinha? É? Será?

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6: 7:50.
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Horas em ponto, Rádio Juventude FM 104,9, fazendo a diferença. Hoje é 18 de maio, o ano é 2026. E a partir de agora você vai ouvir o programa A Hora do Corretor, que é a sua revista diária de informações imobiliárias. E eu quero mandar um bom dia a cada um que está com o rádio ligado.

Bom dia e que a paz esteja convosco. A vida não se mede pelos dias de céu limpo, mas pela coragem de continuar quando a chuva chega. Esperar a tempestade passar e adiar a própria felicidade. Aprender a dançar na chuva é descobrir beleza no caos. Força nas dificuldades e leveza mesmo nos dias mais pesados. 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

8 horas e 5 minutos, Rádio Juventude FM 104,9, fazendo a diferença. Você está ouvindo o programa A Hora do Corretor, que é a sua revista diária de informações imobiliárias. Você quer comprar, você quer vender, você quer alugar imóveis? É comigo mesmo. José Augusto Corretor, eu estou no telefone 999-860295. Então, amados ouvintes, eu quero mandar um bom dia em especial a todos que compõem aqui a Rádio Juventude FM. É, essa equipe show de bola, show de bola. Em tudo, no esporte, na vaquejada, no futebol, eita, no forró, em tudo. Parabéns a todos, na direção do Aloysio.

Sérgio Andrade, o homem é quem tem bolo, o bolo dele é grande. Mas eu quero mandar um bom dia hoje para a amiga Taninha e seu esposo Antônio Pezão, Fernandinho de João Miúdo, Rogério de Tino, Remédio Pintor, Cabojinho Serralheiro e seu auxiliar João Vitor, Paulo Vieira na Rua de Simão Dias, Rominho, meu afilhado, Ítalo e Jailton lá no Alto da Boa Vista, Pecinha do Ar-Condicionado, Beto e Isaías na Relojoaria Joia, Guri Eletricista que acabou de ganhar um par de galinha do Bicho do Mato, Bicho do Mato, o Rui do Alto Posto Jeticar, Val Refrigeração, Carlos da Vasconcelânia, Bertinho Móveis, lá na Avenida João Almeida Rocha, Abel Costa, no Brejo, Pedrinho das Frutas Filé, na Várzea do Cágado, Luan, aluno do professor Calil, Alana, Aldine, Edelvan, na Churrascaria Renascer, Raimundo Lute, Teixeira, Zé Carne Crua, lá na Moita Redonda, Miudinho, que é o Aguinaldo lá no Aldemar de Carvalho. Amados ouvintes, programa Hora do Corretor, que é a sua revista diária de informações imobiliárias. Quero mandar um bom dia especial aos meus apoiadores cultural. Sem eles, o programa não existiria. Isso mesmo, ó. 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Também quero mandar um bom dia para José Augusto Júnior, corretor de imóveis, meu filho. Pois é, excelente corretor de imóveis. Também quero mandar um bom dia para Gilmário, corretor de seguros. Gilmário esteve aqui a semana passada, ficou de voltar e ainda não voltou. Mas vai voltar, com fé em Deus. Também quero mandar um bom dia para o outro apoiador cultural, que é Alailson Corretor. Alailson Corretor, mas ele é mais construtor do que corretor. Ei, danado. Alailson Corretor. Um forte abraço, meu amigo. Também quero mandar um bom dia para Nininho, lá da empresa Bolo Bom. 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Programa Hora do Corretor, sua revista diária de informações imobiliárias. 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

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Eu tenho sim. 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Bira Júnior, preparou os forrozinhos para a gente tocar hoje para os nossos amigos, Bira Júnior. Então vamos de forró e em seguida o apoio cultural.

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8 horas e 23 minutos, Rádio Juventude FM 104,9, fazendo a diferença. Quero mandar um bom dia a todos que estão sintonizados conosco. O bom dia vai para todos que fazem o tempero da Dani. Não é qualquer tempero, não. É o tempero da Dani. É a Dani, o Anthony, a Isadora, a Antonella, a Pinga. É, Pinga. E ao Cláudio Churrasqueiro. Cláudio, a essa altura, já pegou nas carnes, já enfiou no espeto. Mas o que ele gosta mais de espetar, que é mais macia, é a linguiça. 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Programa Hora do Corretor, sua revista diária de informações imobiliárias. Olha, eu tenho à venda uma linda casa na rua João Pinheiro da Rocha, lá no bairro Novo Horizonte. 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Eu tenho à venda apartamento. 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Eu tenho à venda lote. 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Tenho à venda sítio no povoado Açuzinho, bem próximo da igreja, medindo 5,3 tarefas. 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

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Quero mandar um bom dia para o amigo Dadá Letrista, Dona Thelma Forrozeira, sua irmã Cristina, sua sobrinha Vitória, que é filha da Dona Cristina e é sobrinha da Dona Thelma. Para o Tim de Zé de Bibi, essa turma maravilhosa que estão ouvindo o programa A Hora do Corretor, na Rádio Juventude FM 104,9. Ô Bira Júnior, vamos de música e em seguida o apoio cultural. Música.

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3: Oito horas e 36 minutos, Rádio Juventude FM 104,9, fazendo a diferença. Eu quero mandar um bom dia a todos que estão sintonizados conosco. Quero mandar um bom dia para Nozinho Góes, sua esposa, Dona Elza, seus filhos, Givelto e... Espera aí, o Givelto e a menina. A menina, daqui a pouco eu lembro. É Josi. Quero mandar um bom dia para Elia Roque, para Dona Valdeci, que é a esposa do Chico Ceará. Para Maria dos Perfumes, Dona Neuza, Helena Vieira, Maria e Gesso, aí é lá no Caldo de Cana. É Dilza do Sindicato, lá na Horta, com Madre Miralda e Dona Ângela, na Praça de Nossa Senhora da Piedade, Geraldo da Farmácia, Malacheia, que é tio do Bira, Ayrton da Eletro Santos, amigão relojoeiro, Dona Aurelina, Cessé do Condomínio, Cowboy da Gata, Mudinho som. Eu avistei Mudinho tocando maracas. Sabe quando? Sexta-feira, naquela linda serenata. Serenata era isso que acontecia há 40, 50 anos atrás, 60. Um grupo de amigos ia tocar em frente a uma janela de uma moça, a qual um deles era o pretendente. E ela, em recompensa, abria a janela para acenar para os cavalheiros, né, da época. São coisas que o tempo muda. Pois é, parabéns os idealizadores da Serenata na Rua, que é o Rinaldo Prata, o Valdier, deixa eu ver mais, rapaz, era tanta gente boa, o Mudinho Som, parabéns a vocês. Parabéns mesmo. E a todos, viu? Os nomes que eu não estou lembrado no momento, que era muita gente. Também quero mandar um bom dia para Paulo da Solitex, Tony da Chinerai, Ló Mecânico, Murilo Cabeleleiro, Erineuza da Cruz, lá no Jardim Campo Novo, a Dona Nete, que trabalhava na Galeria José Augusto Vieira, Edivânia, sua filha, Pedro Gaia. Eu já falei no Bicho do Mato hoje. Já falei, ele entregando as galinhas ao guri eletricista. Quem sabe de que puleiro vê essas galinhas, hein, Bicho do Mato? Bicho do Mato, cuidado, para depois não estar explicando à polícia de onde veio essas galinhas. Cuidado, Bicho do Mato! Amados ouvintes, programa Hora do Corretor, sua revista diária de informações imobiliárias. 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

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Bira Júnior. Bira Júnior, nosso sonoplasta, que estava aqui no sábado apresentando o programa. É, ele tem um programa, o dia de sábado. O programa é muito concorrido. Muito concorrido. Mas Bira Júnior, por motivo de serviços exteriores, eu vou ter que me ausentar do programa, faltando 15 minutos. Os nossos ouvintes vão ficar com excelentes músicas e o apoio cultural. Mas eu vou me despedir dos amados ouvintes. E quero que você não esqueça da palavra mágica. A palavra mágica é gentileza. Sabe por quê? Porque a gentileza gera gentileza. Já nasceu com você a gentileza. Então, só espalhar ela, que ela vai tornar em gentileza. Quanto mais gentileza você fizer, vai ter mais gentileza. Pois é, amados ouvintes. Programa A Hora do Corretor vai se despedir de vocês e eu vou deixar a frase hoje para você, nesta segunda-feira, dia 18. A frase é a seguinte: a vida é como um eco. Se você não está gostando do que está recebendo, preste atenção no que está emitindo. Dito isto, desejo uma ótima segunda-feira, uma semana super produtiva, com muita saúde, e que Deus abençoe a cada um de vocês. E até amanhã, com fé em Deus! Hey!

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3: 8 horas e 59 minutos.
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1: 9 horas, 7 minutinhos. Segunda, 18 de maio de 2026. Muito, muito mais do que feliz, extremamente radiante por estar aqui com você. Linda ouvinte, lindo ouvinte. Somos todos belos porque nosso coração é lindo. E por falar em alma boa, estou com quem aqui? Com quem eu estou?
2: Eu, bicho do mato, né? Bom dia pra todos os ouvintes. Logo de bate-ponto assim, vou logo parabenizar o aniversariante do dia. Ontem foi meu filho João Paulo, 17, que Deus abençoe ele, continue abençoando, dê muita saúde, sabedoria, né, pra poder guiar a vida. E que derrame, Senhor Jesus, derrame bênção sem mais bênção sem medida na vida dele. E hoje é nosso grande amigo ouvinte, Ricardo Coroinha, hoje completando idade nova, colhendo mais uma flor no Jardim da Existência. Ricardo, paz e bem, saúde, felicidade, que o Senhor Jesus te abençoe sempre. Muito Deus no coração, né, que é para que tudo dá certo. E é aí, né, mais um dia, mais uma idade nova, que Jesus lhe dá a oportunidade, é só agradecer a Deus. Bom dia a todos.
1: Bom dia, bom dia. E a lista da gente é enorme, mas a gente vai de música... De parabéns para o Ricardo Coroinha, é isso, né, bicho?
2: É, e especial a GP, Mama, que ele gosta muito dessa música.
1: Pronto, são 9 horas, 8 minutinhos. A GP.

0: Vitória.
1: 9:19. Que coisa linda. Essa aqui eu vou oferecer. É? Para quem? Para a galera da Ultralá. É, eu estive lá hoje pela manhã. Atendimento muito bom. A galerinha é toda do bem. Valeu, equipe maravilhosa. A gente chega lá sem saber nada. O pessoal daquela assessoria, muito bom. Muito obrigada, viu, turma? Bicho do Mato, é, estamos falando de quem agora?
2: E mandar um abraço aí para nosso amigo Pedrinho, né? Lá da Ultralá. Gente boa demais. O cara tem uma aura maravilhosa quando a gente chega lá, conversa com ele.
1: Todo mundo.
2: É, a galerinha ali é bênção, viu? E aproveitar, Edmo, é falar da rifa, né? Eu botei dois franguinhos, né? Uma parede de franguinho da raça Balão.
1: Você fala franguinho, mas o bicho é grande, viu?
2: Então, eu mandei falar da raça Balão, eu dei o nome Tânia. E o sorteado, o ganhador foi nosso amigo Guri Eletricista, né? Que com certeza tá nos ouvindo lá no Santa Terezinha. E gostaria de agradecer a todos, né, que tiraram, né, todos que me ajudaram, que é para a plotagem do meu carrinho. Então, quando a gente bota uma campanha, ou se não, bota algum prêmio, e o pessoal chega com aquela disposição para ajudar, é muito gratificante, né, Romário, do Libório, muita gente boa, né, vou citar nome não para não esquecer alguém, porque a gente só valeu o dinheiro daquele, não, todos. Manda um abraço para o Índio Emplacador. Estive ontem lá na chácara dele, lá no Dr. João. Nenê Bocão tá por lá, sempre ouvindo. Jânio tá sempre ouvindo também, me falou que tô sempre ouvindo lá na Juventude FM. Rinaldo Prata, aquele abraço. Osiel Loyola, Micael Lindolfo. Gina, Irene, Dulce do Sindicato, Maria dos Perfumes, Dolores e Adilson. Estive lá também fazendo uma visita a ela e o esposo Adilson. Por lá também tava o filho dela. É, Jorge Pedreira e Carminha, Manuel Vaqueiro, João Sapateiro, Zé Raimundo, Madame Anália, Everalda do Folclore, Pespadeiro, Genivaldo Motos, meu neto Pedro Miguel, Genivaldo e Rose da Escolinha Mundo Mágico, meu amigo Ivan Toicinho, homem do arroz com galinha às sextas-feiras, Rapidão da Telha, Cowboy da Gata, Gideão Padeiro, Tio Marca de Fera, Romário e Nenezão no Libório, o Ito Araújo, Ivan Diabo Louro e a galerinha do Grupo Confiação em Deus, meu amigo Gilvan Barbeiro. E para todos, bom dia, bom dia.
1: Muito legal, bicho do mato. São 9:22. Aproveitar sua participação aqui, porque quando esse carrinho ficar pronto, você vai sumir, né?
2: Não, eu vou sempre aparecer, mas não com frequência como assim agora, né? Mas sempre eu venho aqui, não pode esquecer aqui embaixo. Aí. Tem nosso amigo Sebastião Bicheiro, tem o Nival da Casa Ideal. É, Luiz Enfermeiro tá sempre aqui batendo papo. Muita gente boa, né? Pra jogar a conversa fora aqui, brincar, resenhar. Enquanto nós estamos aqui na terra, tem que ser assim. Visitar os amigos e escutar bons papos.
1: Brigadão, brigadão. Não esqueça da gente. Você vai estar trabalhando, mas sempre manda um alô. E logo, logo, seu carrinho, graças a Deus. É porque são fases, né? São etapas, né?
2: É verdade. Teve agora tá solda. Na fase de plotagem, né? Vamos plotar ele agora. Até conversei com o nosso amigo Aloysio Andrade, né, o prefeitinho, e disse que vai patrocinar e tá, me ajudar, né? Agradecer ao Aloysio e agradecer não só por estar ajudando, mas por sempre deixar nós chegar aqui, ficar à vontade aqui nos estúdios da Juventude FM, que aqui já é a minha segunda casa, como eu costumo falar.
1: Valeu, valeu. Então a gente só vai agora na gratidão. Isso, Padre Zezinho, bom dia.

0: É nóis. 9:27. Olha quem tá aqui, quietinho. Olha a pessoa que eu ia esquecer de você, né?
1: Chegou agora.
0: Opa, chegou agora? Não, chegou. É que esse povo fica quietinho ali no cantinho, mas tá bom demais. Bom dia, quem fala?
2: Bom dia, Dilma Vitória. Quem fala é Alan. Cheguei atrasado hoje, não foi? Porque hoje eu estava lá conferindo a programação oficial do Festival da Mandioca.
0: Já acabou? Já todo mundo foi embora?
2: Já foram embora.
0: Já todo mundo foi embora lá no mercado. E aí? Isso. E aí?
2: Eu coloquei muita expectativa, né? Eu acho que nunca vai ser do lugar de todo mundo, porque são diferentes pessoas, muita gente. E se for para trazer uma banda que agrade todo mundo, haja a programação, né?
0: Né? Jesus não agradou.
2: Imagina. Mas tem muita banda boa, de nível nacional, artista da casa também, que são muito bons.
0: Muito importante.
2: E ele valorizou muito também. Esse ano acho que foi um dos anos que mais teve artista da casa.
0: Pronto, parabéns à iniciativa. Tem que ser assim.
2: É.
0: Agora, uma coisa que eu acho, e fazendo só um comentário... eu acho que o artista da terra, ele é muito tímido. Ele
2: sim.
0: tinha que interagir mais nos meios de comunicação,
2: sim.
0: Participar mais. Eu acho o artista da terra muito tímido. E você?
2: Exatamente. Eu criei expectativa porque achei que Calcinha Preta mais uma vez ia estar aqui, né? Vou ter que me deslocar para Caju para assistir Calcinha Preta mais uma vez.
0: Breve.
2: Breve, é já agora, nesse mês. Mas tem outros artistas também, assim, do nível nacional que eu gosto, que é Joelma, ela vai estar aqui. Aqui, artista da casa também já escutei muito, é Marcelo Lacerda, Leone Nobre também já escutei muito. Uhum. Tem aquele que é Jerônimo Vaqueiro também vai estar.
0: Bom!
2: Isso tem muito bom.
0: Né? Um abraço a Jerônimo Vaqueiro, né?
2: Cássio Júnior também vai estar.
3: Gilberto?
4: Quem falou é Nobre, é que falou quem é Nobre.
2: Leone.
0: Leone Nóbrega. Nobre. Onde que vai que Nóbrega, né? Pronto, ó. Então, no geral, foi tá bom.
2: Isso, e final de semana também a expectativa tá mil, né? Porque a retirada do Mastro, na minha opinião, é a melhor festa que Lagarto tem pra oferecer. É a festa do Mastro.
0: Ave Maria, adrenalina pura.
2: Ah, eu amo, Dilma, eu amo a festa do Mastro. Pra mim, se todas as festas de Lagarto fossem a festa do Mastro, é muito boa, eu gosto da energia.
0: Sai no lixo, né?
2: Já acordo cedíssimo, 5 horas da manhã, já tô na rua lá, na Alvorada. Vai pegar o Mastro, tá? Na chuva mesmo. E eu tô lá no meio.
3: Quando com a chuva que é o bom?
2: É, o melhor é a chuva, né, Zé?
3: Porque, não cortando seu raciocínio aí, é porque eu sou de Capela. E sim, também lá tem o São Pedro,
2: também
3: tá
2: desse
3: tradicional. E o melhor dia pra mim é o domingo, quando vai pra Mata do Junco, pra retirada do Mastro.
2: É muito bom.
3: É show de bola, é bom demais, é.
0: Pronto, agora vamos lá. Vamos ver. Que artista você quer ouvir?
2: Hoje?
0: É isso, já.
2: Alcimar Monteiro, eu quero ouvir. Lindo Lago do Amor, já para entrar no clima.
0: Opa, lindo. Vai oferecer?
2: Vou oferecer a todos os meus amigos que sempre me acompanham na retirada do Mastro. Soraya, Ionara, Catiele, Joara, Lucas, Pedro, Camila, Tâmara, Pati. Toda a minha galerinha da retirada do Mastro.
0: Galerinha? Quantos são aí? É formação de quadrilha mesmo?
2: Geralmente é o pessoal da quadrilha mesmo. E o pessoal da quadrilha que tá sempre com a gente.
0: Legal demais, então. Valeu, meu querido. Avisa nosso Nobre aí que eu vou querer notícia com ele daqui a pouco. E qualquer coisa eu tô por aqui, viu?
2: Certinho, Dilma.
0: Obrigada. A gente vai ter sua participação também meio-dia?
2: Hoje?
0: Isso.
2: Hoje não... Tem alguma coisa pra me gravar hoje? Mais tarde.
0: Ah, legal demais. É que você chegou meio tardinho aí, né?
2: Eu tava lá na programação.
0: Isso. Gravando. Juventude sempre presente, né?
2: Isso.
0: A melhor. Porque tem os melhores.
2: Obrigada, Dilma.
0: Valeu, querido. Tchau. Até já.

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2: Epa, a gente vai correndinho, porque a gente tá cheio de mensagem aqui. E você sabe quem mandou mensagem agora, já nesse minuto?
3: Ivan?
2: Não. Bom dia, Dilma Vitória. Aqui é Chris Lane, filha do Picho do Mato.
3: Minha filhota lá em Aquidalã.
2: Gostaria de ouvir o louvor com Felipe Rodrigues. E para oferecer ao meu pai Bicho do Mato, para o meu filho Pedro Miguel, meu filho Ravi Samuel, para meu marido Davi e para todos na escuta. Obrigada, dia maravilhoso, é demais.
3: Esqueceu do irmão, né, que aniversariou ontem, né, Cris?
2: Ah,
3: João Paulo,
2: foi.
3: Que completou a idade nova ontem.
2: Pronto, ela completou aqui, ó. É, tchau. E quem mais a gente vai mandar bom dia, Bicho do Mato?
3: Mais uma vez, né, para o amigo Ricardo Coroinha, que está completando a idade nova hoje. É, para Yara Rocha, minha amiga Yara Rocha, lá em Olhos d'Água, no Mercadinho Souza, a galerinha lá toda sempre nos ouvindo. Divani e minha amiga, que é uma graça, Josefa. Josefa Maria, e eu brinco com ela, Josefa Maria, Maria Josefa. Juri Tira Risco, Nisso dos Portões, Messias da Churrasqueira, Helena Vieira, Helena Reis, Helena Ioga, Zé da Mobilete, Rosália, Josias da Vaca Tolada, Bobô do Bahia, Ronaldo da Borracharia, Heraldo da Borracharia, Boião do Pacheco, Perereca, que está sempre, o Claudio Ivan para pular Perereca lá no Loyola, por lá também está o Micael e Lindolfo lá no Loyola, Oziel também lá no Loyola, essa turma boa é de uma vitória, sempre ligadinho nos ouvindo.
2: Pronto, querida, muito obrigada de estar ouvindo a gente na Rádios Net. E tudo é perda ao vivo com o grande Felipe Rodrigues.

tô me sentindo muito desanimada.

0: E ela disse que todas as músicas do programa estão em homenagem ao irmão. Olha que coisa linda.
1: É verdade, é verdade. Isso aí ele fica feliz, né? Quando a pessoa é lembrada assim no dia do aniversário, principalmente pela família, né? É, eu disse até a eles, presente, essas coisas,

0: que não tenho nada, muita coisa para oferecer, mas tenho milhões de amigos, né? Então é como a música de Roberto, né? Quero ter milhões de amigos, né? E bem mais forte poder cantar. Dinheiro, essas coisas, a gente vai adquirindo aos poucos.
1: E agora a gente vai com a prévia de notícia. Olha só quem chegou. Bom dia!
2: Bom dia, Dilma. Bom dia a todos os ouvintes que estão sintonizados no Ligação 104.
1: Manda, o que, que temos hoje? Uma prévia.
2: Olha, hoje, né, logo mais ao meio-dia, no Juventude Notícias, né, vamos falar sobre um caso de maus-trato, né? Vamos ter informações sobre o caso de maus-trato a animais aqui no município de Lagarto. Né, então, teremos essa informação. Também teremos falar sobre um acontecimento que envolveu o cantor Natanzinho Lima lá no Mato Grosso do Sul. Né, ele foi fazer um show, mas por causa do mau tempo, né? Acabou cancelando o show porque parte da estrutura do palco acabou desabando, né? Então, essas informações vocês ficarão sabendo logo mais ao meio-dia no Juventude Notícias.
1: Ok, então, mais tarde a gente já está se falando. Muito obrigada. Quer mandar alô para quem?
2: Um alô para todos os ouvintes que estão sintonizados aqui na Juventude FM, ligado aqui no Ligação 104.
1: Muita gente. Obrigada, amigão. Que horas são?
2: Agora são exatamente 9 horas e 43 minutos.
1: É o poder da juventude. Obrigada, colega.
2: Obrigado.
1: E agora a gente vai falar com quem? Olha, tem um monte de gente que mandou áudio, viu, bicho do mato? Você vai me ajudar aqui, tá bom? Primeiro, a gente vai... Opa, por que que tá saindo esse BG aqui? A gente vai começar com José. Bom dia, José.
3: Bom dia, Dilma Vitória, essa locutora nota 10. Eu quero que você passe uma música aí pra mim de Zé Ramalho, Brilho de Faca, para oferecer a todos os ouvintes, a seu parceiro aí, Bicho do Mato, uma ótima pessoa, não conheço, mas pelo jeito deve ser ótima pessoa, e para todos os ouvintes, viu, dessa rádio, todos os locutores. Estou tudo nota 10.
1: Opa, brigadão, Bicho do Mato, mais um amigo nosso para a lista.
0: E apoio, bom dia, José. É fácil, né? É fácil, se for aqui da cidade de Lagarto, é fácil conhecer o Bicho do Mato, que eu tenho um triciclo, né? Trabalho vendendo picolé. Aí na área das oficinas, então é fácil chegar por ali e perguntar quem é o Bicho do Mato, que todo mundo informa, com certeza.
1: Nossa, legal. E... Cidade Nova, quem é que mandou alô pra gente?
0: A nossa amiga, gente boa demais, a Thelma Forrozeira, né? Em nome dela, eu mando um abraço pra todos aí na Vaca Atolada.
4: Oi, Bicho do Mato. Mande um abraço aí pra Dilma Vitória, diga ele que eu tô ligado aqui, tô ouvindo vocês aqui. Aqui na Cidade Nova, na Rua da Vaca Atolada.
1: Eita, e tem vaca atolada aí? Tem nada, só tem aquela comidinha boa, não é, Bicho do Mato?
0: É verdade, é verdade. Mas eu creio que por ali perto deve ter, né?
1: Ah, eu tenho que achar... Cadê o áudio de Diabo Louro? Você mandou o áudio de Diabo Louro, não foi?
0: Foi, tá por aí. Tá por aí, né? Tá ligadinho, sintonizado, nos ouvindo. Né? Ele não perde a audiência, né? Tá
1: Vamos.
0: Por aí.
1: Tá por aqui, né? Você já falou de Irene?
0: E depois mandar um abraço aí, né? Pra nossa grande amiga aí, a Irene, a Gina, a Helena Vieira, tá sempre ligadinha, a Dulce do Sindicato. São essas pessoas, essas mulheres abençoadas, maravilhosas, que tá sempre no ligadinha, nos ouvindo, né?
1: Muito bom. Ei, eu perdi o áudio de Diabo Louro. Mande de novo pra mim, por favor. Tá? São 9 horas e 46 minutos. Vocês viram. Opa! Vocês viram aí, cadê Bicho do Mato? O áudio do Diabo Louro.
5: Bom dia, Bicho do Mato.
1: Aí. A gente não pode esquecer de ninguém, né, gente? Pelo amor de Deus. Né? Vamos lá? Isso, quem faz. Quem...
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1: Quem sabe faz ao vivo. E quem não sabe vai aprendendo também. É importante a gente não esquecer de ninguém. Né? Pronto, Diabo Louro tá aqui. Bom dia, Diabo Louro.
7: Bom dia, Bicho do Mato. Aqui sintonizado na nossa querida Dilma Vitória. Valeu, meu amigão, Bicho do Mato. Um abração. Aqui é o Ivão, popular Diabo Louro. Tô aqui sintonizado. Chama
1: que o cara é fé.

0: Herã, diga aí, bicho do mato.
1: O cabo é bom, o cabo é espetacular. E aproveitar também e mandar um abraço para nosso amigo André, né? André Mototáxi, tá sempre ligadinho aí. Ou André Professor, assim como queira.
0: Legal, legal. Então vamos lá. Música, chega de bate-papo. Música. É. Eu vou colocar Ana Castela. Isso, saudade. E daqui a pouquinho eu vou botar todas as músicas aí que a galera pediu, tá bom? Minutinho só. Deixa eu me organizar por aqui. Vamos.

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2: Chega que o programa está acabando por hoje. 9 horas 53. Como é que é? Macaxeira da Dona Rita?
3: E após a Dilma, chegando mais um término do programa. 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
2: Olha só, viu? É só um alô porque ela é amiga do amiga. É só.
3: É verdade, é uma pessoa maravilhosa, uma das amigas que eu conheci através da Igreja Videira, do pastor Adriano. E falar nisso, eu mandar um abraço para o amigo José, o taxista, que está sempre ligado e ouvindo.
2: Valeu, então. A gente vai agora falar com quem? Helena Vieira. Bom dia! Ah, e depois, Zé Ramalho, para o nosso amigo, com certeza. Vamos lá, Helena, bom dia.
4: Bom dia, minha querida Edilma Vitória. Bom dia mesmo. Bicho do mato, meu prezado. Você falou a verdade. Helena Vieira, não desliga o rádio. Peço uma música para oferecer. A Dilma Cadifera, Cowboy da Gata, Sueres da Prestação, Diabo Louro. A você, meu grande amigo, Ociel Mototáxis, Luiz Enfermeiro. A você, Fernando da LH, vai o carinho de Helena Vieira. Abraçando até uma forrozeira, a Gilbene no povoado Tanque, a Dona Maria Correia e Dolores, Dulce do Sindicato, Elísia e Edilza. A todos os ouvintes que estão nos ouvindo.
2: Pronto. Bicho do Mato, tchau. Até amanhã, se Deus quiser. E Ele quer, porque é a nossa missão.
3: É verdade, Adinho. Só agradecer a você por um espaço aqui no seu programa, na sua programação. E mandar um abraço aí para todos os ouvintes. E, mais uma vez, parabéns para os aniversariantes de hoje.
2: Legal demais e muito trabalho para você e a gente vai se falando. Beijo no coração. Todo mundo, juventude!
3: E aguarda a próxima rifa.

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2: 9 horas e 59 minutos.
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1: 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Muito bem, agora são 10 horas mais 13 minutos, 10 e 13, segunda-feira, dia 18 de maio de 2026, estamos chegando para mais um programa depois de um final de semana, pedimos a Deus aí, né, agradecer a Deus por mais um final de semana, agora o mês de semana aqui, estaremos juntos até às 12 horas com o programa Ligação 104, nosso amigo Ricardo Cambista, aliás, Ricardo Coroinha, só quero confundir Ricardo Cambista com Ricardo Coroinha, rapaz, está aniversariando hoje, daqui a pouco ele vai parabenizar nosso amigo Ricardo Coroinha, que está completando mais uma primavera hoje. É, 20 e quantos? Ah, 23. Né? Muito bem, são 10 horas mais 13 minutos, 10 e 13 aqui na Juventude FM, o nosso programa sempre com apoio cultural do Mini Mercado Teixe. 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Aquele abraço, bom dia. 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Vida no campo, o melhor do campo para você. 10 horas 15 minutos, 10 e 15. Nosso amigo Ricardo, bom dia, Ricardo. Opa, peraí, viu? Só um instantinho, agora sim, vá.
2: Bom dia a todos os ouvintes da Juventude FM.
1: Isso.
2: Eu quero agradecer hoje, em primeiro lugar, ao homem de lá de cima, a Deus, a Nossa Senhora da Piedade, que eu tenho maior devoção a ela e, em especial, a minha mãe, que há 53 anos atrás, às 10h30, eu vim para esse mundo. E hoje eu sou abraçado e querido por todos. Eu quero agradecer aqui ao Bicho do Mato, que já me ofereceu música, a minha mãe, que desde as primeiras horas da manhã me acordou, né, com Dominguinho do carro de som da estátua, e agradecer a todos pelos telefonemas, pelas mensagens, pelo carinho. Hoje uma amiga minha disse: Ricardo, posso rezar uma ave-maria para você? É o maior presente, a maior riqueza é de eu receber uma mensagem dessa. Eu digo: bora. E nós rezamos, e eu agradeci, e de noite, com fé em Deus, vou estar na missa, porque eu sou dizimista e vou receber mais ainda.
1: A missa de ação de graça, a missa de ação de graça hoje aí, né?
2: Às 19 horas. E quinta-feira, no programa Saudade Musical, de Rinaldo Prata e Jailton Silva, com a participação do Bicho do Mato e a minha participação, nós estamos aqui para eu festejar mais um ano de vida.
1: Muito bem, tá certo. Que Deus dê muita saúde, muita paz e muitos anos de vida, viu?
2: Para nós, e o resto eu corro atrás.
1: E essa música é para você, viu? Vamos lá.

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4: Muito bem, vamos às primeiras previsões astrais para esta segunda-feira, agora para você, né? Vamos começar com Áries, isso. Áries, Touro e Gêmeos, o bicho do mato e o signo de Touro, né? Aliás, Áries, isso. Muito touro, bem, é verdade. Muito bem, baixar aqui um pouquinho, agora sim, legal, beleza, para não dar aquela microfonia, né? Então, lá para você do signo de Áries, você desejará tornar o ambiente familiar mais agradável e acolhedor no processo, contudo, poderá se iludir com algumas situações ou criar expectativas excessivas sobre o comportamento dos outros, gerando confusões desnecessária. Diante disso, procure ser prático ou prática ao lidar com assuntos do lar e evite também, ao longo do dia, decisões financeiras precipitadas. Tá vendo, bicho tomado? Você de Touro, você precisará se atentar a que diz, uma vez que poderá haver mal-entendidos nas conversas. Será necessário ter clareza ao expressar seus sentimentos e ao lidar com acordos, evitando que fantasias levem às decisões equivocadas. Além disso, procure verificar todas as informações antes de se comprometer, né? Para você de Gêmeos, haverá uma busca por conforto nesta segunda-feira. Todavia, sua atual situação financeira poderá impedir a realização dos próprios desejos. Procure, nesse cenário, não se perder em ilusões ou gastos de forma excessiva. O ideal será lidar com as finanças com praticidades e o bom senso, evitando prejuízo, né? Daqui a pouco tem Câncer, Leão e Virgem aqui no programa Ligação 104 desta segunda-feira. São 10 horas mais 30 minutos.

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4: Muito bem, agora são 10 horas mais 38, não, 36 minutos. Vamos a mais previsões agora para Câncer, Leão e Virgem. Vamos ter para você do signo de Câncer nesta segunda-feira, né? Vamos lá, então. Você poderá sentir uma inquietação ao lidar com sentimentos guardados e desejos que parecem contraditórios. Ao longo desta segunda-feira, será importante ter cuidado para não se perder em pensamentos negativos ou em desconfianças sem fundamentos, né? Além disso, procure observar suas reações internas e evite tomar decisões precipitadas. Para você de Leão, você precisará ter cuidado com as interações sociais, isso porque o excesso de informação e conversas superficiais poderá gerar mal-entendidos e confusões. O mais indicado será observar quem realmente merece a sua confiança, evitar se envolver em polêmicas desnecessárias e ter clareza sobre os objetivos de longo prazo nos projetos coletivos, né? Para você do signo de Virgem, a fim de receber o reconhecimento de colegas ou superiores, você buscará melhorar a sua imagem no setor profissional. Aproveite as boas energias do dia para investir em novas oportunidades, porém, tome cuidado com as inseguranças que tenderão a surgir no processo, pois elas poderão gerar conflitos internos. O ideal será agir com equilíbrio e focando metas reais, né? Isso, muito bem. Daqui a pouco tem Libra, Escorpião e Sagitário aqui na melhor da cidade, Juventude FM. 10h38.

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4: Muito bem, agora são 10 horas mais 48 minutos, 10h48 aqui na Juventude FM. Vamos a mais previsões astrais agora para Libra, Escorpião e Sagitário, né? Isso, vamos lá então, para você de Libra. Vamos lá, você libriano, libriana. É isso, isso muito bem. Nesta segunda-feira você buscará novos conhecimentos, além de experiências que tragam leveza e satisfação. No entanto, os seus desejos poderão entrar em conflitos com as expectativas das pessoas ao redor. Por conta disso, procure equilibrar a sua vontade de diversão com as necessidades alheias, evitando decisões impulsivas, né? Para você de Escorpião, alô, meu amigo José Augusto Corretor, a comadre Dolores, isso, a comadre Dulce, também o Rosinaldo são de, e o Júnior BNH também é de Escorpião. Vamos lá, então. Você deverá ter cuidado com as finanças compartilhadas e com questões emocionais profundas. Isso porque desejos ocultos poderão gerar mal entendidos. Procure investir na honestidade para impedir que mágoas antigas atrapalhem a harmonia das relações e evite tomar decisões financeiras precipitadas, né? Para você de Sagitário, nesta segunda-feira, em que você buscará harmonia ao setor afetivo, haverá conversas profundas e momentos prazerosos nos relacionamentos. Entretanto, a possibilidade de provações externas e o medo de perder a autonomia da sua vida também farão presente, abalando as conexões. Nesse cenário, procure manter o equilíbrio entre a vontade de agradar aos outros e as próprias necessidades. Daqui a pouco tem Capricórnio, Aquário e Peixe, aqui na Juventude FM, no programa Ligação 104, são 10h50.

0: Ai, que coisa linda. Família maravilhosa. Flávio, obrigado você de coração. Lara, fica comigo, né, Lara?
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0: você amanhã.
1: Muita honra, poeta. Uma honra estar aqui.
0: Chega
1: na sua terra com os seus. 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
3: Muito bem, agora são 10 horas mais 58 minutos. Vamos às últimas previsões astrais para esta segunda-feira, não é isso? Vamos lá então, para você de Capricórnio, Aquário e Peixe. Alô, Peixe Padeiro, aquele abraço, né? Meu amigo Beto Isaías aqui na Relojaria Jóia, também na sintonia. Vamos lá então, para você de Capricórnio, você sentirá mais disposição para organizar as tarefas e buscar prazer na rotina. Contudo, procure ter cuidado com o excesso de expectativas ou desejos ocultos, pois eles poderão gerar insatisfações com as pessoas com quem convive. Ao longo desta segunda-feira, o ideal será agir com leveza, aproveitando sua facilidade de comunicação para melhorar o ambiente ao redor. Para você de Aquários, as energias astrológicas favorecerão o prazer e a harmonia nas atitudes pessoais. Logo, será um bom dia para expressar seus talentos e se reunir com aqueles que ama e investir em lazer. Apesar disso, tome cuidado com insatisfações que poderão surgir inesperadamente. Agora saiu. Ademais, busque equilibrar o desejo por diversão com a responsabilidade da rotina, né? Para você de peixe, você buscará tornar o lar um espaço agradável e acolhedor. Todavia, confusões emocionais ou expectativas irreais poderão atrapalhar os seus planos. Procure, nesse cenário, entender as reais necessidades dos seus familiares e evitar se deixar levar por ilusões ou promessas vagas. Está aí as previsões astrais para esta segunda-feira. São 11 horas em ponto. Vamos ao apoio cultural. Eu volto daqui a pouquinho com muito mais músicas para você aqui na melhor da cidade, Juventude FM, noite e dia, sua melhor companhia. Vamos lá?
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6: 11 horas.
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1: Muito bem, agora são 10 horas mais 11 minutos, 10 e 11. Bom dia para você que está ouvindo a gente, o nosso muito obrigado. É só aí da Feira Livre, sempre na sintonia, meus amigos aí das lanchonetes, dos bares, restaurantes, sempre ouvindo a gente, aquele abraço, bom dia. Você do mercado José Correia Sobrinho, você do mercado Rosane Ribeiro Filho, o mercado da banana, toda essa turma boa aí da feira, sempre na sintonia, o nosso muito obrigado aí pelo carinho da audiência, né? 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Aquele abraço, bom dia, não é isso? Muito bem. 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Vida no Campo, o melhor do campo pra você, viu? 11 horas mais 12 minutos, 11 e 12.

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Muito bem, agora são 11 horas mais 48 minutos, é final de programa, gente. Um abraço a todos, fiquem todos com Deus. Eu volto amanhã às 10 da manhã. Na sequência tem Apoio Cultural, depois tem a Luiz Andrade, o Prefeitinho, com a notícia de Lagarto, Sergipe, do Brasil e do Mundo. É o Juventude Notícias, daqui a pouco ao meio-dia, pra você ficar bem informado, viu? Daqui a pouco ao meio-dia, Juventude Notícias. Eu volto amanhã às 10 da manhã. Um abraço a todos.

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2: 11 horas e 49 minutos.
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1: São 12 horas e 5 minutos. 12 e 5 o quê, pai? 12 e 1. 12 horas e 1 minuto. Hoje é segunda-feira. Aí sim. 18/5/2026. A partir de agora, o lagarto para só para ouvir o prefeitinho.
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1: Na técnica, Jailton Silva, na produção, Evandro Santos, nas redes sociais, Alain Hermenegildo. 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
1: E vamos para as principais manchetes do dia.
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1: Pesquisa eleitoral em Sergipe. Se a eleição fosse hoje, em quem o sergipano votaria? Para presidente da República, governador, senador, deputado federal e deputado estadual. Qual instituto fez a pesquisa? O número do registro no Tribunal Superior Eleitoral. Quem mais foi votado? Os detalhes da mais recente pesquisa eleitoral em Sergipe será divulgado daqui a pouco neste programa.

acaba de anunciar as atrações do Festival da Mandioca em Lagarto. As bandas, os dias, os detalhes daqui a pouco nesse programa.

conti toda esta semana. Presidente Lula quer reenviar o nome de Messias para uma nova votação no Senado. Mas Lula já foi avisado, já recebeu uma notícia ruim, de que não pode votar um mesmo nome no mesmo ano. Ou seja, mandou o nome de Messias, ele foi vetado. Aí não pode mandar esse mesmo nome, ele pode escolher outro. Sabe o que Lula quer? Eu conto essa história daqui a pouco. Palco desaba e Natanzinho Lima não realizou um show em Mato Grosso do Sul. Os detalhes, a fala do cantor Natanzinho daqui a pouco nesse programa. Morre piloto de grupo tático aéreo em Sergipe. Crime bárbaro em Campo do Brito, jovem morto a facadas. Por que mataram este garotinho? Daqui a pouco eu vou direto à cidade de Campo do Brito. Vou trazer detalhes. E um outro crime, este uma fatalidade. Um menino caiu dentro de um poço cheio d'água, seria uma cisterna, e morreu. Aonde foi? Quando foi? Como foi? Detalhes daqui a pouco. Neste programa, Lagarto Futebol Clube cedeu o empate na prorrogação e se complica na tabela da Série D. Perdeu para o Sergipe, empatou. Tava ganhando por 1-0. Aos 46 minutos do segundo tempo, o juizão deu, antes de acabar, 6 minutos. Era pro Sergipe empatar de todo jeito. Treinador foi embora, foi demitido. E daqui a pouco, Neymar será ou não convocado? O que pensam os torcedores? O anúncio de todos os jogadores brasileiros que irão formar o elenco da Amarelinha.

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1: São exatamente 12 horas e 9 minutos, 12 e 9. Vocês ouvem o programa Juventude Notícias pela sua Juventude FM 104,9. A rádio comunitária que veio para fazer a diferença nesta segunda-feira, 18 de maio de 2026. Nós estamos aqui para apresentar mais um programa jornalístico de maior audiência no horário. Lagarto para ouvir o prefeitinho de segunda a sexta, agora de 12 às 13 horas. Anotem aí na marca da exclusividade, hein?
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1: Bote aí, Jairito Silva, busque aí o Mariá tá peneirando. Festival da Mandioca. A prefeitura convocou a imprensa com a presença do prefeito Sérgio Reis e anunciou as bandas que irão se apresentar no Festival da Mandioca, que já começa com a pegada do mastro. A sua música, Jair. É, enquanto o Jailton acha a música, vamos lá, liga meu microfone, Jailton. Natan e Alcimar Monteiro vão estar na pegada do mastro no dia 24 de maio. 24 de maio, é. É de ontem a 8, né? É, de ontem a 8. Ou seja, no próximo final de semana. A pegada do mastro já é no próximo, valei-me Nossa Senhora. O tempo tá passando ligeiro demais. Natan, o cantor Natan, e Alcimar Monteiro. Eu acredito que o Natan venha arrastando a multidão, né? E o Alcimar Monteiro na Avenida da Bica. Festa esta que iniciou...

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1: Como é, Jair? Tá lá no fundo, fala pro Feitinho. Bora aqui. Fala, prefeitinho, Jair.
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1: Aí já aprende. Sim. A pegada do mastro vai acontecer de ontem a 8. Domingo de ontem a 8, dia 24. E é com Natan e Alcimar Monteiro. Essa festa tradicional que começou há muito tempo atrás com uma banda simples de pífano, que fazia e faz ainda a alegria do povo. Sem a bandinha de pífano não tem graça. Sem os caminhões, sem o povo da rua do Riachão, não tem graça. Sem os fogueteiros. Mas, de lá para cá, as administrações, as gestões, têm feito festa. E o arrastão com o mastro, que nada mais é do que um pau escolhido, que já foi escolhido há poucos dias atrás pelos amantes da Celebrina. Esse mastro é retirado, derrubado e trazido, né, em cima da boleia de um caminhão ao som da banda de pífano e do Natan. Arrastão lá pela avenida que chamamos de Avenida Nova do Limoeiro, né? E que chega à Praça Central aqui.

do Balneário Bica e faz esse cortejo todo ali pela avenida antiga João Alves Filho, né? E lá vai ter a apresentação do Alcimar Monteiro. Portanto, Natan e Alcimar Monteiro na tirada do mastro. Estou passando aqui pelo computador. Vamos lá, as próximas atrações. É no dia 23 de junho. Brasas do Forró, Joelma, Leônio Nobre, Panda, é isso? Aline Souza e Mariana Fagundes. Destaque aqui para o lagartense Leone o Nobre, que é de Lagarto, e a gente quer parabenizar a prefeitura por estar trazendo, né, além das atrações nacionais, os artistas locais. Brasas do Forró, Joelma, Leone o Nobre, Panda, Aline Souza, Mariana Fagundes. Vamos para o próximo dia, agora 24 de junho. O Alan, meu filho, cadê o Alan, hein? Alan, meu filho, chega aqui, Alan. Não tô encontrando aqui as atrações, Alan. Cadê o Alan? Alan, meu filho.

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1: Bem, quem esteve por lá comigo foi o companheiro Alan Hermenegildo. Ele organizou aqui o gráfico, o card, né? E eu acho que ele está com um entendimento melhor do que eu para que ele possa explicar as bandas. Vamos lá. Boa tarde, Alan.
2: Boa tarde, queridos ouvintes e conterrâneo.
1: Pois não, vamos lá.
2: Começando dia 24 agora no domingo, que será Natan e Alcimar Monteiro. No dia 23 será Joelma, Brasas do Forró, Leônio Nobre, Panda, Aline Souza e Mariana Fagundes. Isso no dia 23. Dia 24 será Cássio Júnior, Bel Marques, antes do jogo do Brasil, Rei Vaqueiro, Simone Mendes e Marcelo Lacerda.
1: Marcelo Lacerda.
2: Isso. Dia 27, Forró Brasil, Cavaleiros do Forró, Paulo Santos, Mastruz com Leite, Raiz Saia Rodada e Robson Playboyzinho. Dia 28 será Helder Nascimento, Bruno Marrone, Neto Ventura, Jerônimo Vaqueiro e Wesley Safadão.
1: Então, pelo que a gente observou aqui, Alan, a gente tem apenas dois períodos de festa. O São João e o denominado São Pedro. Não é aquela semana toda de festa, né?
2: Não, eles dividiram em dois dias.
1: Então, 23 e 24, né?
2: Isso.
1: Vamos ver aqui, 23. 23 é uma terça. 23 e 24. 24 é uma quarta. Então, 23 e 24, né? E aí, 28 e 29 é um domingo e uma segunda.
2: Isso.
1: Mas é 27 e 28, né? Então seria sábado e domingo, né?
2: Sábado e domingo.
1: Sábado e domingo. Então seria terça, 23, quarta, 24, né? E no sábado, 27 e no domingo, 28. Então seria apenas quatro dias de festa.
2: Quatro dias de festa
1: lá embaixo na Praça do Tanque Grande.
2: Ele seguiu a mesma logística do ano passado. Ele dividiu também esses quatro dias em dois dias. Tanto no São João e no São Pedro.
1: As atrações de Lagarto que a gente vê é o Cássio Júnior, o Leone Nobre, o Mas Lacerda, o Sofoneiro Filho de Aloysio do Tanque, né?
2: Helder.
1: E o Jerônimo Vaqueiro. Muitas atrações de Lagarto. Tá bom, muito obrigado. Portanto, tá aí. A gente vai trazer, no decorrer da semana, algum representante da prefeitura, o secretário, o próprio prefeito, para que possam conversar conosco sobre a organização total, né, da festa. Além das atrações, né, toda essa organização, essa logística, né, da praça, de alimentação, dos vendedores ambulantes, a gente precisa bater um papo, né, com a comissão organizadora para que a gente esteja sabendo. Doze horas e 19 minutos, 12:19, 12:20, deixa eu ir a um rápido apoio cultural, eu volto já, Jair Silva.

0: jovens lagarto para esta festa popular.
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1: São 12 horas e 25 minutos, 12h25, vocês ouvem o programa Juventude Notícias pela sua Juventude FM 104,9, a rádio comunitária que veio para fazer a diferença. Anotem aí na marca da exclusividade.
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1: O assunto é eleições 2026. O Instituto Dataforma acaba de divulgar uma pesquisa que foi realizada em 25 municípios sergipanos. Está registrada no Tribunal Superior Eleitoral sobre o número 08795 de 2026. Entrevistaram 1.200 pessoas nas cidades de São Cristóvão, entre os dias 12 e 15 de maio, quentinha. As cidades em que foi feita a pesquisa foi São Cristóvão, Nossa Senhora do Socorro, Barra dos Coqueiros, Itapuranga, Laranjeiras, Capela, Nossa Senhora das Dores, Estância, Itabaianinha, Buquim, Itabaiana, Nossa Senhora da Glória, Porto da Folha, Poço Redondo, Candidato São Francisco, Propriá, Lagarto, Tobias Barreto, Simão Dias, Aquidabã, Poço Verde, Riachão do Dantas, Salgado e Umbaúba. Anote aí o resultado da pesquisa. Para presidente da República no quesito espontânea. Ainda não sabe e não responderam. 30,2%. Renan Santos tem 0,1%, Augusto Cury 0,3%, Ronaldo Caiado 0,5%, Romeu Zema 0,9%, Flávio Bolsonaro 17,1%, Luiz Inácio Lula da Silva em Sergipe, no quesito espontânea, para presidente da República, 44,6%. No quesito induzida, Flávio Bolsonaro 23,1%, Lula 54,3%, não sabe, não respondeu 10%, branco nulo 8%, Renan Santos 0,2%, Cabo Daciolo 0,3%, Augusto Cury 0,5%, Romeu Zema 1%, Ronaldo Caiado 1%. Agora vamos espontânea para governador de Sergipe, anote. O número de indecisos que não sabe, não respondeu, muito grande, gigantesco. 40,42%. Emanuel Castro, 0,25%. Ricardo Marques, 4,8%. Valmir de Francisquinho, 22,25%. Fábio Mitidieri, 27,75%. Agora, a induzida para governador é aquela que apresenta o nome dos candidatos. Fábio Mitidieri, 38,3%. Valmir de Francisquinho, 32,9%. Ricardo Marques, 7,8%. Emanuel Cacho, 1,2%. Doutor Elton Monteiro, 0,5%. Não sabe, 18%. Branco ou nulo, 5,8%. Rejeição para governador. Fábio Mitidieri é rejeitado por 23,5%. Valmir de Francisquinho, rejeitado por 15,2%. Ricardo Marques, 10,6%. De rejeição. Emanuel Cacho, 8,2% de rejeição. Anote aí o primeiro voto para senador da República, já que nesta eleição nós vamos dar 2 votos para senador. A pergunta foi feita: se você fosse votar agora, qual seria o seu primeiro senador? Delegado André Davi, 14,33%. André Moura, 14%. Eduardo Amorim, 10,67%. Rogério Carvalho, 9,50. Edivaldo Nogueira, 9. Delegado Alessandro Vieira, 6,92. Rodrigo Valadares, 6,8. Irã Barbosa, 1,5. Coronel Rocha, 1,42. 17,75 não sabe ainda em quem votar para senador. Votava branco ou nulo, 8,8. Mas o seu segundo voto para senador, você escolheu o primeiro. Quem seria o seu segundo voto? O povo não entende bem. Aí tem 32,17% nesse segundo voto, indeciso. Mas votaria para ser o seu segundo senador? André Moura, 10%. Eduardo Amorim, 9,17%. Edivaldo Nogueira, 7,75%. André Davi, 7,58%. Alessandro Vieira, 6,75%. Rodrigo Valadares, 6,33%. Rogério Carvalho, 6,25%. Irã Barbosa, 2%. Coronel Rocha, 1,67%. Rejeição para senador. Em quem você não votaria de jeito nenhum para senador da República? Rogério Carvalho lidera a rejeição com 11,8. André Davi é o segundo mais rejeitado, 9,3. Edivaldo Nogueira é rejeitado por 6,3. Rodrigo Valadares é rejeitado por 5,7. Delegado Alessandro, 5,2 de rejeição. Eduardo Amorim, 4,6 de rejeição. Coronel Rocha, 4,1. Irã Barbosa, 2,9. Delegado André Davi é rejeitado por 2,9%. Agora, buscados dois votos, tanto o primeiro como o segundo para senador. Agora, o consolidado. O Instituto fez a somatória e em quem o povo mais quer votar, tanto no primeiro como no segundo senador. Estariam eleitos hoje André Moura com 12% e André Davi com 10,96%. Eduardo Amorim teria 9,92%, Edivaldo Nogueira 8,38%, Rogério Carvalho 7,88%, Alessandro Vieira 6,83%, Rodrigo Valadares 6,21%. Portanto, a disputa consolidada seria entre André Moura e o delegado André Davi. Mas ali, encostadinho em André Davi, Eduardo Amorim com 9,92%. André Davi teria 10,96%. Edivaldo Nogueira viria com 8,38%. E mais atrás, lá em quinto lugar, Rogério com 7,88%. Quais são os deputados federais mais lembrados? Anote os números para federal. Fábio Reis é o mais lembrado com 2,8%.

0: Ícaro de Valmir, 1,9%. Tiago de Joaldo, 1,1%. Pastor Heleno, 1%. Iandra Moura, 0,9%. Gustinho Ribeiro, 0,5%. Anderson de Zé Dascana, 0,4%. Levi, 0,4%. Claudio Mitidieri, 0,3%. João Daniel, 0,3%. Capitão Samuel, 0,2%. Emanuele Ora, 0,2%. Moana, 0,1%. Anote agora os mais citados para deputado estadual. Geógio Passos, 1,2%. Ibrahim de Valmir, 0,8%. Cacá Santos, 0,8%. Pato Maravilha, 0,8%. Chico do Correio, 0,5%. Marcos Oliveira, 0,5%. Cristiano Cavalcante, 0,5%. Lidiane Lucena, 0,5%. Hilda Ribeiro, 0,4%. Luciano Bispo, 0,3%. Marcelo Sobral, Jorginho, Ana Luísa, Linda Brasil, Kleber Farias, Léa Sobral, Luciano Pimentel, todos 0,3%. O resto vem aí, como diz o outro, na ré quenguela. Tá aí, a nossa produção já está autorizada a distribuir nas redes sociais o resultado da mais recente pesquisa para governador, presidente, deputado federal e deputado estadual. São 12 horas e 35 minutos, 12h35. 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O senador Alessandro Vieira organizou um grande evento este final de semana em Aracaju. E diversas personalidades políticas estiveram presentes. Ele conseguiu juntar muita gente para o lançamento oficial da sua pré-candidatura ao Senado da República. Quem esteve por lá foi a deputada federal Catarina Feitosa. E ela usou a fala. Vamos ouvir o que disse a deputada Catarina Feitosa no evento do senador Alessandro Vieira.
1: Hoje a gente está aqui em Sergipe ouvindo falar do senador Alessandro lá. Outra coisa é você estar lá no Congresso Nacional e saber que o nosso sergipano é muito respeitado naquele Congresso. Mas é um dos senadores mais respeitados daquela casa. E isso ele conseguiu a custo de muito trabalho e muita seriedade. Alessandro, obrigado pelo que você vem fazendo pelo meu estado de Sergipe. Obrigado pelo que você faz pelas nossas famílias. Obrigado pelos recursos que você encaminha para o estado. Obrigado pela forma como você faz política, que mudou a mentalidade de muita gente. E aqui eu encerro as minhas palavras dizendo, meu amigo, Alessandro representa a coragem de quem não se dobra ao medo nem ao silêncio. Porque, meu amigo, quando a coragem entra na política, a esperança ganha voz. E a esperança ganha voz através de você. E a gente está junto nessa jornada. Deus te abençoe.
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0: O deputado estadual lagartense Ibrahim Monteiro também esteve presente neste evento, né? Do senador Alessandro Vieira, lá em Aracaju. E falou também para quem estava lá presente. Vamos ouvir a fala do deputado Ibrahim Monteiro.
3: Boa noite, meus amigos, minhas amigas. 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
1: São exatamente 12 horas e 39 minutos, 12h39, portanto já está aí começando as caminhadas, né? Os lançamentos oficiais ou pré-oficiais, pré-candidaturas, os políticos conversando, os políticos falando, a movimentação política continua. Um homem foi preso aqui em Lagarto por maltrato de animais. Aonde foi? Vamos ouvir essa história.
2: Primeira divisão da Delegacia de Lagarto recebeu uma denúncia anônima sobre o maltrato animal que teria ocorrido no povoado Açuzinho, região do Colônia 13, município de Lagarto. A equipe, a partir dessa informação, se deslocou até o povoado e constatou o maltrato. E após diligência no povoado, localizamos o tutor, que informou que esse animal realmente teria sofrido essa lesão no globo ocular. Onde o voluntário PET, juntamente com a Polícia Militar, deu total apoio e levaram o animal para a Clínica Santa Bárbara. E o animal passou por cirurgia de enucleação ocular. Apesar da gravidade, ele se encontra estável. Que o indivíduo foi identificado, ele deve ser concluído. E encaminhamos o indivíduo para a delegacia para maior apuração. E a Polícia Civil reforça que maus-tratos contra animais é crime e será tratado com o rigor da lei. E quem souber de algum fato, de algum caso que esteja acontecendo, ligue 181 que você não será identificado.
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1: Um menino de 5 anos morreu após cair em um poço na cidade de Canidé, do São Francisco. Vamos ouvir essa história.
3: Uma tragédia abalou moradores de Canidé de São Francisco, no sertão sergipano, no início da tarde deste domingo. Um menino de apenas 5 anos, identificado como Ian Gabriel, morreu após cair em um poço com água localizado nas proximidades de uma fazenda da região. Segundo as primeiras informações, a criança brincava com outro garoto de aproximadamente 7 anos quando o acidente aconteceu. O desaparecimento do menino mobilizou familiares, vizinhos e equipes de resgate em uma busca que durou toda a manhã. A operação contou com o apoio da Guarda Municipal e da Defesa Civil. No entanto, foram moradores da própria comunidade que localizaram o corpo da criança dentro do poço. Equipes do Serviço de Atendimento Móvel de Urgência, o SAMU, e profissionais de atendimento pré-hospitalar foram acionados e realizaram tentativa de reanimação ainda no local, mas o menino não resistiu. O caso gerou forte comoção na cidade. As circunstâncias do acidente ainda deverão ser apuradas pelas autoridades, que irão investigar como a criança teve acesso ao local, se havia algum tipo de proteção no poço. Da redação da Juventude FM, falou o repórter Evandro Santos para o Juventude Notícias.
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1: Pois é, são 12 horas e 42 minutos e aconteceu uma tragédia na cidade de Campo do Brito. Mataram um adolescente. Parte dos envolvidos no caso são menores. Eu fui buscar informação com um colega da imprensa da cidade de Itabaiana. Vamos trazer, meu querido Jailton Silva, essa informação de que é um menor infrator que matou a facadas esse coleguinha em Campo do Brito. E ele cometeu o crime, é de menor. Se tiver de cumprir uma pena, é numa FEBEM. Não vai ser um crime de assassinato. Mas o que foi que aconteceu realmente? Vamos ouvir essa matéria com o colega de Itabaiana. Vamos ouvir.
4: Fala, pessoal. Repórter rapidão da notícia, direto aqui da Delegacia Regional de Itabaiana. Menor infrator que matou o colega a facadas no município de Campo do Brito, iria completar 18 anos essa semana. O que é que muda com isso? Absolutamente nada, já que o crime foi praticado quando ele ainda era menor de idade. Então, esse adolescente estava ontem aqui, foi transferido, foi para a capital sergipana, Aracaju, onde ficou de passar por uma audiência, né, juntamente com o promotor, que já pediu, inclusive, a internação dele. Vai ficar aí de 45 dias a, no máximo, 3 anos internado. Se ele fosse maior de idade, quais os crimes ele iria responder?

0: corpo do Daniel, desovar, jogar em outro local, ainda não foi encontrado, está sendo procurado pela polícia. Um terceiro menor chegou a vir aqui na Delegacia Regional de Itabaiana, juntamente com os pais, né? O pai e a mãe acompanhou ele, ele foi ouvido aqui e esse adolescente negou qualquer participação dele no crime. Depois de ser ouvido, foi liberado. Então, a polícia segue aí a procura do menor, né, o adolescente que teria ajudado a ocultar o corpo do Daniel juntamente com esse menor infrator. Lembrando que o pessoal está perguntando qual foi o motivo. Motivo fútil, né? Matou por nada. Ele mesmo confessou aqui e relatou que matou o Daniel por nada. Teria chamado o Daniel para usar drogas e durante esse momento que eles estavam juntos, ele foi lá e desferiu vários golpes de faca no Daniel, tirando a vida do Daniel. E ele relata ainda também que teria agido sozinho nessa situação de desferir os golpes de faca. O outro menor teria participado apenas para ocultar o corpo. Eles amarraram braços e pernas de Daniel e um pegou nos braços, outro pegou nas pernas para jogar o corpo em um outro local. Foi o que ele relatou aqui na Delegacia Regional de Itabaiana.
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2: 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O coronel Fernando Góes fala sobre a morte do piloto do GTA, grupo de tráfico aéreo, né? É um grupo de tático aéreo que busca pessoas, que salva pessoas com um helicóptero. Esse cabo morreu. Do que foi mesmo? O nome dele é Felipe Marques. Vamos ouvir o que diz o coronel Fernando Góes.
3: O Felipe foi um companheiro nosso. Começou a vida dele de piloto policial aqui no GTA, junto com a gente. Fez treinamentos com a gente, fez um estágio de adaptação, descobriu a sua vocação policial aqui no GTA e, posteriormente, anos depois, foi aprovado no concurso da Polícia Civil do Rio de Janeiro e lá se tornou piloto policial da Polícia Civil Carioca. Após assumir a função, cumprindo uma de suas missões com risco agregado, que nós sabemos que existe, voar helicópteros de polícia de segurança pública no Rio de Janeiro. Ele foi atingido na cabeça por um tiro de fuzil. Passou aí um ano e 7 meses lutando pela sua recuperação, bravamente, com um apoio incondicional e absurdamente grande da esposa, da Keisla. E aí se foi. Ontem, por volta das 19 horas, infelizmente, Deus o chamou, mas ele não está mais aqui, mas o seu exemplo, o significado da vida, da passagem dele aqui na Terra, o que ele fez pela comunidade da população do Rio de Janeiro, pelo que ele fez pela aviação de segurança pública no Brasil, tem que ser enaltecido, tem que ser ressaltado e jamais poderá ser esquecido. Ele estava aqui quando nós começamos, trabalhou comigo, fez curso comigo, já demonstrava uma vontade.

0: muito grande de ingressar. Na época ele era piloto civil apenas, mas ele já demonstrava que tinha não só vocação, mas como uma vontade muito grande de se tornar piloto policial. Foi o que ele fez, que ele perseguiu, que ele correu atrás, que ele conseguiu e colocou em prática. Infelizmente foi essa atividade que acabou com esse desfecho trágico, mas sem dúvida nenhuma a gente tem a sensação nítida de que o que aconteceu com ele não foi à toa, não foi em vão. Isso tem um significado, tem uma repercussão muito grande, e eu acredito mesmo que as políticas públicas de segurança pública, no que se refere ao combate à criminalidade, ao crime organizado, ao tráfico de drogas, notadamente no Rio de Janeiro e que se espalha pelo Brasil todo, deve e pode ser modificada a partir desse fato, a partir dessa tragédia para todos nós que somos policiais. Essa morte não pode ter sido em vão. Estamos de luto, estamos com muito peso, sabendo que poderíamos ter o Felipe conosco por muito mais tempo, né? Porque uma pessoa muito jovem, muita saúde, com vigor físico muito grande, que tinha muito para dar para a população. Então a gente sabe que essa morte precoce é traumática, mas vamos trabalhar para que a falta que ele nos faz seja transformada em ações para que a gente possa cada vez mais combater a criminalidade.
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2: 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E a estrutura desabou minuto antes do show do cantor Natanzinho. Aonde foi, como foi, quem conta a história é o próprio Natanzinho Lima.
3: Eu acabei de receber a notícia aqui também, né? O meu material da banda. Muita gente tá perguntando, Natan, e aí como é que vai ser? Gente, eu não sei como é que vai ser. Aconteceu um negócio agora que tava conversando com os meninos, né? Eu só quero ajudar os meninos, quero ver a melhor forma da gente fazer, né? E poder também remarcar esse show para vocês. Mas aconteceu agora, eu não sei como é que vai fazer, né? A gente vai conversar e ver a melhor forma. Mas o que importa, todo mundo tá bem, né? Como eu falei, meu material tá no palco. Não, o material, deixa lá o material, né? E quem acompanha sabe que material de banda tinha acabado de pegar esses sistemas, foi o que a gente tá usando agora, né? Vai ver o que consegue restaurar, senão perdeu tudo também, né? E é muito caro, né, esse sistema, né? Fora o tempo que leva para chegar e tal. Mas o que importa é que todo mundo tá bem, tá? O mais interessante, né, gente? É que algumas pessoas ainda aqui no direct, né? Muitas estão entendendo aqui, isso me deixa muito feliz, mas ainda tem umas pessoas me xingando, como se eu tivesse alguma culpa, né? E eu tô. Caramba, eu queria muito poder fazer esse show pra vocês. E algumas pessoas ainda me xingando, pô, não tenho culpa de nada, entendeu? Aquela agonia ali. É isso aí, vamos, né? Fico muito triste, vamos remarcar uma nova data. Tá bom? Agradeço a todos os fãs. E todo mundo, mano, debaixo de chuva, pô, esperando o show. Só me motiva mais pra subir no palco e fazer um show maravilhoso pra vocês. Obrigado a cada um, a todos os bregueiros, toda a galera que me acompanha, por todo o carinho do Mato Grosso do Sul. Galera que veio de longe, né? Toda essa galera maravilhosa. Um beijo pra vocês. Sou muito grato pelo carinho que vocês têm por mim, tá bom? Um beijo e amo.
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2: Pois é, muita chuva no Mato Grosso do Sul, né? E foi aí que deu este problema, por causa dessas fortes chuvas, no palco, onde Natanzinho iria se apresentar, e um prejuízo enorme, né? É, todos os equipamentos danificados, quebrados, desabou tudo, né? Chuva, vento. Mas vai dar tudo certo, em nome de Jesus. 12 horas e 55 minutos. Anotem aí na marca da exclusividade.
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2: Prefeitos de todo o país, vereadores, estão em Brasília, capital de todos os brasileiros, onde lá está acontecendo a marcha dos prefeitos. Portanto, diversos vereadores aqui do município, o próprio prefeito Sérgio Reis, foi a Brasília para essa grande marcha. Mas é para Brasília que eu vou trazer informações a respeito de que Lula tentou emplacar o nome de Jorge Messias para um dos membros do Supremo Tribunal Federal. O Senado recusou, derrubou o nome de Lula, não aprovou. Ele quer mandar o mesmo nome. Mas o medo não é de novo de perder no voto. É que, segundo informações, ele não pode fazer isso. A lei não permite que quem tenha o seu nome recusado seja reenviado. Vamos a Brasília saber dessa história.
4: O presidente Luiz Inácio Lula da Silva foi alertado por aliados de que uma norma interna do Senado pode impedir uma nova apreciação, ainda neste ano, do nome do ministro da Advocacia-Geral da União, Jorge Messias, para uma vaga no Supremo Tribunal Federal. Nos bastidores, Lula teria manifestado interesse em voltar a indicar Jorge Messias após a rejeição do nome pelo Senado em abril. No entanto, o chamado Ato da Mesa número 1, de 2010, prevê que uma autoridade rejeitada não pode ser submetida novamente a apreciação na mesma sessão legislativa. Pela regra, uma eventual nova votação só poderia ocorrer a partir de 2027, salvo mudança no entendimento interno ou revogação do ato pelo próprio Senado. A situação é vista como um desafio político para o Palácio do Planalto, já que uma eventual reversão dependeria de articulação com o Congresso e diálogo com a cúpula do Senado, presidida atualmente por Davi Alcolumbre.
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2: E a concessionária BID, aqui de Sergipe, é desses carros novos, né? Estava sendo vítima de golpistas. A delegada Luana Guedes conta essa história. Vamos saber de perto o que aconteceu.
5: A Polícia Civil de Sergipe iniciou a investigação para apurar a prática de estelionato noticiada por uma empresa, uma concessionária de veículos, que suportou um prejuízo de quase R$400 mil após vender dois veículos elétricos de luxo mediante links e com o uso de cartões de crédito de terceiros. A primeira situação aconteceu em julho do ano passado, quando um dos envolvidos, utilizando-se do WhatsApp, manteve contato com a loja e, usando do artifício de que estava em outro estado, mandaria um motorista de um guincho retirar o veículo. E ele efetuou toda a transação, foi mediante links de pagamento com uso de cartões de crédito de terceiros, que essa informação só foi descoberta ao final. E logo em seguida, ele pegou esse veículo e revendeu para um lojista com um deságio de 20% sobre o valor de bem, causando aí uma estranheza. E, além disso, durante a investigação, a gente percebeu que os endereços fornecidos, eles eram endereços inconsistentes, eles forneceram endereços falsos. A segunda situação ocorreu dias após, o primeiro investigado indicou o colega dele que também iria comprar um veículo na mesma loja, mediante links, e com o uso de cartões de crédito de terceiros. Então, duas pessoas foram presas. O primeiro foi preso em março deste ano e o outro foi preso agora na última quinta-feira, com o apoio da Divisão da Inteligência da Polícia Civil aqui de Sergipe, bem como da Delegacia de Ituiutaba, lá em Minas Gerais. Eles já são contumazes nessa prática, inclusive o grupo é um grupo maior. Os dois foram presos inicialmente, mas a gente percebeu durante a investigação aqui policial que, além desses dois, outras pessoas também usam da mesma prática. Eles pulverizam esses bens, esses veículos, eles transformam em valores rapidamente, tudo para dificultar o rastreamento. Então, houve uma intenção clara de ocultar a origem desses bens, desses valores, e por isso nós apresentamos por suas prisões preventivas, que foram prontamente deferidas pelo judiciário, e o último foi preso agora, na última quinta-feira. Foram presos em Ituiutaba, Minas Gerais, pela delegacia de lá, após uma troca de informações com a Polícia Civil de Sergipe, aqui o DEPATRI. Esse grupo, ele possivelmente atua em todo o Brasil com essa mesma prática de efetuar compras por meio de links e com o uso de cartões de crédito de terceiro. Então, várias vítimas são envolvidas aí. As pessoas que são titulares dos cartões, elas tomam como surpresa de que têm compras efetuadas em seu nome. Com isso, aciona a operadora de cartão de crédito, que, por sua vez, vai ter o estorno do valor e o prejuízo, ao final, fica para o primeiro comprador, que é o lojista, no caso aqui, a concessionária de veículos aqui em Aracaju.
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2: 13 horas e 1 minuto, bolo grande, hein? Bolo grande, o cara comprando o carro com cartão de crédito de outro, e quando o cara vai ver lá, eu não comprei o carro, e o carro já saiu da loja, né? O dinheiro é devolvido para quem levou o golpe, fica no preju o dono do carro, que tá sem o carro e sem o Todd. Bolo grande. Anotem aí na marca da exclusividade.
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2: Finalmente, Neymar será ou não convocado para a seleção brasileira? A convocação de todos os jogadores acontece hoje, 16h. A presença de Neymar na Copa divide a torcida e pressiona o treinador. Vamos a essa matéria, Jair Silva.
7: Nesta segunda-feira, o italiano Carlo Ancelotti vai anunciar os 26 convocados para a disputa da Copa do Mundo, que será realizada no México, Estados Unidos e Canadá. O italiano multicampeão na Europa, então, vai conhecer de perto uma tradição que perseguiu muitos dos treinadores brasileiros às vésperas da competição: a pressão pela escalação de um jogador. Antes do primeiro título da seleção brasileira, um laudo recomendava a dispensa de Pelé e Garrincha, dois dos principais responsáveis pelo título na Suécia. 4 anos depois, o alvo da vez foi Nilton Santos, o lateral apontado como velho para a disputa. Nas duas ocasiões, os treinadores ignoraram as recomendações, se sagraram campeões. Já o inesquecível time de 1970 também se preparou com polêmicas, com o então treinador João Saldanha se recusando a convocar Dadá Maravilha, que era um pedido específico do então presidente ditador Emílio Garrastazu Médici.
8: O presidente e eu temos muitas coisas em comum. Somos gaúchos, somos gremistas, gostamos de futebol. E nem eu escalo o ministério, nem o presidente escala time.
7: A teimosia do treinador assumidamente comunista durante uma ditadura de direita no Brasil acabou por encerrar seu ciclo na seleção antes do Mundial do México. Zagallo, então, assumiu seu lugar. Convocou Dadá e foi campeão do mundo com aquela que ainda hoje é apontada como a melhor seleção de todas as Copas do Mundo. Nos outros dois títulos brasileiros, o mesmo nome tomou conta das polêmicas a respeito da convocação. Romário, preterido por Carlos Alberto Parreira durante boa parte da preparação para o Mundial de 1994, disputado nos Estados Unidos, ele acabou sendo chamado na reta final das eliminatórias. O baixinho não só garantiu a classificação para a Copa, mas também foi o principal jogador da conquista do tetracampeonato. Mas em 2022, mesmo com uma forte pressão popular, Luiz Felipe Scolari decidiu deixar o atacante em casa. Só que a conquista do pentacampeonato acabou por dar razão a Felipão. Para 2026, a bola da vez é Neymar, o atacante do Santos, que já viveu situação semelhante em 2010, quando ainda era uma revelação no mesmo Santos. Na época, o linhadura Dunga, então técnico da seleção, optou por deixar a jovem promessa acompanhando o Mundial pela televisão. Passados 16 anos daquela convocação, Neymar vive um momento muito diferente. Ele já não é mais uma promessa, mas sim um craque com história de vitórias na Europa e no Brasil, que colocou na conta campeonatos francês, espanhol, Champions League e também uma Libertadores da América. Contudo, o currículo vencedor não vem se repetindo nos últimos anos. Seja por lesões, problemas extra-campo ou outros motivos, Neymar está longe de apresentar o futebol que o tornou famoso em todo o mundo. Mas mesmo em uma fase, não faltam pessoas que atuam no futebol ou fãs do esporte que pedem a convocação do jogador para a sua quarta Copa do Mundo. E uma das manifestações mais recentes sobre o tema veio do técnico do Corinthians, Fernando Diniz. Em coletiva concedida após a vitória do time no jogo contra o Barra pela Copa do Brasil, ele defendeu a convocação de Neymar para a Copa do Mundo.
9: Eu acho que o Neymar, a gente não pode abrir mão de um jogador desse tamanho e com a genialidade que ele possui. É um dos maiores jogadores que o futebol brasileiro produziu, na minha opinião. Então, a gente espera que ele conte.
7: Só que enquanto alguns defendem a presença de Neymar na seleção brasileira, outros craques da bola mostram desconfiança. É o caso, por exemplo, de Rivelino, o tricampeão mundial com a mágica seleção de 1970. Durante a participação em um evento realizado na última sexta-feira, o ídolo corintiano questionou a motivação do atleta santista para disputar a Copa do Mundo.
10: A qualidade dele, ele tem. Agora, o que preocupa muito todo mundo é fisicamente, como é que o Neymar está? Amanhã leva, machucou o primeiro jogo, pode machucar? Então existe essa preocupação, mas é um jogador que faz a diferença. Ele jogou já 3 Copas lá atrás e não fez também, e quando estava bem. É um jogador que eu, sou Ancelotti, poderia levar, mas tem que ser muito aberto com ele. Você não é o titular, você vai jogar a hora que eu quiser, você vai tentar resolver um problema nosso. Porque é difícil também tem que saber se ele quer ir para a seleção, porque eu não vejo ele falar que quer ir para a seleção brasileira. Você não vê o Neymar falando, ó, pessoal, galera, obrigado, estou fazendo o possível, eu quero jogar minha última Copa, a última tentativa de ser campeão do mundo, mas você não vê ele falar.
7: Neymar está presente na pré-lista de Ancelotti para o Mundial, que conta com 55 atletas. Mas o mistério sobre a sua presença na Copa tem data e hora para acabar. É nesta segunda-feira, às 5 horas da tarde, quando o italiano fará a convocação final para a competição. Com o contrato já renovado até 2030, o primeiro treinador estrangeiro da história da seleção brasileira terá um batismo a respeito da pressão do que é treinar o time pentacampeão do mundo, a única seleção a participar de todas as Copas de 1930 e sempre candidata ao título, independente do que aconteceu no período antes da disputa. 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
1: Fala, prefeitinho.
2: 1:08 e aqui pelas bandas do Sergipe, o Lagarto Futebol Clube mais uma vez decepcionou a sua torcida. No sábado passado, às 8 horas da noite, jogando contra o Sergipe aqui no Barretão, estava ganhando por 1-0. Aos 46 minutos do segundo tempo, tomou um gol. E hoje poderia estar com 8 pontos na tabela de classificação. Somou apenas um, tinha 5, passou a 6. O Sergipe tem 14, o 13 tem 3, o Serra Branca também está em terceiro lugar. O Lagarto está em quarto lugar, né? Aí fica atrás o Central e um tal chamado Decisão. Inclusive, este Decisão será a última partida do Lagarto aqui dentro de casa contra este Decisão. Na verdade, será uma verdadeira decisão se o Lagarto se manterá ou não na Série D do Brasileiro. E o treinador foi demitido. Perdeu, voou. 1h09, é final de programa. Até amanhã, se Deus quiser. E ele há de querer, tenham todos uma boa tarde.

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2: 13 horas e 12 minutos.
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0: só um lugar. Só agradecer, João, sobre tudo que ele fez e tudo que ele vai fazer. E se ele não fizer, ele continua sendo Deus. E sobre o Papai do Céu. É sobre isso, é sobre nós.
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1: Juventude FM informa a hora certa.
2: 14 horas.
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1: Glória a Deus, a paz do Senhor Jesus, povo de Deus. Boa tarde, amada Lagarto, boa tarde, queridos ouvintes e vocês que nos assistem através do canal do YouTube da Rádio Juventude FM. Sejam muito bem-vindos ao programa Tarde da Bênção. Graças a Deus. Glória a Deus, estamos mais uma vez aqui recebendo nosso querido pastor Fred Sugóis. Que Deus abençoe sua vida, seu ministério, sua família, meu querido irmão. Muito obrigada por estar aqui conosco. Mais uma vez, seja muito bem-vindo. Glória a Deus. Nós vamos orar ao Senhor e já já você estará ouvindo ao vivo a palavra do Senhor com o pastor Fred Sugóis. Mas ainda neste programa, você tem a oportunidade de participar do programa uma canção ou uma palavra para o seu coração. Você pode acessar o chat aqui do YouTube ou também você pode mandar diretamente a sua mensagem através do WhatsApp e dizer: eu quero ouvir um louvor, eu quero ouvir uma palavra para o meu coração. E já já você vai descobrir aqui no programa de hoje. Ainda hoje você vai ouvir uma canção, uma palavra para o seu coração. Então, deixa Deus falar com você nesta tarde. Seja muito bem-vindo. Envia aí, compartilha esse link para os seus amigos, para seus familiares. E que Deus te abençoe nesta tarde. Seja uma bênção. Felizes sejam todos os dias da sua vida com o Senhor Jesus. Vamos orar ao Senhor. Pai amado e querido, nós rendemos graças e louvores ao teu santo nome, porque o Senhor é digno, porque o Senhor é Deus. Independente das circunstâncias, da dor, da situação, o Senhor é digno de louvor. O Senhor nos ensina na tua palavra, em tudo dai graças. Então nós damos graças ao Senhor, crendo que o teu reino não é daqui, crendo que o Senhor cuida, crendo que o Senhor permite e sabe o que é o melhor para cada um de nós, Pai. Em nome de Jesus, visita cada vida que já está participando conosco, visita cada vida que está ouvindo ou assistindo esse programa, cada vida que ainda vai entrar aqui ao vivo neste programa, cada vida que vai assistir depois, onde essa pessoa estiver agora, que ela seja visitada pelo teu Santo Espírito, que ela seja impactada pela tua palavra. Se houver algum enfermo, que haja cura, Senhor, nesta vida, em nome de Jesus. Se tiver alguém triste, ansioso, desesperado, que o Senhor entre agora, Senhor, para a vida, na vida dessa pessoa, e que ela tenha paz verdadeira que só provém de ti, que ela venha ter alegria verdadeira da tua salvação através do arrependimento, da confissão de pecados e de crer que só Jesus é o único caminho, a verdade e a vida, e que só Jesus pode salvar, e que ninguém vai ao Pai, vai ao Senhor, meu Deus, a não ser através do teu Filho Jesus, que morreu em uma cruz para nos salvar. Glória a Deus. Deus abençoe a sua vida. São 14 horas e 11 minutos e você ouve o programa Tarde da Bênção. Deus te abençoe em nome de Jesus. Glória a Deus. Pastor Fred, homem de Deus.
2: Boa tarde, boa tarde, pastora Tainá. Boa tarde, Jailton.
1: Glória a Deus.
2: Boa tarde, pastora Sueli, todos os ouvintes da Juventude FM 104.9.
1: Glória a Deus.
2: Programa Tarde da Bênção. Pastora Tainá, Deus falou para
3: Pastor Fredson Góes.
2: Você é uma benção.
1: Amém. Né?
2: Quando você, aí Deus falou, aquele que abençoar você, Abraão, será abençoado.
1: Glória a Deus.
2: Aquele que amaldiçoar você será amaldiçoado. Então, quem abençoa o homem de Deus será abençoado. Amém, pastora Tainá?
1: Amém, meu irmão.
2: Deus, ele é fiel. Glória a Deus.
1: Louvado
2: pode trazer
1: seja
2: uma palavra
1: Deus.
2: Nessa tarde?
1: Amém, glória a Deus.
2: Coloca a vinheta aí da palavra, Jair, por favor, em nome de Jesus.

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3: Amém. Glória a Deus. A palavra de Deus, ela liberta, ela muda circunstância, ela muda casa, muda família, muda um lar, muda um coração.
4: Glória a Deus.
3: Muda a mente. A palavra de Deus tira a ansiedade, tira a depressão, o medo, a angústia. Jesus falou assim: conhecer a verdade e a verdade vos libertará. Quem liberta você, eu, todos nós, do pecado, do mundo aí fora, das coisas erradas, é a palavra de Deus. Conhecer a verdade. A verdade é a Bíblia. A verdade é a palavra de Deus. Então você que está nessa tarde aí com a Bíblia aberta no celular, no tablet ou em livros, né? Você abre a tua Bíblia aí em 2 Crônicas 7,14. Um texto muito conhecido da igreja, dos irmãos que lê Bíblia, né? Tem irmãos, pastor Tainá, aqui, e pergunta assim: já leu a Bíblia toda? E ele se faz assim: pastor, não li ainda não. Precisa ler Bíblia, para conhecer a Bíblia. Uhum. Faz como os irmãos Berianos, né? E Paulo pregava e eles observavam a Bíblia. Então, quem lê Bíblia, ninguém nunca engana você, porque conhece a palavra de Deus. Uhum. Amém? 2 Crônicas 7,14, né? Um livro muito conhecido do Antigo Testamento, fala assim: texto muito conhecido da igreja, dos irmãos que lê Bíblia. Se você não leu, já ouviu sobre esse texto. Diz assim, Deus, a resposta de Deus: se o meu povo, que chama pelo meu nome, se humilhar, primeira atitude; segunda, orar; terceira, buscar minha face; quarta, se converter de seus maus caminhos, resultado: então eu ouvirei dos céus, perdoarei vossos pecados e sararei vossa terra. Como eu falei neste instante, esse texto é muito conhecido da igreja, dos irmãos, né? Onde que Salomão, filho do rei Davi, o rei Davi morava em palácio, um homem de guerra, um homem de Deus, um levita, um abençoado de Deus, que escrevia a maioria dos salmos. Ele teve o desejo um dia de construir um templo para Deus. Mas Deus falou assim: Davi, você, as tuas mãos é cheia de sangue, você é um homem de guerra.
4: Meu Deus.
3: Mas você não vai construir, mas o teu filho, um filho seu, que vai sair das suas entranhas, vai construir o templo para mim. Tem projeto

0: Deus coloca para você, mas quem vai realizar é teu filho, é a tua família, os teus descendentes. Então Davi teve o desejo, mas foi Salomão, quando Salomão nasceu, Salomão que é filho de Bate-seba, né, de um... Davi sabe, conhece bem a história, teve uma relação com Bate-seba, matou Urias, mas depois se arrependeu dos pecados, e aí gerou Salomão, o rei Salomão. A Bíblia diz que o rei Salomão, ele construiu o templo e passou 7 anos, primeiro templo de Israel. Passou 7 anos para construir o templo. Quando foi para a inauguração do templo, ele convidou os levitas antigos, da época do seu pai, Asaf, os filhos de Levi. E a inauguração do templo, Salomão faz uma oração a Deus, louvando a Deus, agradecendo a Deus pelo aquele feito que Deus concedeu, ele construiu o templo para Deus. E na oração de Salomão, na inauguração do templo, a Bíblia diz que a glória de Deus encheu o templo, que o sacerdote nem conseguia ficar em pé, porque a presença de Deus era legível naquele lugar.
1: Glória a Deus.
0: O sacerdote nem conseguia ministrar direito, porque a presença de Deus invadiu aquele ambiente, aquele lugar, e todo o povo se ajoelhou e dava glória a Deus. Todo o povo clamava a Deus, agradecendo a Deus, porque Deus é bom, Deus é maravilhoso, Deus é fiel e misericordioso. Então todo o povo se ajoelhou e dava glória a Deus. Mas só que Deus responde à oração de Salomão. Deus também responde à sua oração. Quando você ora, você não está orando a um Deus de madeira, de pedra, de bronze, de gesso, não. Você está orando a um Deus vivo, a um Deus presente. Jesus ressuscitou ao terceiro dia, sabia? E Ele está entre nós e dentro de nós. Então, Deus dá um conselho e dá uma frase, um texto bíblico para a nossa geração, para Salomão e também para a nossa geração hoje. Deus fala, Salomão, diga aí para o meu povo aí, se meu povo, que chama pelo meu nome, primeiro, se humilhar, orar, buscar a minha face, se converter dos seus maus caminhos, então eu ouvirei dos céus, perdoarei vossos pecados, plural, né? Sararei vossa terra. Primeiro título da sua vida hoje, para mim e para você, primeiro tópico é esse: é você se humilhar para Deus. Não para os homens. Quando você se humilha para Deus, Deus muda a tua vida, muda teu coração. Pastor, o que é se humilhar? É reconhecer a nossa humanidade e depender totalmente de Deus. Você é humano, eu sou humano, somos falhos, mas precisamos se humilhar, reconhecer a nossa humanidade, a nossa imperfeição, e se humilhar e depender totalmente de Deus. Aprenda a depender totalmente de Deus. Porque quando você se humilha para Deus, Deus muda a tua vida. Quando você fala, Deus, eu sou pequeno, mas o Senhor é grande. Eu não posso, mas o Senhor pode. Eu sou fraco, mas o Senhor é forte. Deus muda a situação. Porque quando você se humilha para Deus, Deus cura a tua vida, pode mudar a tua história. Porque Deus não rejeita um coração quebrantado, um coração necessitado, um coração cheio de quê? De humildade para Deus. Pedro falou isso, 2 Pedro, 1 Pedro 5, 6. Pedro falou assim, humilhai-vos, pois, debaixo da potente mão de Deus, para no seu tempo ele vos exalte. E ainda fala no 7, lançai sobre ele toda a vossa ansiedade, porque ele tem cuidado de vós. Deus cuida de você. Humilhai-vos debaixo da potente mão de Deus, da mão do Senhor. Quando você faz isso, se humilha para baixo da potente mão de Deus, a Bíblia diz assim, passa sobre ele toda a vossa ansiedade, porque ele tem cuidado de vós. Deus tem cuidado de você, da tua família, do teu coração, da tua vida. Então, a primeira atitude é essa, é você se humilhar para Deus, depender totalmente de Deus, para acordar, para levantar, para trabalhar, para fazer algo na tua vida. Aprenda a colocar Deus na frente, diga, Senhor, vai comigo, me ajuda, me fortalece. Pastora Tainá e todos os ouvintes, há um tempo atrás eu tirei minha CNH, carteira de motorista, né? para muitos que não conhecem. E aí a primeira prova que eu fiz, a teórica, eu estudei bastante, mas eu falei, eu estudei, vou lá e passo. 25 pontos só, 23 pontos eu passo. Primeira prova que eu fiz, confiando em mim mesmo, porque o homem é falho, e eu errei quase todas. Mas na segunda chance, na outra oportunidade que Deus me deu, eu orei, me humilhei diante de Deus, Deus me ajuda. Tudo que eu estudei, que eu li, o Senhor vai me ajudar. Meu irmão, quando eu fiz a prova, passei em primeiro lugar. Tirei 25 pontos e saiu o primeiro da sala que saiu foi eu. E glorifiquei ao nome de Jesus. Nunca, isso ensina o quê, pastor Fred, essa tarde? Nunca confie em você. Na sua sabedoria, na sua forma de ser formado, no seu dom, mas confie totalmente, depende totalmente de Deus. Amém? Segundo ponto é esse, Deus falando para nós nessa tarde. Primeiro é se humilhar. O segundo atitude é orar. Pastor Fred, o que é oração? É você falar com Deus. Os discípulos falaram, Senhor, me ajuda, me ensina a orar. Orar-se é voltar-se a Deus em oração, reconhecendo que Ele é o Senhor. Deus é Senhor da tua vida e Salvador. Se Ele é Senhor, quem manda a tua vida é Ele. Porque muitos querem Jesus como Salvador, mas não querem como Senhor. Mas aprenda a orar e falar com Deus. Deus me ajuda, me fortalece, muda a minha família, muda o meu casamento. A oração tem muito poder de mudar as circunstâncias de uma pessoa, de curar a vida de uma pessoa, de libertar uma pessoa. Quando você ora por alguém, quando você clama por alguém, Deus te abençoa. Deus mudou o cativeiro de Jó, quando Jó orou pelos seus amigos. Sabia disso? Jesus falou assim, tudo que pedia meu Pai, João 14:14, em oração, crendo, tudo que pedia meu Pai, em meu nome, receberei. Em nome de Jesus, viu? Não é outro nome, não. Em nome de Jesus. E ele fala muito bem na palavra dele, que Mateus 21:22, tudo que pedir em oração, crendo, receberei. Quem ora, tem vitória. Porque a oração muda até meu jeito de pensar. A oração muda meu comportamento, as minhas ações. Quando eu acordo pela manhã, eu tento falar com Deus. Primeiro tem que falar no WhatsApp, no Instagram, redes sociais. Primeiro eu tenho que falar com Deus. Deus me ajuda, me dá, abençoa meu dia, abençoa minha família, abençoa cada decisão da minha vida hoje, em nome de Jesus. Aprenda a orar. Quando você ora, Deus abençoa a sua vida toda. Foi assim com Salomão. Deus perguntou, Salomão, você precisa de quê? Você agora é rei? Salomão disse, Senhor, não sou como uma criança. Eu não sei nem entrar nem sair. Como é que eu vou governar esse reinado do Senhor todo aí? Um rei desse tamanho aí. Como é que eu faço para reinar sobre todo mundo no lugar do meu pai? Meu pai era um rei muito era firme, era um homem de guerra, um homem sábio, um homem guerreiro. E eu, pai, não tenho experiência nenhuma de guerra, nunca lutei uma guerra. Como é que eu faço para reinar isso aí tudo? Salomão em oração. Aí Deus falou, Salomão, você precisa de quê? Você quer o quê na tua vida? Pede que você vai receber. Sabe o que Salomão pediu? A Deus. Talvez você e eu pediríamos a Deus um carro novo, uma Mercedes, uma casa na praia. Pedir muitas riquezas, a morte dos nossos inimigos. Salomão pediu sabedoria. Sabedoria para tomar decisão. Sabedoria para andar aqui na terra. Sabedoria para falar com a esposa. Sabedoria para falar com o esposo. Sabedoria para falar com os irmãos. Momento de calar, momento de falar. Momento de rir, momento de chorar. Peça hoje sabedoria a Deus. Porque a sabedoria de Deus muda a tua vida, muda a tua história. O homem sábio, a mulher sábia edifica a tua casa. O homem sábio também edifica a tua casa. Peça hoje sabedoria a Deus para lidar com a situação. Para entender o momento. Para você não ficar desesperado. Confiar em Deus. Porque com a sabedoria de Deus, você vence o obstáculo da vida, seu dia a dia. Terceiro ponto. Atitude para nós hoje. Primeiro é se humilhar. Segundo é orar. Terceiro, buscar a minha face. Esse ponto também é fundamental, todos eles. Mas esse também, cada um é melhor do que o outro. Buscar a minha face.

O que é, pastor, buscar a minha face? É esforçar sacrificamente para ter intimidade com Deus. Você tem que se esforçar para ler a Bíblia, se esforçar para ir à igreja, porque ninguém serve a Deus dentro de casa, no sofá, mesmo cansado, mesmo trabalhando o dia todo, a semana toda, mas busque a Deus, não do seu jeito, mas do jeito de Deus. Esforçar para ter uma intimidade com Deus. Como é que eu tenho intimidade com Deus? A palavra, oração, jejum e a casa de Deus. Então, para você buscar Deus, tem que ter esforço, tem que ter vontade, determinação, atitude. Porque a Bíblia diz, Isaías 55:6, buscar o Senhor enquanto se pode achar, invocar enquanto está perto. Jeremias falou, 29:13, buscai-me-ei e me acharei quando buscar de todo o vosso coração, não pela metade, mas de todo o vosso coração. A minha geração não quer ler Bíblia. A minha geração não quer orar. A minha geração quer vitória. Quer a mão de Deus, mas não quer a face de Deus. Nós precisamos buscar a face de Deus. Tem muitas pessoas hoje ansiosas, depressivas, que andam com medo, que andam preocupadas com a vida. Quando você busca a Deus de todo o seu coração, Deus traz para a tua vida, sabe o quê? Paz. Porque Jesus falou, no mundo tereis aflições, mas tenha de bom ânimo e tenha paz em mim, porque eu venci o mundo. Então, está em tempo de você buscar Deus. Você que se afastou do Evangelho, que cantava na igreja, que pregava, que era uma bênção na casa do Senhor, tenha se afastado por causa do irmão, por causa do falatório, por causa disso e aquilo, está em tempo de voltar a buscar Deus. Seu lugarzinho está lá na igreja, sabia? O seu banco está lá, a sua cadeira está lá. Então, volte a buscar Deus. Moisés buscou a face de Deus. Moisés viu o mar se abrir, Moisés viu que maná durante o dia, à noite nuvem, durante o dia nuvem também, para proteger o povo, mas Deus, Moisés falou um dia, Senhor, eu quero ver a tua presença, eu quero sim ver a tua glória, eu quero conhecer o Senhor. Então busque a face de Deus. Quando você busca a Deus, quando você determina, diz, Senhor, eu quero conhecer o Senhor de todo o meu coração. Eu não quero ser um cristão superficial. Eu quero mergulhar nos teus rios. Eu quero buscar a tua presença. Eu quero mudar de vida, Senhor, porque eu só sei, minha vida só muda se eu buscar o Senhor de todo o coração. Não é superficial. Nosso evangelho hoje, pastora Tainá, é um evangelho superficial. Os cristãos não querem mais ir para a faculdade de teologia, os cristãos não querem mais orar, não querem ler Bíblia, vai para a igreja muitas vezes com má vontade, sem querer, porque é frieza espiritual. Mas nossa geração tem que mudar. E vai mudar em nome de Jesus. Porque é tempo de buscar a Deus, é tempo de orar, é tempo de ler Bíblia, é tempo de buscar a face do Senhor. Quando você busca a face do Senhor, Moisés buscou. Desceu do monte com o rosto brilhando. Porque a presença de Deus faz seu rosto brilhar. A presença de Deus levanta o caído, dá força ao cansado, fortalece o doente. Deus ajuda nós quando você busca de todo o coração. Quarto ponto. É um ponto também fundamental, a atitude. Que Deus falou assim, aí, se meu povo chama pelo meu nome, se humilhar, orar, buscar minha face, se converter dos maus caminhos, então eu virei dos céus, perdoarei vossos pecados, sararei a vossa terra. Se converter dos maus caminhos, é mudar a mentalidade e a atitude e abandonar o pecado. Se converter dos maus caminhos é esse, é mudar a mentalidade e a atitude, abandonar o pecado, meu irmão. Se converta de verdade, para de ser cristão de fachada, para de ir para a igreja e no mundo tomar cachaça, traindo a mulher, andando a vida na prostituição, colocando mensagem no Instagram para outra mulher, até casada, mude de vida hoje. Se converta de verdade. Crente tem que ser crente de verdade. As minhas palavras têm que ser alinhadas com a minha atitude. Então, se converter é mudar de caminho, mudar de rota, a mentalidade e abandonar o pecado, pecado de estimação, mentirinha, rancor, falta de perdão, compra e não paga. Achei você aí do outro lado, que disse que é crente, compra e não paga. Isso é pecado, meu irmão. A Bíblia diz que não deve nada a ninguém se não for o amor. Davi pecou,

0: homem segundo o coração de Deus. Davi errou, mas escreveu um salmo assim, um salmo 51:10, que eu amo tanto esse salmo, sempre leio ele. Diz assim, Davi falou, Deus, cria em mim um coração novo. Davi pecou, errou, mas pediu a Deus em oração, Deus, cria em mim um coração novo. Não me lance fora da tua presença, não me retire de mim o seu tanto espírito, aí torna-me da alegria da tua salvação, sustenta-me com o espírito voluntário. Então, quando você se arrepende de verdade, que você se converte, a tua vida muda, meu irmão. Porque o pecado mata. Não tem uma doença pior do que no mundo, que é o pecado. Pecado é gostoso, sim. Aparentemente é gostoso. Você começa a errar, mas um dia a conta chega para você. Depois vai dizer, Deus não me ama. Deus ama você, sim. E está hoje falando com você, alertando o teu coração e a tua vida, dizendo, mude de vida. Tenha atitude. Aí Deus falou assim para Salomão. Então, resposta, resultado dos quatro atitudes. Então, ouvirei dos céus a tua oração. Se você se humilhar, orar, buscar a minha face, se converter dos maus caminhos, então eu ouvirei dos céus, perdoarei vossos pecados e sararei a vossa terra. Tem muitas pessoas hoje doentes, pastora Tainá. Já eu estou aí no hospital, doente dentro de casa, trancada num quarto escuro, pessoas que estão com depressão, ansiosas, que até estão vivendo um momento de separação em um lar. Um amigo meu ligou para mim ontem, pastor, me ajuda em oração, porque a minha mulher me deixou e eu tenho 3 filhinhos com ela e não está nada fácil, eu estou em depressão, estou ansioso, estou preocupado, me ajuda em oração. Eu digo, vou ajudar sem oração. E sararei essa terra. Sarar o seu coração, que está muitas vezes angustiado aí do outro lado. Você no meio das pessoas, ninguém está vendo teu coração, mas Deus vê teu coração nesse momento. Diz, meu filho, aquieta a tua alma, confie em mim. Eu vou sarar a tua terra, a tua casa, a tua morada, porque eu sou o Senhor, seu e salvador da tua vida. Perdoarei vossos pecados. Deus te perdoa os pecados, sabia? Todos os pecados que você cometeu, se você se arrepender de verdade, pedir perdão a Deus, dizer, Senhor, muda a minha vida, aquilo que eu não posso mudar, muda a minha história, perdoa os meus pecados, porque a Bíblia diz, 1 João 1,9, se você confessar os seus pecados a Deus, não ao padre, nem ao pastor, mas a Deus, confessar teu pecado, ele perdoa teus pecados e lança no mar do esquecimento ainda. Não lembra mais, você lembra, mas lembra de uma coisa, Deus te perdoa os pecados, mas a atitude sua, o pecado seu é perdoado por Deus. Mas as consequências você tem que assumir ela. Amém? E sararei a vossa terra. Que nessa tarde Jesus venha te sarar de verdade. Sarar o teu coração, a tua alma angustiada. Sarar você por completo, corpo, alma e espírito. Porque o homem é tricotomia. Muitas vezes o homem cuida somente do corpo. Academia não é errado, não. É errado, não. Eu também vou para a academia, pedalar bicicleta. Mas cuidar do corpo, da alma e do espírito. Do espírito é você ler a Bíblia, buscar Deus. Da alma é você ter sonhos e objetivos, seus psique, seu sentimento. Então Deus quer te abençoar nessa tarde, porque Ele quer sarar a tua terra, sarar o teu coração, sarar a tua alma. Vou orar para você agora, do outro lado aí, põe a mão no teu coração, onde você estiver aí. Vou fazer uma oração por você, que está nesse momento pensando até em tirar a vida, pensando até em desespero, tomar uma atitude errada na tua vida, achando que é o fim, mas para Deus, esse problema é o começo da tua vida, porque você descobre Deus muitas vezes no momento de aflição, de angústia, você conhece Deus muitas vezes, no momento que você, ninguém pode te ajudar, mas Ele pode te ajudar, quando ninguém é um homem que ajuda você, Deus está com você, onde você esteja, onde você está nesse momento, não importa o momento que está passando na tua vida, mas Deus está com você e é com você. Pai querido, Pai amado, nesse momento eu entro em oração, apresento cada vida que está do outro lado aí, eu não conheço, mas o Senhor conhece, eu peço ao Senhor a bênção, o milagre, a libertação, a transformação, essa pessoa que está se humilhando diante do Senhor aí, em oração, buscando a tua face, Senhor, pedindo perdão, Senhor, pelos maus caminhos dela, Deus, convertendo todos os pecados, abençoa essa pessoa nesse momento, os casamentos, as famílias, os filhos, pessoas até se afastaram do evangélico, não conheço, Pai. Pessoas que eram bênção na casa do Senhor, Pai, que o Senhor libertou da cachaça, do tráfico de droga, que eu conheço muito, Pai, que o Senhor libertou. Deus, dos caminhos errados da vida, Jesus. Peça ao Senhor a bênção, o milagre. O Senhor está voltando, Jesus. Mas primeiro o Senhor quer sarar teu povo, libertar teu povo. O abençoar todos os irmãos meus, católicos, espírita, macumbeiro. O Senhor vem tocar nesse momento, Jesus, com teu poder, com a tua presença. Porque só o Senhor pode fazer milagre. Só o Senhor pode libertar a pessoa completamente. Só o Senhor pode colocar dentro da pessoa o teu Espírito Santo para mudar a vida da pessoa. Porque eu conheço, Pai, um Deus que cura, que liberta, que salva. Um Deus especialista em fazer milagre. Ele pega um cachaceiro e faz um pastor. Ele pega um drogado e faz uma missionária. Uma drogada e faz uma missionária. Ele pega pessoas que o mundo não dá valor. Para o mundo não presta. Mas para o Senhor disse santa palavra. Eu vim buscar e salvar o que havia perdido. Em nome de Jesus, Deus te abençoe você, a tua família, o teu lar. Em nome de Jesus. Amém, pastora Tainá.
1: Amém. Louvado seja Deus. Deus seja louvado, você acabou de ouvir a palavra de Deus, uma oração com o pastor Fredson Góes. Louvado seja Deus. Deus é fiel. E agora, nós temos aqui algumas pessoas no chat, ao vivo, conosco. Tem a irmã Franciele, o irmão Micael Santana, que sempre tem ouvido nosso programa. Também a Jonásia, que pede um louvor, uma palavra, glória a Deus. E também a irmã Josi, que fornece refeição diariamente pelo valor de apenas R$10. Uma bênção à comida da irmã Josi. E ela pede também, pastor Fredson, uma oração. A irmã Josi pede uma oração pelo pai dela, que sofreu AVC e está com Alzheimer. Vamos orar.
0: Ela pediu também a palavra?
1: Pode sim, creio.
0: A palavra para você é essa, Josi, viu? Guarda teu coração aí. Salmo 73, 26. Ainda que a minha mente e meu corpo enfraqueça, Deus é a minha fortaleza. A minha força, Ele é tudo o que eu preciso agora. Salmos 73, 26. Guarda teu coração, essa é a palavra. Amém. Senhor, abençoa a tua filha, que está doente. É o pai dela, Tainá?
1: É o pai.
0: Em nome de Jesus Cristo, apresenta a vida do pai da tua filha, Pai.
1: Em nome de Jesus.
0: Sofreu um AVC. Sabemos que para o homem é irreversível, mas para o Senhor tudo é possível que crê. Lucas 1,37. Tudo é possível para Deus. Que o Senhor venha tocar nesse momento, nessa hora, nele, Pai.
1: Em nome de Jesus.
0: E fazer um milagre. Eu não posso fazer nada por ele, mas Tu pode, Senhor. O Teu nome é poderoso, Jesus, para fazer milagre nessa tarde. Pai, onde ele esteja agora, Senhor, tocar nele. Mudar o quadro dessa situação, dessa doença, meu Pai. As veias, Pai, que foram estragadas, que romperam, Senhor, o Senhor pode reconstruir. Em nome de Jesus Cristo, Pai, os nervos voltar a andar, voltar, meu Pai, a locomover. Que o Senhor venha abençoar Teu filho, Tua filha. Dê força a ela, Pai, neste momento, para suportar um momento difícil. Porque não é fácil. Cada um tem uma luta, cada um tem uma tribulação. Mas o Senhor, meu Pai, está no controle de todas as coisas. A Bíblia diz que agindo o Senhor, ninguém pode impedir. Então, coloco diante do Senhor, repreendo toda ação do diabo, enfermidade, em nome de Jesus. Amém.
1: Jesus.
0: Amém.
1: Em nome de Jesus. Glória a Deus. Nós cremos, creia, minha irmã, que Deus, Ele é fiel. Louvado seja Deus. Então, agora sim, nós vamos iniciar o quadro Uma Canção ou Uma Palavra para o Seu Coração. E a Nadinha, que é a minha tia, o pastor Fred se conhece, glória a Deus. Obreira abençoada de Deus. Ela pediu um versículo para o seu coração. E esse versículo está em João 16:33. Receba, mulher de Deus, a minha tia, este versículo em nome de Jesus. E todos vocês, claro, que estão nos ouvindo e nos assistindo também, receba esta palavra para o seu coração. Estas coisas vos tenho dito, para que tenhais paz em mim. No mundo passais por aflições, mas tende bom ânimo, eu venci o mundo. Comente essa palavra, pastor. Glória a Deus.
0: Muitos pastores falam assim: vem para Jesus com sua vitória. É mentira, viu? Vem para Jesus com sua vitória. Agora que é luta.
1: Meu Deus.
0: A luta entre o espírito e a carne. A minha carne quer pecar. O espírito não quer pecar. Todo mundo passa pela aflição. Ou crente ou não crente. ou justo ou injusto, o sol nasce para todos, Jailton. Jesus falou isso. No mundo tereis aflição, né? Mas tende bom ânimo, porque eu venci o mundo. Tenha paz em mim e bom ânimo, porque eu venci o mundo. Se ele venceu, a gente também vai vencer. A gente passa pela luta, não fica pela luta. A gente passa por ela, confiando em Jesus, que ele está conosco todos os dias. Então tenha bom ânimo, porque vamos ter aflição, mas tenha paz. A paz não é ausência de medo, não é ausência de luta, não. A paz é o barco afundar e você confiando em Jesus. Hein? Porque ele está no barco e o barco não vai afundar, tá bom? Paz é isso. Amém. No meio da luta, tem paz. O cristão é assim. Tá bom, Tainá? Deus abençoe.
1: Amém. Louvado seja Deus. A vitória vamos, é certa.
0: Vamos,
1: não,
0: vamos ter
1: que perseverar
0: no final
1: em nome de Jesus.
0: Certo. No fim, tudo está certo.
1: Amém. Deus seja louvado. Glória a Deus. Agora chegou a vez do irmão Carlinhos, também obreiro do Senhor, que sempre tem acompanhado nosso programa, é meu sogro. Louvado seja Deus. Ele pede uma canção. Volta correndo, Jailton. Louvado seja Deus. Você que está longe da presença do Senhor.
0: Glória a Deus.
1: Corra para a presença de Deus, que este é o seu lugar, em nome de Jesus.
0: Amém.

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1: Deus seja louvado e engrandecido para todos sempre. Agora chegou a vez de Nazinha, também minha tia, que sempre tem ouvido, assistido o nosso programa. Ela pede um versículo para o seu coração. E esse versículo vai para o coração da minha tia Nazinha, também para você que nos ouve. Creia que o Senhor está te fortalecendo nesta tarde. Josué 1:9. Não te mandei eu ser forte e corajoso. Não temas nem te espantes, porque o Senhor teu Deus é contigo por onde quer que andares. Pastor Freds. Glória a Deus.
2: Vendo aí? Deus falou o quê? Para Josué se esforçar. Josué perdeu um líder. Não é fácil perder um líder, substituir um líder. Já percebeu que todo chamado nasce com a perca? Isaías foi assim. Nasce no momento mais difícil da tua vida, nasce o chamado seu, sabia? Para você entender, quem chamou você foi Deus. Escolhido não tem escolha. Agora é com você, Josué. Como fui com Moisés, aí serei contigo. Josué estava

triste, depressivo, angustiado, porque o peso da responsabilidade do chamado é muito grande. Mas Deus falou assim: como eu serei com Moisés, como eu fui com Moisés, será contigo. Outras traduções para vocês e para você: seja forte e corajoso. Mas como eu serei com Moisés, será com você. A minha presença foi com Moisés, minha presença é com você. Isso basta. Seja forte e corajoso. Não temas. Três vezes Deus falou: no 6, no 7, no 9. Seja forte e corajosa. Eu estou com você. Eu estou diante de você. Você não está sozinho nesse momento, não. Deus cura a depressão de Josué, o medo

0: porque a palavra cura, levanta o caído e liberta e dá força ao fraco. Josué estava caído, Deus falou para ele, seja forte, levanta primeiro e corajoso, porque Deus não trabalha com covarde, não. A Bíblia diz que Deus dá um espírito, Deus dá a nós um espírito de fortaleza, não foi de covardia, não. Deus não tem muito chamego com covarde, não. Mas com valente, mesmo sofrendo, ele vai em frente. Porque a diferença é, pastor Tainá, do valente para o medroso. O medroso recua. O valente com medo vai a si mesmo.
1: Meu Deus.
0: Essa é a diferença.
1: Louvado seja,
0: seja forte
1: Deus.
0: E corajoso.
1: Glória a Deus. Louvado seja Deus. Agora chegou o momento do Micael Santana ouvir uma canção para o seu coração. Meu libertador, de Nani Azevedo. Já eu tu toca e você ouve uma canção de Deus para o seu coração nesta tarde. Glória a Deus.

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1: Deus seja louvado, Deus seja engrandecido agora e para todos sempre. Agora chegou a vez da querida Franciele Lisboa ouvir uma canção para o seu coração. Esta é a canção Sinceridade, de Alice Neide. Já eu toco e você ouve nesta tarde, no programa Tarde da Bênção. Deus abençoe a sua vida, seja cheio da presença de Deus. Glória a Deus. Deus é fiel.

vida. Porque o Senhor é Deus, bom, grandioso, poderoso. A sua presença é real. Ninguém te ama mais do que Jesus. E Jesus é na sua vida. Deus é fiel. Deus seja engrandecido. Que Deus abençoe a vida de cada um. Sinceridade de Alice Neide. Glória a Deus. Deus abençoe a todos vocês. Muito obrigada pela sua audiência, pela sua participação. Você ouve agora, ao vivo, o programa Tarde da Bênção. Este é o quadro Uma Canção ou Uma Palavra para o Seu Coração. Deus já falou tremendamente com você através do pastor Fred, através dos versículos, dos louvores e a pedido de Franciele Lisboa. Nós vamos ouvir agora a música Sinceridade de Alisson e Neide. E já já também a Josi, a Thalia do Pudim da Thay, o melhor pudim. E também a Nanda vai estar ouvindo os louvores.

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1: Louvado seja Deus, que Deus abençoe a sua vida, querido irmão Franciele. Agora chegou a vez da irmã Josi ouvir a harpa cristã, hino de número 526. Que Deus abençoe a sua vida, querida. Deus seja louvado. Já, Thalia Joyce, ouvi também uma canção para o seu coração. Deus é fiel, glória a Deus. Sinta-se abraçada pela presença do Senhor nesta tarde. Estamos chegando ao final do programa, mas Deus ainda tem uma canção para o seu coração. Glória a Deus. Harpa 526, glória a Deus. Deus seja louvado. Vai para o coração da irmã Josi.

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1: Deus seja louvado. Chegamos ao final de mais um programa. Graças a Deus. E até o próximo programa, se Deus quiser. Forte abraço a todos vocês. Muito obrigada pela sua audiência, pela sua participação. Um abraço, Isael Monteiro. Que Deus abençoe a vida de cada um de vocês. Muito obrigada, nossos queridos patrocinadores, Alfa Terraplanagem, RRC, Esquadrias e Portas Automáticas, Santa Moça, Angélica New Design e também a Igreja Filadélfia, na pessoa da pastora Sueli, pastora presidente. Que Deus abençoe a todos vocês, em nome de Jesus. Que o Senhor abençoe a semana e todos os dias da vida de vocês. Até segunda-feira, se Deus quiser.

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3: 15 horas e 1 minuto.
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1: Isaú Monteiro. Muito bem, chegando aqui na sua tarde gostosa, tarde de segunda-feira, hoje dia 20 o que, Isa? Hoje é dia 18, rapaz. Pois é, então um abraço aí para você que a partir de agora passa a ouvir o Forrozão da Juventude, de agora até às 18 horas. Serão 3 horas de muita música gostosa, viu? Aquele forró autêntico, gostoso, do jeito que você gosta, viu, gente? Um abraço para você que está ouvindo a gente, você que começou a trabalhar agora, assim como eu. Vamos ficar a tarde todinha juntos, eu daqui e você daí, viu? Pois é. Então, gente, uma ótima tarde aqui em Juventude FM, aí você que é muito mais importante. Pode ligar, pode ficar à vontade, pode parabenizar quem você quiser, pode pedir sua música de forró e mandar para quem você quiser também, viu? O programa aqui é inteiramente dedicado a você. Ok? Combinado? Então, vamos lá. Começando mais um programa Toca Tudo em Ritmo de Forró. Vamos lá.

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2: Pois é, que forrozinho gostosinho, viu, velho? Pois é, que esse solo aí do Brasileirinho com Mastruz com Leite é muito bonito, viu? Pois é. Dá pra ficar ouvindo a tarde inteira, né? E não enjoa, viu? Não enjoa, hein? Coisa bem feita, né, velho? Coisa bem feita, feito com amor, com carinho. Essas coisas são boas, viu? Tudo que é feito com amor e carinho nunca enjoa, não, viu? Pois é. Gente, uma boa tarde pra todo mundo. Muito obrigado pela sintonia aqui, Juventude FM. E o programa Forrozão da Juventude, viu? Pois é, dentro do programa Toca Tudo. É um Toca Tudo ritmo de forró, viu? Pois é, o Forrozão da Juventude 2026. 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

0: Muito bem, então um abraço aí pro meu amigo Zé de novo, que tá ligando. Zé, aguarda só um minutinho aí, viu, Zé? 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Pois é, agora marcando no relógio da juventude, 3h31. É, 3h31, viu? Um abraço aí pro meu amigo Zé de novo, que tá no telefone. Alô, Zé, boa tarde, Zé.
1: João, já tá preparado para o São João?
0: Eu tô, e você, Zé?
1: Já sei, Brina.
0: Também, rapaz, sábado, é domingo, né?
1: Já comprei 20 dúzias pra Celebrina, né?
0: Já comprou 20, comprou 20 dúzias, foi?
1: Já estamos, foi.
0: Certo. É, o sábado vai ter forró lá na praça, né, Rui Mendes, né? É o forrozão do Hamilton Prata, né? É o forrozão do Mastro, é.
1: Já você vai pra festa?
0: Eu vou, sim, vou.
1: Ele toca um clássico aí, é um de Fagner e Luiz Gonzaga.
0: Sim, sim. E manda pra quem, Zé? Diga aí, meu filho.
1: Pau por Lagarto. Eu amo esse por Lagarto.
0: Pronto. É. Então você só manda pra todo mundo, não é isso?
1: É, por Lagarto.
0: Muito bem, Zé. Tá certo.
1: Tô aqui com o som na rua bem alto, hein?
0: Na rua da Jaqueira, né, Zé?
1: Bem alto. Manda as músicas pro povo lagarto, eu amo esse povo lagarto.
0: Pronto. Ô, Zé, diga aí algumas pessoas que moram aí na sua rua, vá. Bem, já que todo mundo ouvindo, vá.
1: É, Sema do Pastel. Noemi, Manava, Nice, Regina.
0: Sim.
1: Caçalão, guarda do Açaí. Sabe quem é Caçalão?
0: Sei.
1: Bicinho da Matinha.
0: Sim. Sérgio, né?
1: É.
0: Sérgio do Parque, né?
1: E você vai pra Celebrina hoje? Já tá preparado pra Celebrina?
0: Rapaz, a Celebrina eu vou ficar de longe, viu?
1: Você gosta no meio,
0: não? Rapaz, já... não, no meio não, eu fico bem de longe, porque eu tenho medo de fogos.
1: Eu gosto de estar no meio.
0: Eu gosto de estar longe.
1: Já comprei 20 dúzias de busca-pé, Zé, no...
0: Boa sorte, meu filho, boa sorte. Agora eu tô longe do busca-pé, viu?
1: E é?
0: É, busca-pé não sou muito chegado não, viu?
1: Solta essa música aí, o clássico Ramon de Fag com Luiz Gonzaga.
0: Pronto, seu pedido é uma ordem, daqui a pouco eu faço isso. Viu,
1: valeu, 10.
0: Valeu, meu amigo Zé de novo, um abraço, meu filho.
1: Abraço.
0: Tudo de bom, viu? Ei, Zé de novo, danado, esse acaba bom, Zé de novo. Vou procurar aqui uma música bonita, viu? Luiz Gonzaga e Fagner, daqui a pouquinho pra ele, viu? Ele merece porque é ouvinte da gente, ouvinte todos os dias. Ô José aqui. José vai falar agora, né, José? Cadê ele? José tá por aqui. Ô José, cadê José? Já desligou? Zé, eu vou botar você no ar daqui a pouquinho. Deixa eu tocar aqui uma música bonita. Nem se despediu de mim. Essa é bonita.

0: povo brasileiro. 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
3: Pois é, você está curtindo o Forrozão da Juventude aqui na melhor da cidade. Muito bem, então um abraço aí para nossa amiguinha. Nossa amiguinha, como é o nome dela? Esqueci, rapaz. A menininha que está agora ouvindo a gente. Esqueci. Vamos lá, vamos colocar no ar a voz dela aqui.
4: Boa tarde, Zé Monteiro. Aqui é Paula da Exposição.
3: É, Paula, é.
4: Gostaria de oferecer música para você, sua esposa Rosa.
3: Sim.
4: Zé Ulrico de Riachão.
3: Certo.
4: Gilvan Cabeleireiro, o homem da carroça.
3: Sim.
4: Grilo Mototáxi. Dinana Gustavo Hora.
3: Ah.
4: A Silene.
3: Certo.
4: Para todos os ouvintes, aquela música de Zé Monteiro. Que safadeza gostosa.
3: Olha, Paula, que safadeza gostosa, né? Pois é, daqui a pouquinho, viu, Paulinha? Tem uma foto aqui de Everalda, rapaz, toda bonita, toda com vestido já de quadrilha. Eu acho que esse vestido aqui é para domingo, viu? Domingo ela vai pegar o mastro, né? Com a gente, todo mundo, né? A cidade todinha vai. Então, pronto, tá aqui, ó. Eu pensei que ela tinha mandado aqui um áudio, mas não, ela mandou uma foto. Tá linda, viu, Everalda? Parabéns, viu, boneca? Parece uma boneca mesmo, viu? Parece uma boneca de pano, Everalda, viu? Everalda, minha linda, beijão, viu, linda? Beijão bem grande aí pra você, tá bom? Pois é, cadê o telefone? Alô, boa tarde. Alô? Pronto. Não é pra ir ao ar, não. Não é pra ir ao ar, não. Pronto, então já botei a Paula. Paula, o que é que música mesmo? Safadeza gostosa, né? Então daqui a pouquinho, viu, Paulinha? Vou procurar sua música e vou tocar, viu? Porque agora tem a nossa amiguinha Josefa. Josefa mandou aqui o quê? Mandou um áudio, né, Josefa? Então vamos lá. Fala aí,

0: Monteiro, que Deus te abençoe.
1: Amém.
0: Passa para mim a música Flávio José, para mim.
1: Sim.
0: Eu sou que nem você, também tenho medo de fogos, eu não gosto não.
1: Eu me pelo, rapaz.
0: Eu boto a fogueira quando dá em São João e deixo lá em lado, Deus me livre. Agora de fogos.
1: Não é coisa boa não, viu?
0: E eu liguei pra Maria desse perfume hoje, ela tá triste, que disse
1: que
0: o namorado dela morreu lá no tanque.
1: É, Maria do perfume.
0: Aí disse que tava triste.
1: É, semana passada ela ligou pra mim.
0: Deus abençoe ela.
1: Ela ligou triste. E hoje
0: abençoa a sua semana, da sua família.
1: Certo, certo, Maria.
0: Família de Edson Santana.
1: Uhum. Tá bom.
0: Que Deus te abençoe. Que
1: Amém,
0: uma boa
1: a você
0: tarde,
1: também, José. Porque você tem uma ótima semana, viu? É como a nossa amiguinha José está dizendo aqui. Semana passada, a nossa amiguinha Maria do Perfume ligou dizendo que estava triste, que o marido estava com aquela doença, né? Que eu não gosto de falar no ar. E foi rápido, viu? E hoje ele veio a falecer. Meu amigo Cordeiro, amigo velho, toda vez que passava por mim naquele carrinho dele, Sal Monteiro, ligou, Cordeiro de Deus, Tirelli. Eu já brincava, porque eu dizia bem assim, Cordeiro de Deus que tira os pecados do mundo, né? Ele sorria pra caramba, né? E agora ele tá sorrindo lá no céu, né? Meu amigo Cordeiro. Pois é, meu filho. Descansa em paz, viu? Descansa em paz. E aqui na terra agora é só saudade, viu, Cordeiro? Deixou Maria viúva mais uma vez. Maria já ficou viúva duas vezes, viu? Minha amiga Maria do Perfume. Maria, forças, viu, Maria? Nós estamos rezando por você e por Cordeiro também. Cordeiro está no céu, você está aqui na terra, então vamos rezar também para você ter longa vida, viu? Um abraço, minha amiguinha Maria do Perfume, que hoje não está ouvindo a gente, mas um dia alguém vai dizer, ó, Isaú está mandando um abraço para você e dizendo que está todo mundo rezando aí para o Cordeiro, viu? Vamos ao meu amigo José. Cadê José, rapaz? José está aqui também na... Fala, José.
2: Boa tarde, Isaú Monteiro.
1: Fala, José.
2: Meu locutor, nota 10.
1: Vixe.
2: Passa uma música aí de Cavaleiro do Forró.
1: Cavaleiro.
2: Para todos os ouvintes, viu?
1: Sim.
2: E você, e tenha uma boa tarde.
1: Ô, José, para você também, José. Então, de música, vamos de música.

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4: Pois é, agora marcando 4 da tarde, 4 em ponto. E a gente manda aí um alô especial para você que

0: Tá ouvindo a gente. Tem a menina lá de Pombal, né, rapaz? Hoje não é a Laurineide, não. Hoje é a irmã da Laurineide, lá de Pombal, na Bahia, né? Elas tecem um jeitão, né, espontâneo de falar, né? Então fala, esqueci o nome da danadinha, mas é gente boa, viu? Gente boa, a irmã da Laurineide aí, aqui, ó. Repara como ela fala aqui, aquele jeitão especial e tal. Fala, mulher!
1: Boa tarde, meu amigo Isaú, tudo bem?
0: Tudo bom.
1: É a Ada, de volta em Pombal, ó.
0: Fala, Alda.
1: Então, ó, eu gostaria de ouvir uma música, mas eu não vou pedir, porque eu esqueci o nome dos forró.
0: Sim.
1: Mas eu vou deixar a seu critério.
0: Certo.
1: Eu ofereço para minha irmã Lau, para todos os meus amigos e todos os seus ouvintes, inclusive para você e sua família.
0: Certo.
1: Então, um beijo no coração, fica com Deus, ótima semana.
0: Valeu, menina. Alda, né? Alda é irmã de Laurineide aí. Pois é. Pois é, então, a Laurineide é gente boa. A Alda, gente boa também. Então, um abraço aí, um beijo no coração de vocês aí. Ok, daqui a pouquinho tá de volta.
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4: 16 horas e 2 minutos.
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1: Pois é, o som do brasileirinho aí, ritmo de forró, gente. Abraço aí para você que está ouvindo a gente, viu? Lá em Pombal, na Bahia. Para você que está ouvindo em Cícero Dantas, na Bahia. Para você em Banzaei. Ei, região boa danada aí, viu? Duas Serras. Jeremoabo também. Pois é. Ô, região de mulher bonita. Tudo morena aí. Tanta morena e tal. É, rapaz. As morenas, assim, tipo Tanajura, né? É. Bem quartudas aí. Abraço aí para as morenas quartudas, né? Dessa região aí. Pois é, agora marcando 4h13. Um abraço aí para o pessoal da Rua da Jaqueira que tá aí, ó. Todo mundo com o rádio ligado, inclusive quem não ligou o rádio tá ouvindo pelo rádio aí do meu amigo Zé de novo, viu? É, o som tá ligado aí. Muita música bonita, né, Zé? Pois é, um abraço também para os ouvintes que estão em sintonia com a Juventude FM no Forrozão. Ei, Forrozão bom danado!

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1: Muito bem, é o som do brasileirinho em ritmo de forró aqui no Forrozão da Juventude. É, com o programa Toca Tudo em Ritmo de Forró. De segunda a sexta, das 15 às 18, ou seja, das 3 às 6 da tarde, né? Gente, olha, quem quiser ficar milionário, é só ter um pouquinho de fé, viu? Pois é, é que a Mega Sena vai aniversariar este final de semana, né, que vem aí, e vai pagar 300 milhões de reais. Quem vai passar pra gente essas informações é o radialista, homem de TV, empresário. Rapaz, o homem é mil e uma utilidades. É meu amigo Márcio, né, da Lotérica Martins, lá da Praça da Estação Rosoviária. Ô Márcio, falei alguma coisa ou esqueci mais alguma coisa? Boa tarde.
2: Boa tarde, Zaú. Tudo na paz? É isso mesmo, Vamos trabalhando devagarinho,
1: né? Vamos trabalhando, né? Me diga uma coisa, véio, por que que a Mega vai pagar 300 milhões em pleno mês de maio? Porque ela gosta de pagar no final do ano, né? Mega da Virada. Diz aí, explica aí pra gente, vai.
2: É, esse ano a Mega Sena está completando 30 anos.
1: Sim.
2: E a Caixa Econômica resolveu fazer esse concurso comemorativo. Sim. A esse aniversário de 30 anos.
1: Sim.
2: Então, agora, o sorteio é domingo, até um dia diferente, né? Sorteio é domingo.
1: Ah, será no próximo domingo, é, velho?
2: Domingo.
1: Olha.
2: E as apostas, qualquer aposta que fizer agora é pra ela. Então, não vai ter concurso amanhã, não vai ter na quinta, só vai ter no sábado.
1: Então, peraí, eu gosto de jogar na Mega Sena na terça,
2: isso,
1: na quinta e no isso, sábado, que são os dias dela, né?
2: Correto.
1: Mega Sena, terça, quinta e sábado. Então, isso, amanhã não jogo. Se jogar amanhã, só vale para sábado.
2: Só vale para sábado. Pode jogar, pode. Pode jogar hoje, pode jogar amanhã, mas só o sorteio é no sábado.
1: Eu vou jogar qualquer dia da semana, mas jogar para ganhar 300 milhões, é isso? É isso, Márcio?
2: É isso. 300 milhões, começou com 150, mas a Mega Sena ela já vinha acumulada.
1: Sim.
2: E aí juntou, né? Juntou e agora vai ser 300 milhões, né? Um prêmio excelente.
1: Sim.
2: Né? 300 milhões, para você ter uma ideia, você ganhar sozinho e aplicar 1% dá 3 milhões por mês, né?
1: O quê, Márcio?
2: Dá para comprar um Guaraná, né?
1: O Márcio quer dizer que se aplicar 1%, os 300 milhões dá 3 milhões por mês, é?
2: Por mês.
1: Eita, Márcio.
2: É muita coisa, né?
1: É muito dinheiro para um caba só, rapaz.
2: Mas se você não quiser ganhar sozinho, tem a opção de comprar o bolão. Você compra o bolão oficial na lotérica.
1: Sim.
2: Você tá dividindo ali, dependendo do bolão, com 10 pessoas, com 15, com 20.
1: Sim.
2: E aí, você tem a possibilidade de jogar, tem uma chance maior, porque você aposta com mais números.
1: Sim.
2: Por exemplo, aqui na lotérica, a gente tem
1: Lotérica um Martins. Com Lotérica Martins na Praça da Estação Rodoviária, não é isso?
2: Da rodoviária. Sim. Uma das melhores lotéricas do Brasil.
1: É verdade.
2: Então, a gente tem um bolão com dois jogos de 8 números, que já, sim, é um joguinho diferente, custa R$19,70. Aí você vem...
1: Para quantas pessoas, Márcio?
2: Digamos para 23.
1: Digamos que eu chegue aí pago R$19,80, né? Mas...
2: Isso.
1: Aí
2: isso.
1: Eu vou concorrer com quantas pessoas, diga aí?
2: Você e mais 22, são 23 pessoas. Então...
1: 23 pessoas. É dinheiro, porque se ganhar, meu irmão...
2: Dividido aí por 23 pessoas, dá o quê? 4 milhões para cada, mais ou menos, né?
1: Não tá bom não, é?
2: Bom demais.
1: Bom demais, pois é. Então, quem quiser fazer seu jogo, sua aposta, custa R$6 o normal, né, Márcio?
2: Isso.
1: R$6. E tem o bolão ainda, né? Tem o bolão ainda, né?
2: Tem a aposta comum, que era o que a gente tava falando, que você tem a possibilidade de ganhar só, né? E tem o bolão que você ganha dividindo com outras pessoas, né? Cada um recebe seu bilhete, não corre... risco nenhum, é uma coisa segura, sim, oficial da Caixa Econômica, e está disponível em todas as lotéricas e principalmente na nossa, que é aqui ao lado da rodoviária.
1: Sim, ô Márcio, é verdade que o jogo simples custa R$6, aí R$7 já custa mais um pouco, não é isso?
2: É, aí já vai para 42, e aí vai, né, aumentando.
1: Chega até a 40 mil, é? Se chegar a 20?
2: A 20 chega até a 168 mil.
1: É mesmo, Márcio?
2: Mas aí é uma aposta diferenciada, né?
1: Rapaz, o cara tá doido. O cara gastar 160 mil pra fazer um jogo, rapaz. Ou é doido ou tem demais, né?
2: É muito difícil,
1: É muito difícil.
2: Mas acontece, né? Acontece. Se a aposta existe, é porque tem que comprar.
1: É mesmo, mas... Ô Márcio, então deixa aí uma mensagem para o apostador lagartense, aquele que quer ficar rico sem fazer besteira. Porque a única maneira do povo ficar rico é jogando na Mega Sena, né?
2: É isso aí. O apostador ou aquele que não é apostador, né? Isso aí, às vezes a pessoa não tem nem costume de jogar. Mas Sim. às vezes, você vê um bolão ali na frente, a gente tem bolões a partir de R$12. Você tem o de 20, que já tem mais números. Ah. Aí vai para R$50, é um jogo com 9 números.
1: Sim.
2: Entendeu? E aí vai. E numa dessas aí, você mesmo que você não seja apostador, mas é um concurso diferente, é um valor diferente de 300 milhões. Então, vale a pena você arriscar, botar seu bilhetinho no cofre, deixar ele guardadinho e quem sabe se o homem lá em cima não manda esse prêmio e você muda de vida, né?
1: Não é verdade. Bom, amanhã eu vou fazer minha fezinha aí. Você vai disponibilizar algum bolão pro pessoal aqui?
2: Vamos lá, vamos botar uns bolãozinhos aí pra

0: sortear, né, a partir de amanhã.
1: É, amanhã a gente vai sortear bolão. Bolão para os apostadores aqui, os ouvintes, não é isso, Márcio?
0: Para os ouvintes do seu programa aí na Juventude FM. A parceria, que quantos anos já tem, Zé, essa parceria?
1: A parceria entre eu, você e a rádio tem 11 anos já. Tem 11. Porque eu estou aqui há 11 anos e quando eu cheguei a gente fez essa parceria aqui.
0: Desde que a gente fez a parceria, a gente persiste até hoje.
1: Então, até hoje, graças a Deus, né? Graças a Deus.
0: Bom para os dois, né?
1: É, bom para os dois, bom para mim, para a rádio, para você, para todo mundo, viu?
0: Exatamente.
1: E para o ouvinte também, né? Para o ouvinte.
0: Para o ouvinte, né? Bom para todos.
1: Tá certo. Valeu, Márcio. Ô, Márcio, já teve qual o maior prêmio que você pagou aí, hein?
0: A gente já pagou, da Mega Sena, a gente nunca pagou um prêmio principal, né? A gente já pagou Quina, que deu 100 mil.
1: Sim.
0: Mas da Loto Fácil a gente já pagou o principal, que é os 15 pontos, já 4 vezes já.
1: Quatro
0: vezes? Foi 650 mil. E 650 mil foi o maior prêmio.
1: Quer dizer que você já pagou aí o prêmio principal da
0: Loto Fácil.
1: Da Loto Fácil, né? 15 pontos, 15 pontos, né?
0: 15 pontos.
1: Certo. E da Mega Sena só a Quina?
0: Até a Quina. A Quina algumas vezes já.
1: Sim,
0: umas três ou quatro vezes já.
1: Ainda bem, né? Estão batendo na trave, né, Márcio?
0: Tá chegando a hora, quem sabe se não é agora, rapaz, né? Na Mega Sena, 30 anos.
1: Eita, amanhã eu tô lá, viu? Tomando um cafezinho com você ali na frente, batendo papo, fazendo as contas. Não é verdade?
0: É isso aí.
1: Valeu, Márcio. Um abraço, tudo de bom, viu?
0: Valeu, Zé, um abraço, meu irmão.
1: Aberta das 7 às 6 da tarde.
0: Às 6 da noite e no sábado até 1 da tarde.
1: Sim. 8 da manhã ou 7 da manhã que abre aí?
0: 8. 7 e meia. Isso.
1: Aí vai até às 18 horas.
0: Correto.
1: Não fecha para almoço. Não fecha. Tá bom, Márcio. Um abraço, tudo de bom.
0: Valeu, meu irmão. Um abraço, meu irmão. Obrigado.
1: Valeu.
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1: Pois é, gente. Eu fiz questão de jogar no ar essa notícia, porque a Mega Sena vai completar 30 anos agora, né? Aí, 300 milhões para domingo, viu, gente? Não é sábado não, vai ser domingo, viu? É, quem sabe se você não vai ser um dos ganhadores aí, tá certo? Pois é, um abraço aí pro meu amigo João Sapateiro, tá ouvindo a gente, né, João? Ele pediu calcinha preta e vou tocar daqui a pouquinho para você, viu? Minha amiguinha Dulce do sindicato também tá ouvindo a gente. Pediu uma música do Alcimar Monteiro. E eu vou tocar Alcimar Monteiro para ela, viu, Dulce?

0: Esse é o meu recado aí, meus irmãos.
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5: Pois é, gente, agora marcando 4h42. Um abraço para você que tá ouvindo a gente, minha amiguinha Thelma Forrozeira já pediu a dela, né? Pediu uma com quem? Ela pediu com Prendo Tadeu, com Clemilda, né? A Thelma Forrozeira já gosta daquele forró autêntico, aquele forró gostoso, né? Tem Dr. Henrique Clay. Dr. Henrique Clay, boa tarde, aqui é Dr. Henrique Clay. Gostaria de ouvir a música do Aldemário Coelho, uma música regravada, né? Que essa música aqui é do Trio Nordestino. Como o Aldemário Coelho é o cara que canta muito as músicas do Trio Nordestino, então Nenê é uma das músicas do Aldemário Coelho, né? Vai daqui a pouquinho, tu vai falar daqui a pouquinho, viu? Deixa eu ver aqui, tem alguém aqui na linha, parece? Alô, boa tarde. Pois é, momentinho só. Quem tá falando?
6: É o Velho Coelhinho.
5: Ah, o Velho Coelhinho. Tudo bom, Coelhinho?
6: Tudo sob controle, graças a Deus.
5: Você tá onde agora? Tá na rodoviária? Tá na igreja? Tá na rua? Como é que é?
6: Não, tô na rodoviária. Escutei a entrevista do meu amigo Márcio nesse tanto aqui.
5: Foi mesmo,
6: rapaz. Aqui, eu vim, e tô aqui com o radinho, vendendo manga. Sim. E escutando o programa.
5: Ah, você tá vendendo manga. É lá no ao lado do... Da lotérica, né? Já tive aí.
6: Isso, com frente à lotérica mesmo, aqui do lado, mesmo, da lanchonete.
5: Ah, você tá no carro, não é isso?
6: Isso, no meu carrinho.
5: É porque tem outro lado ali que o rapaz vende, né? Que eu tive semana passada. Cada manga maior do que um coco, né, velho?
6: Isso, do mesmo da minha, daquela mesmo.
5: Pô, elas vendem onde? Elas vendem lá de Juazeiro, é?
6: Não, vem de Ribeirópolis.
5: Ah, do irrigado, né? Eu acho que é o... É, aquela coisa que João Alves fez na época, né?
6: Isso.
5: Perímetro irrigado, agora lembrei. Perímetro isso. Irrigado, né? De lá de... Isso. Daquela região ali do Baixo São Francisco, não é isso?
6: Isso.
5: Pronto. Ô, Coelho, como é que tá a manga aí, Coelho? Diga aí, vai. Essas mangas, essa manga pão
6: essa,
5: aí, como é que...
6: Essas mangas coco, tá de 4 por 10. A gente faz até 5, tá entendendo?
5: É mesmo, velho?
6: É. Pronto. Mas é filé, doce igual meu.
5: Amanhã, quando eu chegar aí, eu vou dar uma olhadinha, viu?
6: Se Deus nos permitir.
5: Pronto. Só não quero daquelas que parecem mulher de baile, toda amassada.
6: Não fica não. Aqui tá amassado, eu tiro pra fazer suco.
5: Pronto, porque tem mulher de baile aí, tem umas que é igual a mulher de baile, não é isso?
6: Não é dessas não.
5: Não é não, mulher namoradeira demais, toda amassada, né?
6: Valeu, Monteiro.
5: Valeu. Meu filho e o forró, gosta de forró?
6: Ave Maria, filé mignon, apenas que meu radinho aqui já tá esgotando, porque eu botei ele pra carregar e ele já tá riando. Tá aí riando. Vou perder o programa até 5 horas.
5: Não, até 6, viu?
6: É até 6, né?
5: É até as 18 horas, é.
6: Pronto, viu? Então estamos ouvindo o programa.
5: Valeu, Coelhinho, um abraço pra você.
6: Valeu.
5: Meu filho, tudo de bom, viu? Ok, meu amigo Coelhinho, gente boa pra caramba. Ô Helena já ligou 188 vezes. Helena, minha linda, diga aí, Helena, boa tarde. Helena?
7: Alô?
5: Oi, Helena, tu tá onde, mulher?
7: Tudo bem, meu filho, você tá bem?
5: Eu tô bem, e você, rapaz?
7: Tudo bom, em nome de Jesus.
5: De Jesus.
7: Eu quero que você faça a música de Alcimar Monteiro pra oferecer a todo mundo que tá te ouvindo.
5: Eita, pé. No norte.

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1: Pois é, é Calcinha Preta, viu, gente? Essa música aí do Calcinha Preta. Quem pediu foi o nosso amigo João. João Sapateiro ali da Praça Felino Fontes. Bem pertinho ali dele, Elson, né? Pois é. Então vamos ouvir aqui o nosso amigo, o homem que está ouvindo a gente aonde...
2: Boa tarde, meu amigo Isaú Monteiro.
1: Boa tarde.
2: Aqui é Edson do Ferro Velho Ribeiro.
1: Fala, Edson.
2: Você, vou lhe pedir uma música muito bonita aí, viu?
1: Sim.
2: Alcimar Monteiro.
1: Alcimar Monteiro.
2: Qualquer uma delas aí que você gostar, você bota aí, viu? Pra oferecer aí a Suelha da Prestação, a Bicho do Mato, Tio Marca de Fera, a Dolores da Matinha, viu?
1: Certo.
2: Meu amigo Abel Costa aí, viu? E a todos os seus ouvintes, a

0: José Augusto Corretor, a
1: muito
0: todos
1: bem.
0: Que estão ouvindo essa rádio maravilhosa, meu irmão. Estou aqui ligado e ouvindo, viu?
1: Tá certo, meu filho, tudo de bom para você, viu? Pois é, meu amigo Edson, do Ferro Velho aí, um abraço, viu? Deixa eu ver se tem mais alguém aqui, rapaz. Aqui não, mas no outro tem, viu? No outro tem, tá topado aí. Everalda mandou uma foto toda colorida, mas não mandou aquela foto que tá com o prefeitinho. Ela mandou pra Dulce, né? Uma foto com o prefeitinho. Não foi? Foi sim, senhor. Deixa eu ver aqui. Boa tarde. Fala, guerreiro. Ah, tá bom. Já sei o que é que é aqui. Muito bem, então. Cowboy também tá ouvindo a gente. Um abraço para o Cowboy. Cadê aqui o outro telefone, rapaz? Deixa eu ver aqui o telefone. Tá danadinho aqui, viu? Tem esse... Tem o meu amigo José, cadê José? Fala, José!
2: Boa tarde, Isaú Monteiro.
1: Fala, José!
2: Meu locutor nota 10.
1: Eita, pé!
2: Passa uma música aí de Cavaleiro do Forró.
1: Cavaleiro
2: do Forró. Para todos os ouvintes, viu? Sim. E você, e tenha uma boa tarde.
1: Valeu, meu filho. Tudo de bom para você, José?
3: Boa tarde, filhote.
1: Eita.
3: Aqui é Genivaldo Mecânico do bairro Aldemar de Carvalho. Meu.
1: Fala, filhote.
3: A música de hoje é com Aldemário Coelho, é... Se casamento fosse bom...
1: Sim.
3: Não precisava testemunha...
1: Sim.
3: Ofereço para Bicho do Mato, Dolores, Adilson...
1: Sim.
3: Cleonice em Itabaiana, a Helena, mãe dela aqui no Loyola Doce, né? Junto com seu Zé, o esposo aí... E a Bicho do Mato, a Suelo da Prestação, Helena Vieira, Cowboy da Gata... A Suelo da Prestação, né? A todos vocês aí que fazem essa locução maravilhosa pra caramba, especial pra vocês, eu tenho você no meu coração, cara.
1: Eu também. Tamo junto.
3: E muito tempo atrás.
1: Isso.
3: Né? E hoje é assim, cara. Hoje eu vou dar uma palavra, né?
1: Sim.
3: Um testemunho pra todos os ouvintes.
1: Fala, irmão.
3: Que leve essas palavras que eu vou contar agora.
1: Sim.
3: Leve para a vida. Leve como um aprendizado, serve para todos que estão ouvindo aí a Nação Lagartense.
1: Sim.
3: E todos os ouvintes da Juventude FM.
1: Fala, irmão.
3: Não pedimos para nascer, morremos sem querer, né? Temos que aprender a valorizar o processo e aprender a reclamar menos, a murmurar menos. Então, a vida é tão curta para viver reclamando, né, cara?
1: Verdade.
3: Então, vamos fazer o quê? Se amar, beije muito, abraça.
1: Como é? Já se acabou, meu Deus? Peraí. Foi que houve? Eu acho que acabou, viu? Eu acho que acabou. Deixa eu ver aqui. Ele falou beije muito. Deixa eu ver aqui. Não, parou sozinho. Vamos lá.
3: Beije muito, faça caridade, porque, meu irmão, o dia da manhã a Deus pertence.
1: Verdade.
3: Não é isso? Porque a vida é tão passageira, tão rápida, meu Deus. E tem pessoas que levam a vida só a murmurar. Porque só o fator de você se acordar todo santo dia, cara, e ver a luz do sol, ô riqueza espiritual linda. Então, foi aí um conselho e uma parábolazinha de Genivaldo Mecânico do bairro Aldemar de Carvalho.
1: Valeu, meu filho.
3: Ao dormir e ao acordar, agradeça. Nunca esqueça de Deus. Deus está em todo momento. As trombetas vai tocar, então antes que ela toque, aproveite a vida com sabedoria. Valeu!
1: Valeu, meu filho! Tudo de bom pra você, viu? Tudo de bom, que eu vou agora colocar a nossa amiguinha Gil. Fala, Gil!
4: Olá, Isaú, com esse programão lindo, maravilhosíssimo. Hoje mesmo você...
1: Sim.
4: Acertou em todas até agora.
1: Foi, menina.
4: Isaú, você Sim. é um locutor.
1: Sim.
4: Que ninguém vai saber fazer o que você faz.
1: Sabe, mulher, sabe.
4: Que me desculpe o restante do pessoal da juventude, mas
1: sabe,
4: em matéria
1: sabe.
4: De músicas, ninguém igual a Isaú.
1: Oi.
4: Tá muito bom o seu programa, viu?
1: Certo.
4: Nota 10.
1: Obrigado.
4: E se você puder passar alguma de Genival Lacerda, eu agradeço. Obrigada, Isaú. Um bom trabalho.
1: Rapaz, eu...
4: Nesse programão maravilhoso.
1: Tá certo, linda. Tá certo. Eu adoro as músicas de Genival Lacerda. Gosto mesmo, sou fã, viu, do Genival Lacerda, né? Um abraço também para minha amiguinha Regilene, tá ouvindo a gente lá na Pururuca, é a terra da banana, viu? Pois é, ela e toda a família, todos eles estão ouvindo a gente lá na Pururuca. Gente, olha, daqui a pouquinho tem a convocação. Estou vendo aqui no YouTube, né, o técnico da seleção chegando. Daqui a mais ou menos 10 minutos ele vai dizer quais são os jogadores da seleção brasileira que irão para a Copa do Mundo. Certo? Daqui a mais ou menos uns 10 minutos aí. Vamos de música! Vamos de música, porque música é vida e a vida faz parte da música. Alcimar Monteiro.

0: Pois é, Alcimar Monteiro. Música bonita, viu? Gente, Forrozão da Juventude 2026. 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Pois é, agora marcando 5 da tarde, mais um minuto. Daqui a pouquinho tem muito mais forró, viu?
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2: 17 horas e 2 minutos.
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0: 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Música bonita, viu? Muitos anos essa música foi gravada, mas continua sendo bonita, viu? Gostosíssima. Pois é, gente, um abraço aí para você que está ouvindo a gente nesta tarde gostosa de segunda-feira. Hoje, dia 18 de maio, viu? Pois é, é o Forrozão da Juventude, de segunda a sexta, das 3 às 6 horas. Ou seja, das 15 às 18 horas. 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Gente, agora marcando 5h29, daqui a pouquinho tem forró pra caramba pra você no seu rádio, viu?
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2: Pois é, agora marcando 5h37 aqui na sua Juventude FM. E você continua ouvindo o Forrozão da Juventude até as 18 horas. Um abraço aí para todo mundo, viu? Você que é ouvinte assíduo, você que gosta da boa música, então vamos lá, música no seu rádio. Aqui a música não para.
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0: 16,76.
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0: 16,76.
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0: 16,700.
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0: horas. E a gente tá por aqui, ó. A gente tá por aqui ainda. 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É, meu irmão. Um abraço para todos. Daqui a pouquinho tem o nosso amigo Jorge, né? Que hoje...
1: Não,
0: Jorge, não?
1: Trocou as bolas.
0: É, rapaz. Quem é? Diz o nome do cara aí. Diz aí.
1: César.
0: César. Ah, é César o que é de César, rapaz. Bem que eu falei que César é o cara, entendeu? Troca o nome, mas não troca o homem. É César. Seja bem-vindo, César. Certo, meu filho? Daqui a pouquinho, às 18 horas, tem Lagarto Anoitece Rezando. É verdade.

Pois é, pra que fogueira, pra que balão, se o forrozão tá gostosão. Deixa de H, né, Jailtão? Aí, Tech Remove, tudo com no aumentativo aí, ó. Pois é, e a lista não saiu ainda não, né? Tô aqui, ó, ligado aqui. Só se for no seu celular, porque o meu saiu ainda não. Pois é, gente, agora faltando 8 minutos para as 18 horas.

saber o que eu vou fazer do resto? Eu não vou jogar no lixo não, minha filha.

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2: 18 horas e 2 minutos.
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1: Muito bem, agora são 6 horas mais 9 minutos, 6 e 9. 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Obrigado aí pela audiência. 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Abraça o seu João do Posto e Dona Josefa e a família ouvindo a gente. E o Avelar aí na horta. A todos vocês, o nosso muito obrigado pelo carinho da audiência. César, boa noite.
2: Boa noite, Jailton Silva. E boa noite a todos os ouvintes da Juventude FM, bem como aqueles que nos assistem através do canal do YouTube da Rádio Juventude FM 104.9, fazendo a diferença. Vamos aqui apresentando aqui o programa Lagarta Anoitece Rezando. Vamos juntos meditar a palavra de Deus nessa noite e ouvir o que o Senhor tem a nos dizer. E hoje nós temos um convidado especial, meu amigo Heroaldo, que vai dar sua boa noite.
3: Boa noite, pessoal da Horta, da Mãe Rainha, pessoal do grupo dos Textos dos Homens. Um abraço a todos. Viu?
2: Muito bem, Dinho faz parte do grupo do Textos dos Homens, assim como eu, da Mãe Rainha, do bairro Horta. E desde já agradecendo a Deus pelo dono da vida de cada um. Ontem estivemos na cidade.

0: de Divina Pastora. Caminhamos lá entre Riachuelo e Divina Pastora. O corpo está meio cansado, mas o espírito está jovem, graças a Deus. A gente se vê bem renovado depois de um dia como esse. Convido a cada um de vocês a iniciarmos esse programa em nome do Pai, do Filho e do Espírito Santo.
1: Amém.
0: O anjo do Senhor anunciou a Maria.
1: E ela concebeu do Espírito Santo.
0: Ave Maria, cheia de graça, o Senhor é convosco. Bendita sois vós entre as mulheres. E bendito é o fruto do vosso ventre, Jesus.
1: Santa Maria, Mãe de Deus, rogai por nós, pecadores, agora e na hora de nossa morte. Amém.
0: Eis aqui a serva do Senhor.
1: Faça-se em mim, segundo a vossa palavra.
0: Ave Maria, cheia de graça, o Senhor é convosco. Bendita sois vós entre as mulheres. Bendito é o fruto do vosso ventre, Jesus.
1: Santa Maria, Mãe de Deus, rogai por nós, pecadores, agora e na hora de nossa morte. Amém.
0: E o Verbo divino se fez carne
1: e habitou entre nós.
0: Ave Maria, cheia de graça, o Senhor é convosco. Bendita sois vós entre as mulheres, e bendito é o fruto do vosso ventre, Jesus.
1: Santa Maria, Mãe de Deus, rogai por nós, pecadores, agora e na hora de nossa morte. Amém.
0: Glória ao Pai, ao Filho e ao Espírito Santo,
1: como era no princípio, agora e sempre.
0: Amém. Amém. É isso aí, caros amados, irmãos e irmãs que me ouvem nesse momento, o programa Lagarto Anoitece Rezando, hoje comigo na apresentação, César da Horta, onde dedico toda a programação de hoje a todos os paroquianos de Santa Teresinha, do Menino Jesus e da Sagrada Face, localizado no bairro Novo Horizonte, aqui na nossa querida cidade de Lagarto. Mando um abraço carinhoso ao nosso pároco, o padre Wagner Batista, pároco esse que nos convida todos os homens da cidade, daqui a pouquinho, às 19h30, a Santa Missa com os homens, lá na nossa paróquia de Santa Teresinha, todos os homens da nossa cidade, das demais paróquias daqui de Circo Vizinhas, são convidados a participar conosco da Santa Missa com os homens, a tradicional Missa com os Homens. Vamos pedir uma canção para bem começarmos esse programa. Jailton Silva está providenciando ali. Já providenciou, Jailton? Mais um tempinho, muito bem. Mando um abraço caloroso também ao meu amigo Jorge Secundo, parceiro velho de guerra, que toda semana a gente está revezando aqui no programa Lagarto Anoitece Rezando, juntamente com sua família. Aí, agora, né? Na Fazenda Grande, morador da Fazenda Grande, Jorge da Eletromotores, nosso carinho, nosso abraço. Mando um abraço também ao meu amigo Bispo da Paz, que apresenta o programa nas terças-feiras. E sempre que pode, nós estamos vindo substituí-lo também. Vamos ouvir Terra Seca.

0: 18 horas, 20 minutos aqui nos estúdios da Juventude FM, programa Lagarto Anoitece Rezando. Hoje comigo, César da Horta, meu amigo Aroaldo. Aroaldo, também conhecido mundialmente, internacionalmente, por Dinho do Posto. Aí agora, e falar em Dinho do Posto, a esposa dele mandou um recado aqui, disse que está assistindo aqui pelo YouTube. Manda aí seu alô.
1: Um abraço, meu amor.
0: É, seu abraço, tá bom, muito bem.
1: Meu alô e...
0: Um abraço para toda a família, de sua, Dinho, e a minha também, que se encontra em casa. Quem mandou uma mensagem também foi minha amiga Normélia, lá do bairro Horta. Mandou um abraço aqui para mim, para você e para todos da Juventude FM. E já pediu, viu, Jailton, já pediu uma música de Padre Zezinho. Ela disse, qualquer uma, bota aí um barco esquecido na praia, para a gente ouvir. Muito bem, daqui a pouco, viu, não é agora não, já deixa preparando aí. Manda um abraço também aqui para teu Avelar. Daqui a pouquinho vai pegar ele para a gente descer lá para missa com os homens. Também meu amigo Rocha, violeiro do grupo do Terço dos Homens da Mãe Rainha. Também Fabiano, Dulce do Sindicato, Dona Lena, Naldinho, Edicléia, meu afilhado Marcos Eduardo. Quem mais, meu Deus, é tanta gente boa aí na horta. Minha amiga Cleide, aí na horta, que não perde um programa Lagarto Noite Essa, rezando.
1: E meu afilhado também... Filho
0: dela. Ou sim, rapaz, é mesmo. É agora.
1: Eu também deu um branco também.
0: Vamos lá. É isso aí. Nós vamos dar continuidade aqui ao programa Lagarto Anoitece Rezando. Lembrando também do meu amigo Nildo do Frete, que tem um recadinho aqui. Eu vou passar o recado dele logo para que a gente possa dar continuidade ao programa.
2: Olá pessoal, boa noite, salve Maria, eu Nildo, em nome do grupo Terço dos Homens, paróquia Santa Luzia, povoado Colônia 13, Lagarto Sergipe, venho convidar todos para participarmos de mais um encontro paroquial, o grupo Terço dos Homens, que será na próxima quarta-feira, a partir das 19 horas, aqui na pista sentido Buquim, capela de São Francisco de Assis. Obrigado pela oportunidade de estar comunicando e convidando todos. Boa noite.
0: Boa noite, Nildo. E boa noite a todos vocês aí da região da Colônia 13. Nas segundas-feiras eu sempre estou por aí, trabalho o dia todo por aí. E eu digo uma coisa a você, Nildo. Nós vamos fazer um esforço para que a gente possa estar junto lá na capela de São Francisco de Assis. Vamos ver se dá certo para a gente comparecer por aí. Um abraço a cada um de vocês. Nesse momento, quero convidar cada um de vocês para partilharmos uma breve reflexão sobre o tempo que a igreja está vivendo. Ontem foi o dia muito especial para a igreja, onde celebramos ontem a solenidade da ascensão do Senhor. Foi ontem, mas eu estava analisando um texto aqui e quero compartilhar aqui com vocês esse texto. A ascensão de Jesus é a transformação da presença do Emmanuel, do Deus conosco. Sua presença é manifestada não através de uma figura visível, a de Jesus, mas através da ação libertadora praticada pelos membros da comunidade. Celebrar a ascensão de Jesus é celebrar seu modo novo de estar conosco. Do Emmanuel, Deus conosco, manifestasse em nosso meio. Certamente esse modo novo do Senhor de se manifestar entre os homens passa pela comunidade, por suas atitudes que dão continuidade à missão do Senhor e que asseguram a continuidade da construção do reino de justiça e de paz. O livro do Ato dos Apóstolos, do qual é tirada a primeira leitura da solenidade que foi celebrada ontem, nos mostra Jesus dizendo aos seus discípulos que eles receberão o Espírito Santo e que este os tornará suas testemunhas no mundo inteiro. O Espírito que os discípulos receberão é o mesmo que esteve presente em Jesus. Os anjos que aparecem após a subida de Jesus ao céu dizem aos discípulos para não ficarem de braços cruzados, mas agirem, isto é, continuarem a missão do Senhor. Os anjos dizem aos discípulos que Jesus vai voltar. E isso nos recorda a parábola contada pelo Senhor, em que o patrão, quando volta de viagem, quer saber de seus servos o que fizeram, qual o produto do trabalho. Os anjos nos recordam a necessidade de deixar de ficar olhando para o céu e colocar mãos à obra, trabalhar. O Evangelho de São Mateus nos fala que o poder que Jesus recebeu do Pai foi planificado após sua ressurreição, é dado à comunidade para que vá e faça discípulos meus todos os povos, batizando-os em nome do Pai, do Filho e do Espírito Santo e ensinando a observar tudo o que lhes ordenei. Batismo e catequese. Batismo é a consagração, a configuração de Jesus Cristo, o ungido,

E a catequese é a implementação da justiça. Logo, deveremos levar as pessoas a se configurarem ao homem novo, de acordo com o desejo do Pai, e depois, após conscientizá-los, levá-los a praticar a justiça e as bem-aventuranças. E Mateus termina citando a certeza da presença eterna de Jesus ao nosso lado. Eis que estarei com vocês todos os dias, até o fim do mundo. A ascensão de Jesus é a transformação da presença do Emmanuel, Deus conosco. Voltei aqui. Do Deus conosco. Sua presença é manifestada não através de uma forma visível, a de Jesus, mas através da ação libertadora praticada pelos membros da comunidade. Quando chegar o final dos tempos, a parousia, veremos a revelação do Senhor. Veremos que através de cada atitude cristã estava o Redentor, Cristo, o autor de todo o ato de bondade, o Pai, e nos inspirando o seu Espírito de amor. Caros amados irmãos que me ouvem nesse momento pela Juventude FM, programa Lagarto Noite Rezando, que bom seria se nós mergulhássemos nesse conhecimento. De cada tempo que a Igreja vive, um significado, um aprendizado para cada um de nós, e a gente vai mergulhando nesse projeto salvífico, projeto de salvação para cada um de nós, e a gente vai se catequizando, conhecendo o amor. Quando a gente conhece o amor, a gente aprende a amar mais. E para conhecer o amor, nós temos que nos lançar a ele. E que amor é esse? O próprio Jesus é esse amor. 18 horas, 29 minutos, aqui nos estúdios da Juventude FM. Vamos ouvir uma canção, daqui a pouco nós retornamos com o Santo Evangelho.

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1: Horas e 33 minutos aqui nos estúdios da Juventude FM. Mandou um abraço aqui para o amigo André, lá do assentamento Roseli Nunes, e todo o povo bom da dona Zefinha, todo o povo bom do Roseli Nunes que nos acolheu essa semana na sua festa de Nossa Senhora de Fátima. Que coisa linda, foi muito bom, uma festa bem participada, que Deus possa abençoar a vida de cada um de vocês. E também fizeram um leilão no último sábado, onde estão angariando recursos para a construção da capela de Nossa Senhora de Fátima, lá no assentamento Roseli Nunes. Todo o povo bom dos assentamentos da nossa cidade, o nosso abraço, o nosso carinho. Convido a cada um de vocês a juntos ouvirmos o Evangelho de hoje, a proclamar o Evangelho, que está no livro de São João, do capítulo 16, dos versículos do 29 ao 33. Vou pedir ao meu amigo Aroaldo, Dinho, que possa proclamar o Evangelho para a gente.
2: Proclamação do Evangelho de Jesus Cristo segundo João.
1: Glória a vós, Senhor.
2: Naquele tempo, os discípulos disseram a Jesus: eis agora falas claramente e não usas mais figura. Agora sabemos que conheces tudo e que não precisa que alguém te interrogue. Por isso cremos que vieste da parte de Deus. Jesus respondeu: credes agora? Eis que vem a hora, e já chegou, em que vós dispersareis cada um para seu lado e me deixareis só. Mas eu não estou só, porque o Pai está comigo. Disse-vos estas coisas para que tenhais paz em mim. No mundo tereis tribulações, mas tende coragem, eu venci o mundo. Palavra da salvação.
1: Glória a vós, Senhor. E que as palavras do Santo Evangelho perdoem os nossos pecados e nos conduza à vida eterna.
2: Amém.
1: Estamos vivendo esse tempo bonito da igreja, onde já estamos aí na ascensão do Senhor. E vamos lá, só para a gente fazer uma retrospectiva do tempo. A Páscoa, né, se deu com o tríduo pascal, lá na quinta-feira, na quinta-feira santa, onde iniciou-se o tríduo pascal, o ato da paixão na sexta-feira, e a vigília pascal, onde propriamente no domingo vivemos o domingo de Páscoa, onde o Senhor ressuscitou. O Senhor, para a nossa alegria, Cristo ressuscitou. Nesse tempo, até agora que vivemos, Jesus está falando aos discípulos, falando sobre a presença dele, mas em outra pessoa, o Espírito Santo que vem. É o Espírito Santo que o Senhor vai enviar aos discípulos e enviar propriamente também a cada um de nós, podemos assim dizer. Chegamos ontem na ascensão, no cume. O Senhor subiu ao céu. O salmo de ontem nos dizia que o Senhor subiu ao toque da trombeta. Por entre aclamações, o Senhor se elevou, o Senhor subiu ao toque da trombeta. O Senhor, Jesus, foi ao Pai, ao encontro definitivo com o Pai. E na leitura de hoje do Evangelho, da proclamação do Evangelho, vai nos dizer algo muito interessante. Os discípulos disseram: eis agora fala claramente e não usa mais figuras. O Senhor não está usando mais aquelas parábolas como ele costumava a falar, pois o tempo já tinha se passado e os discípulos já podiam compreendê-lo. Tudo estava mais claro. Sabemos que conheces tudo e que ninguém precisa que alguém interrogue. Jesus vai dizer que a hora dele está chegando. já tinha chegado essa hora. De quê? A hora que ele iria ao Pai. Ele disse a cada um de nós, disse aos discípulos e disse a nós, eu vos dispersareis. Cada um para seu lado, cada um para seu canto, procurando buscar a sua missão de cada dia. Cada um para seu lado. E me deixareis só naquele momento, porque ele foi ao Pai. Mas para cumprir a plenitude dos tempos, o Senhor Jesus voltou para o Pai, porque o Pai está com ele e ele está com o Pai. O Evangelho de São João vai nos dizer algo muito lindo para cada um de nós. Que Jesus ele vai ao Pai, olha, viu, Dinho? Ele vai ao Pai e vai guardar um lugarzinho especial para cada um de nós. E Jesus, pela sua infinita bondade, ele nos disse, eu vou, mas não vos deixarei sós. Mandarei o Espírito Santo, o Paráclito, o Defensor, para que estejais com você até o fim dos tempos. Para que nós possamos viver a paz. Que paz é essa? Não é a paz que o mundo oferece. Não. É a paz em Cristo. Domingo que vem, nós viveremos o tempo de Pentecoste. A descida do Espírito Santo sobre os apóstolos. É esse tempo que nós vamos viver. É esse Espírito Santo que está no meio de nós a todo momento, todo instante, para todos nós que cremos e somos batizados e que somos convidados a anunciar a boa nova aos quatro cantos da terra. É isso que o Senhor quer de cada um de nós. Mas não só levar o Evangelho através da palavra, não. Nós temos que levar esse Evangelho através do nosso exemplo de vida, a nossa entrega total a um projeto de salvação pessoal, porque só eu posso fazer por onde me salvar, você também. Mas através do outro, a gente consegue levar também os outros ao céu. E através dos outros, a gente busca também nos encontrar na comunhão perfeita com o Pai. Através da Sagrada Escritura, através dos mandamentos. E para tudo isso, o Senhor vai nos fechar esse Evangelho com algo muito fantástico para cada um de nós. Precisamos amá-lo, precisamos conhecê-lo, precisamos segui-lo, mas independente de qualquer coisa dessa, a gente tem que ter coragem. Que coragem é essa? Coragem é renunciar o pecado, renunciar tudo que é contrário ao desejo de Deus, renunciar ao que o mundo nos oferece. E olha que o mundo nos oferece muitas coisas. Muitas tentações, muitas seduções. E a gente vive numa guerra constante interior

0: para chegar ao objetivo maior, que é a salvação. Peçamos ao Senhor essa coragem. A coragem de se manter perseverante na sua palavra. Como o próprio Senhor nos diz no final do Evangelho: eu venci o mundo. Se a gente tem essa certeza que Jesus venceu o mundo, também temos a certeza do amor dele por cada um de nós e sabemos que ele vai nos acolher na sua morada no dia que chegar a vez de cada um. E também nós vamos ter essa vitória. Louvado seja nosso Senhor Jesus Cristo.
1: Para sempre seja louvado vossa mãe Maria Santíssima.
0: Para sempre Jesus Cristo é o Senhor. Se a gente, o evangelho é pequeno, porém se a gente for esmiuçar, a gente vai mergulhar nele e vai compreender a grandeza de Deus. E outra, agradecido. Nós temos que ser gratos por tudo que Deus realiza na nossa vida. Se entregar numa cruz por amor à humanidade é grandioso demais. Seu Jailton, tem alguma canção aí na agulha? Se tiver, solta aí para a gente ir tomar uma aguinha. E daqui a pouquinho nós voltamos com as considerações finais. Meu amigo Dinho, eu acho que vai mandar um recado para alguém aí. Vai.

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1: Obrigado, Jailton, pela canção. Isso aí. Amigo Dinho.
2: Vamos aqui.
1: É isso aí. Mandando aqui um abraço também. Não posso deixar de mandar um abraço para minha família, a família Rodrigues, que está esse grupo aqui, viu, Dinho? É da família de Rio de Janeiro, Salvador, Aracaju. É um todinho está nos ouvindo. Minha irmã Ieda está me acompanhando aqui no programa. Deixa eu ver quem é que está mais aqui. Manda um abraço carinhoso a todos da família, também os que estão em casa. Quem está na audiência também é meu amigo Valdemir e sua esposa lá no povoado Brasília. Estivemos ontem na Divina Pastora e nós nos encontramos lá no
2: na Romaria.
1: Na Romaria.
2: Texto dos Homens.
1: Caminhou um pouquinho, Fadinho?
2: Um pouquinho bom, viu?
1: Foi bom.
2: Bom demais, foi, graças a Deus, meu irmão.
1: É uma caminhada só por ano.
2: É
1: uma só por ano, mas é 11 quilômetros. O bom é quando eu acho aquela ladeira lá na frente, quando eu enxergo para a cara dela, eu disse, ei, chegou aí, graças a Deus, obrigado, Senhor. Mas estivemos lá com a presença do nosso coordenador regional, Roberto, também com os coordenadores da Diocese de Estância, estava presente, também o da Arquidiocese, nosso amigo Aparecido. Todo o povo bom do Texto dos Homens estava presente naquela romaria e também do apostolado da oração. Foi um momento muito marcante para cada um de nós. E a gente agradece aí a Deus pela oportunidade da existência e ter a força necessária para ir caminhando. É isso aí, o peregrinar é o caminhar rumo ao céu.
2: Isso. Vou mandar um abraço especial para minha mãe, Dona Raimunda. Está nos ouvindo, meus irmãos, lá para casa também, minha esposa mais uma vez, meus filhos, Luan, Guilherme, Ana e Arielle.
1: Esqueça agora, esqueça.
2: Esqueça não. Agora um abraço especial para o meu afilhado Miguel.
1: Miguel.
2: Filho do saudoso Adilson, que Deus o tenha.
1: Adilson era ouvinte de carteirinha do programa Lagarto Noite Rezando. Quando eu estava aqui, ele já estava com o radinho ligado, seja lá onde for.
2: É
1: isso aí. E a gente fica imaginando assim, viu, Dinho? É como a brevidade da vida.
2: Isso.
1: Vai fazer um ano já. Um ano, 11 meses, né?
2: Isso.
1: É que vai fazer agora essa semana. E a gente já fica com ele.
2: Só fica a saudade, né?
1: Mas o bom é isso, que a saudade fica. É bom,
2: as
1: é assim.
2: Boa, né?
1: Se a gente for se apegar ao sofrimento da perda, realmente é muito doloroso para cada um. Mas quando a gente vai lembrando da saudade. Olha,
2: das coisas boas que a gente passou, né?
1: Meu pai já está com quatro anos que se foi, mas a saudade no coração, quando a gente relembra, é o que nos deixa mais animado para ir continuando, né? E a gente sabe que vai chegar o dia, que não tem jeito. Mas vamos, enquanto estiver nessa vida velha, vamos rezando e agradecendo por tudo.
2: Sempre sendo grato, né? A Deus.
1: Isso aí. Lá na minha família também, Anne Clés, Luan, Laila e Laísa, aí que está nos ouvindo também no programa Lagarto Anoitece Rezando. Quero mais uma vez refazer o convite para todos os homens, daqui a pouquinho, lá na matriz de Santa Terezinha, missa com os homens, a tradicional missa com os homens, onde eu agradeço a participação de todos das demais paróquias da cidade, onde mando um abraço também a todos que fazem parte da paróquia Nossa Senhora da Piedade, nosso padre Rodrigo, o pároco, né? O padre Paulo César também, o padre Pedro Vidal, meu amigo Pedro Vidal. O padre Pedro andou comigo lá em Aparecida, rodou a Aparecida todinha lá comigo, na Basílica, no ano passado. O homem já com idade boa, mas com energia, viu?
2: Fortinho,
1: padre Pedro, fortinho, graças a Deus. Manda um abraço ao padre Wellington aí na paróquia de Santa Luzia, no Alto da Boa Vista, e também ao padre Jodeclan Rabelo, e também ao padre José Vasconcelos, aí na paróquia de Nossa Senhora de Fátima, onde tivemos a graça de participar da festa de Nossa Senhora de Fátima. Quarta-feira já vai fazer 15 dias já, o tempo está passando, viu? E o encerramento da festa também foi na última quarta-feira.

0: paróquia que se encontrava em festa. O nosso carinho, o nosso abraço a todos. Mando também, estendo aqui meu abraço a todos que fazem parte aí do grupo do Texto dos Homens, da Capela de Nossa Senhora de Aparecida, aí da Cidade Nova, povo bom. Olha, ontem foi um dia muito que a gente encontrou muita gente, amigo. Encontramos gente lá da paróquia Santa Luzia, nosso amigo Toninho e seu João, seu Samuel. Povo bom, um abraço a cada um. Então, olha, encontramos Valdir lá do tanque, olha. Ei, Valdir, caba bom. Esteve conosco ontem e tanta gente boa que vai passando na nossa vida. E a gente só deseja bênçãos especiais a cada um e o agradecimento especial a Deus pelo dom da existência e também por nos compartilhar esses momentos de peregrinação, de animação uns com os outros. Deixa eu ver se tem alguma mensagem aqui no... Rapaz, quem está ouvindo, Cleide, está ouvindo. A mulher de Dinho mandou outra mensagem aqui. E, rapaz, eu vou dizer o que foi que ela mandou. Eu não vou dizer a ninguém, não. Ninguém, faço de conta que eu não estou escutando. Que eu não estou dizendo nada. Ela está mandando um abraço a todas as mulheres do texto, texto das mulheres, da Mãe Rainha. Está mandando. Essa é a primeira mensagem dela. Aí ela está dizendo aqui, estou orgulhosa de ver meu esposo aí. E ver ele lendo o Evangelho. Meu Deus. Emocionado.
1: Amém.
0: Até eu me emocionei agora. Mas eu quero nesse momento convidar cada um de vocês para fazer uma oração especial. Fazer uma oração por todas as pessoas que se encontram enfermas, acamadas nas suas residências. Seja nas residências, seja nos hospitais. Tanta gente que vem passando por sofrimentos. Seja ele de caráter...
2: Para continuar sua operação.
0: Seja ele de caráter material, seja ele de caráter físico, espiritual. Pessoas que estão mergulhadas na depressão. Pessoas que estão mergulhadas nos vícios. É triste. Que levam as pessoas a caminhos tortuosos, caminhos de sofrimento. A gente vai pedindo a bênção do Senhor. A bênção da saúde a todas as pessoas que se encontram acamadas nas suas residências. Tantos idosos, Dinho, tantos idosos que dedicaram sua vida todinha pelos filhos, pelos netos. E na hora que mais precisam, é a hora que se tem mais rejeição, que se tem mais desprezo, que se não se tem o principal, a paciência necessária na hora do sofrimento de um idoso. Que a gente possa, através dessa oração, e se lembrando de cada um, vou direcionando meu olhar para o Hospital Regional, também para o Hospital de Amor, onde tantos vêm passando por problemas oncológicos. Aquele hospital UZI, em Aracaju, o João Alves. A gente para analisar o que é o João Alves. Gente que vem de todos os estado da Bahia, estado de Sergipe, Alagoas, se dirige para o Hospital João Alves e chega lá aquele tumulto, tanta gente, aquele corre-corre e as pessoas em busca da cura, em busca de um alívio na sua vida e muitas vezes fica minguando. Mas vamos pedir a bênção, que o Senhor possa derramar bênçãos especiais na vida dessas pessoas. Também não deixando de levar nossa oração aos profissionais de saúde. Pessoas que se dedicam ao zelo, ao cuidado, ao cuidar da saúde de todas as pessoas. Pelo sinal e poder da Santa Cruz, pela intercessão da Virgem Maria, o Senhor vos abençoe e proteja. Volva seu olhar e tenha compaixão de vós. Que o Senhor mostre sua face misericordiosa e vos dê a paz e vos conceda a almejada saúde. Pelo sinal da Santa Cruz, Jesus que aliviou os sofrimentos, curou as doenças e libertou os possessos do demônio, afaste de vós todos os males e enfermidades. Pelo sinal da Santa Cruz, vos abençoe Jesus Cristo com a sua mãe, a Virgem Maria. Amém. Glória ao Pai.

0: Filho e Espírito Santo, como era no princípio,
1: agora e sempre. Amém.
0: É isso aí. 18 horas, 58 minutos, aqui já nas considerações finais. Programa Lagarto à Noite está se rezando. Eu quero agradecer a Aroaldo, meu amigo Dinho do Posto.
1: Obrigado você pelo convite.
0: Não, sempre que quiser participar, o horário está disponível.
1: Obrigado a todos que nos ouvimos.
0: É, muito bem. A gente vai partilhando, na realidade, o tempo vai passando, a gente vai pede uma música, o outro pede outra, e a gente vai rezando, cantando, e vai louvando e agradecendo a Deus por todas as bênçãos, as benfeitorias que Jesus nos concede. Bênçãos derramadas do céu. Manda um abraço, agradecendo também a meu amigo Jailton pela recepção aqui na rádio, bem como aos diretores da emissora e também aos patrocinadores que fazem esse programa Lagarto Anoitece Rezando acontecer. É um trabalho magnífico esse da juventude, onde nós podemos perceber o quanto a juventude se preocupa com a direção espiritual das pessoas. Dão a oportunidade de que as pessoas ouçam a voz de Deus, que as pessoas rezem, meditem, Santa Missa transmitida para suas casas. E o programa já está encerrando, já levantou a mão ali. Fiquem com Deus, com Ele estou indo. E até a próxima oportunidade, se Deus nos permitir. E vamos lá para a Missa com os Homens. Estou indo para lá.

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1: Boa noite para você que nos acompanha em todo o país. Segunda-feira, 18 de maio de 2026. Vamos ao destaque do dia, ciência e tecnologia. Em São Paulo, o presidente Lula anuncia novos investimentos no Cirus, que funciona como um super microscópio de alta precisão. Será ampliada a capacidade brasileira de pesquisa em áreas estratégicas como saúde, energia e novos materiais.
2: Qualquer quantidade de milhões que nós colocarmos é muito pequeno diante da quantidade de milhões que isso aqui vai render para o futuro da sociedade brasileira.
1: E ainda, a Petrobras anuncia 37 bilhões para São Paulo até 2030. O investimento vai gerar cerca de 38 mil postos de trabalho diretos e indiretos. Além do refino, os recursos serão aplicados também em gás natural, energia renovável e na expansão do Porto de Santos. Pablo Mundim.
3: Projetos que aumentam a soberania e diminuem a dependência do país de crises externas.
4: Novidades sobre o novo Desenrola Brasil.
1: Ministério da Fazenda lança calculadora que permite simular valores para pagamento da dívida com melhores condições.
4: E a partir de agora, a renegociação pode ser feita também em uma das 10 mil agências dos Correios.
1: Hoje, na apresentação da Voz do Brasil, eu, Mariana Jungmann e Luciano Seixas.
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1: Investimentos em exploração e produção de petróleo.
4: E ampliação da capacidade de processamento dos derivados, como diesel, nas refinarias.
1: Sem esquecer da transição energética, apostando em cadeias mais limpas e sustentáveis.
4: A Petrobras anunciou hoje um pacote de investimentos de 37 bilhões de reais no estado de São Paulo.
1: O presidente Lula esteve no evento na refinaria de Paulínia, que terá sua capacidade ampliada.
3: A refinaria de Paulínia, no interior de São Paulo, é a maior da Petrobras. Sozinha,

0: A Replan abastece 30% do território brasileiro e seu faturamento representa cerca de 1% do produto interno bruto do país. Estrutura que deve crescer ainda mais com o pacote bilionário anunciado pelo presidente Lula. Até 2030, a Petrobras vai investir 37 bilhões de reais no estado de São Paulo. Do total, 17 bilhões serão destinados ao setor de refino e só na Replan serão 6 bilhões de reais em novos projetos. Com isso, a refinaria será capaz de processar 460 mil barris de petróleo por dia, 5% a mais do que a capacidade atual. Segundo a presidente da Petrobras, Magda Chambriand, os investimentos estão alinhados com a meta de buscar a autossuficiência na produção de diesel.
1: A Petrobras é responsável pelo abastecimento de 75% do diesel do território nacional. Temos projetos para chegar a 85%. E no âmbito dessa discussão de segurança energética do nosso país, nós nos perguntamos por que não 100%. E aí nos comprometemos com o presidente Lula a sermos autossuficientes em diesel até 2030 neste país.
0: O plano da estatal vai além do refino. Outros 9 bilhões de reais serão destinados à exploração e produção de petróleo, com foco no pré-sal da Bacia de Santos. Também estão previstos investimentos em gás natural, energia renovável e na expansão da infraestrutura logística do Porto de Santos. Projetos que aumentam a soberania e diminuem a dependência do país de crises externas, como reforçou o presidente Lula.
2: Fortalecer a Petrobras é uma coisa muito importante. É fazer a Petrobras voltar a ser motivo de orgulho. Sabe o que é motivo de orgulho? É a gente fazer tudo o que for necessário para que esse país seja soberano na prospecção e no refino de biocombustível e de combustível, de gasolina, de óleo diesel, de nafta, tudo que a gente puder produzir.
0: Com os investimentos, a Replan deve aumentar a produção de diesel S10, mais puro e menos poluente, e passará a produzir combustível sustentável de aviação, o SAF. Os investimentos anunciados para o estado de São Paulo devem gerar 38 mil empregos diretos e indiretos, segundo a Petrobras. De Paulínia, São Paulo, Pablo Mundim.
3: Considerado a maior infraestrutura científica do Brasil, o acelerador de partículas Sirius, instalado em Campinas, São Paulo, entrou numa nova fase.
4: Com a inauguração de mais 4 estações, o Sirius amplia a pesquisa e desenvolvimento de novas tecnologias estratégicas para o país.
3: Também foi lançada a pedra fundamental do Polo, que vai desenvolver tecnologias para o Sistema Único de Saúde.
5: O Sirius, em Campinas, funciona como um gigantesco microscópio de alta precisão. O equipamento possui uma das mais avançadas fontes de luz sincrotron do mundo e consegue analisar diferentes materiais em escala atômica. As primeiras linhas de pesquisa começaram a operar em 2019. Hoje foram inauguradas mais 4 estações. As novas linhas ampliam a capacidade de pesquisa do Sirius em áreas estratégicas, como o desenvolvimento de novos medicamentos, avanços em telecomunicações, análise química de materiais complexos como terras raras e minerais críticos e desenvolvimento de supercondutores. As 4 linhas receberam investimento total de 230 milhões de reais, sendo 30 milhões do novo PAC. Com a inauguração, o Sírio chega a um total de 15 linhas em funcionamento. A ministra da Ciência, Tecnologia e Inovação, Luciana Santos, disse que o investimento eleva a qualidade das pesquisas científicas no país.
6: Estamos construindo autonomia científica, capacidade nacional, um Brasil forte, independente e soberano, e prova de que o Brasil pode ocupar um lugar de liderança científica, tecnológica e industrial no mundo.
5: O presidente Lula também visitou o canteiro de obras do Orion, que será o primeiro laboratório de biossegurança máxima, voltado ao estudo de patógenos de alta periculosidade. Durante o evento, também foi lançada a pedra fundamental do primeiro polo do Programa Nacional de Inovação Radical em Saúde, voltado ao desenvolvimento de tecnologias para o Sistema Único de Saúde. O ministro substituto da Saúde, Adriano Massuda, destacou a importância do polo para a saúde do país.
7: Estamos falando de infraestrutura integrada voltada para a produção de radiofármacos, diagnósticos avançados, terapias inovadoras, insumos farmacêuticos ativos, as IFAs, que o Brasil e o mundo é tão dependente.
5: O presidente Lula Lula ressaltou a importância dos investimentos em ciência e tecnologia.
2: Qualquer quantidade de milhões que nós colocarmos é muito pequeno diante da quantidade de milhões que isso aqui vai render para o futuro do país e para o futuro da sociedade brasileira.
5: O Laboratório Sirius atende pesquisadores do Brasil e do exterior. Quase 90% dos componentes do Sirius foram produzidos ou desenvolvidos no Brasil. Reportagem Dimas Soldes.
4: Hoje, 18 de maio, é Dia Nacional de Combate ao Abuso e à Exploração Sexual de Crianças.
3: O governo do Brasil vem fazendo um trabalho transversal com vários ministérios para enfrentar esse problema de maneira mais efetiva e segura para as crianças.
4: Esse trabalho envolve educação, levantamento de dados para a formulação de novas políticas públicas e, principalmente, estímulo à denúncia por parte da sociedade.
3: Hoje a gente conversa com a ministra dos Direitos Humanos e da Cidadania, Janine Mello, sobre cada uma dessas ações. Boa noite, ministra. Bem-vinda.
8: Boa noite, Luciano. Boa noite, Mariana. Obrigada, gente. Um prazer estar aqui com vocês.
3: Ministra, hoje foram feitas várias entregas relacionadas aos direitos da infância. Vamos começar, então, falando sobre as ações normativas para fortalecer o combate ao abuso sexual de crianças e adolescentes. Que atos foram feitos hoje nesse sentido e como eles ajudam nessa luta?
8: Luciano, hoje eu assinei uma portaria para a gente muito importante, que é a portaria que institui a Política Nacional de Enfrentamento e Combate ao Abuso Sexual contra Crianças e Adolescentes. Então, a gente, né, mais um avanço do ponto de vista normativo em relação a essa agenda. A gente garante aí o compromisso do governo do presidente Lula em organizar as ações do governo federal como um todo para que a gente consiga efetivamente melhorar tanto a etapa de prevenção quanto a etapa de encaminhamento dos casos e também de responsabilização dos assediadores e dos abusadores de crianças.
4: E hoje, né, ministra, foi lançada uma campanha de enfrentamento à violência sexual contra crianças e adolescentes. Eu vou até chamar, vamos ouvir um trechinho dela.
9: O silêncio não protege a criança. O silêncio protege quem comete a violência. Proteger a criança é agir. Acredite, escute, não julgue. Denuncie qualquer abuso. Disque 100. Disque Direitos Humanos.
4: Pois é, ela vem com essa ideia para reforçar essa ideia da importância da sociedade denunciar, não ser omissa e não ter esse olhar julgador sobre a criança, né?
8: É isso, Mariana. A gente precisa, assim, a prevenção, né, o enfrentamento à violência sexual contra crianças e adolescentes, ela tem três grandes etapas, vamos colocar assim. Então, tem uma parte que é de prevenção, então a gente precisa falar sobre isso. Então, o silêncio, ele não ajuda as crianças, ele não protege as crianças. O silêncio, ele só protege o abusador. Ele só protege aquele que violenta essas crianças e que abusa dessas crianças. Então, o que a gente precisa garantir é, efetivamente, canais de denúncia para, no momento em que o caso aconteça, a gente consiga encaminhar isso adequadamente e que a gente consiga que o Estado dê respostas, né, junto a diferentes autoridades competentes aí, dependendo do caso, para a gente conseguir garantir efetivamente que também, aí uma terceira fase, é que a gente responsabilize e puna aquelas pessoas que estão envolvidas nesses crimes.
3: Outra ação transversal lançada hoje foi com o Ministério da Educação, né, com o caderno temático Papel da Escola no Enfrentamento à Violência contra Meninas e Mulheres. O que é esse material? Ele será entregue nas escolas, aos pais?
8: Então, esse material a gente tem, né, em parceria com o Ministério da Educação, assim como a gente tem também em parceria com outros ministérios. Esse material é um material que vai servir de orientação para os profissionais de educação. Então, professores, todo mundo que está na sala de aula. A escola, para a gente, é um dos principais locos de ensino para, né, acho que para as crianças conseguirem se proteger e para a gente garantir que também a escola, como parte dessa rede de proteção social, seja um lugar em que os professores que estão junto com essas crianças diariamente consigam identificar eventuais sinais de que as pessoas estão passando por algum tipo de situação de violação ou de violência. Então, para a gente é muito importante que os professores e professoras estejam orientados adequadamente para conseguir identificar e encaminhar esses casos para onde a gente precisar, para as autoridades competentes, polícia, quando for o caso, conselhos tutelares.
4: Saber também como abordar,
8: exatamente,
4: né?
8: E não
4: compactuar com essa rede de silêncio.
8: Exatamente. Esse material já está disponível nas redes do MEC e ele vai estar disponível para todos os professores e professoras do Brasil.
4: Agora, foi lançada também, né, ainda falando em educação, foi lançada a matriz Educação que Protege, que é uma parceria com a Unicef, e também um guia para os municípios lidarem aí com a proteção das crianças em festas populares, eventos públicos. Que tipo de orientações esses documentos trazem?
8: Então, acho que a gente tem uma parceria já histórica com o Unicef de muitos anos, então tem esse é mais, né, esses são dois materiais que são exemplos dessa parceria aí muito frutífera que a gente tem com eles. A nossa preocupação foi garantir isso para municípios e para instituições que organizam grandes eventos, saberem como se a gente tivesse um passo a passo do que fazer para a gente ter cuidado com essas crianças, porque a gente sabe

0: que nesses momentos é muito comum que aconteça situações, que a criança às vezes fica desacompanhada, as pessoas às vezes não estão totalmente atentas ao que está acontecendo, e a gente precisa garantir que tenha, inclusive no âmbito desses eventos, estruturas de atendimento para evitar que esses casos fiquem sem encaminhamento naquele momento imediato em que acontecem.
1: Ministro, outra parceria importante, ou outras parcerias importantes, são com a Polícia Rodoviária Federal e os conselhos tutelares, né? A ideia é contar com essas instituições nas localidades de difícil acesso, não é isso?
0: É isso. Com a Polícia Rodoviária Federal, a gente tem a polícia já tem uma metodologia que chama MAPIAR, que é implementada para exatamente identificar e fiscalizar pontos que a gente tem nas rodovias federais em que a gente sabe que tem uma incidência grande de violação contra crianças. Então, na verdade, hoje a Polícia Rodoviária Federal está atualizando essa metodologia para a gente conseguir qualificar e aprimorar esse atendimento, para a gente ter tempestividade e agilidade na identificação desses casos e no encaminhamento policial em relação a isso. Então, essa é uma parceria para a gente super importante com a Polícia Rodoviária Federal, que está em andamento já há um tempo, mas a gente agora atualiza para aprimorar. A outra que a gente tem com os conselhos tutelares, na verdade, é uma atuação, né, no âmbito do nosso ministério em várias dimensões, vamos colocar assim, e a gente tem principalmente uma preocupação em fortalecer e garantir que os conselhos tutelares consigam executar suas atribuições na proteção, na defesa dos direitos das crianças e dos adolescentes. Então, a gente tem programas de equipagem, fortalecimento via capacitação desses conselheiros e dessas conselheiras. Então, tem uma série de medidas que a gente faz junto aos conselhos para garantir que eles possam aí nos apoiar na implementação das políticas de defesa de criança e adolescente.
2: Eu acho que é até importante a gente ressaltar esse trabalho que a Polícia Rodoviária Federal faz, porque há lugares onde, basicamente, é a PRF ali que
0: exatamente
2: tem mais condição de atuar, né? Porque é mais difícil de chegar, mais difícil de manter, às vezes, alguém do Estado por lá, né?
0: Exatamente.
2: Ministra, a gente não pode deixar de falar aqui das novas formas de violência sexual, principalmente no ambiente digital, né? A senhora pode falar um pouco pra gente sobre o ECA digital e como é que tem sido o enfrentamento da violência nesse ambiente virtual?
0: Claro, então, o ECA, bom, foi um avanço histórico, importantíssimo que o Brasil deu no último, né, agora no último, a gente aprovou, sancionou a lei no ano passado, esse ano a gente conseguiu publicar o decreto que regulamenta e que indica, inclusive, para o setor de tecnologia das plataformas, como é que o ECA digital vai ser efetivamente implementado. A gente precisa, acho que, caminhar em duas direções. Uma é garantir que efetivamente o ECA digital seja implementado, se torne uma realidade na vida das famílias. Havia uma preocupação muito grande de todas as famílias brasileiras com a forma com que o acesso à internet tem se dado de maneira cada vez mais precoce e cada vez menos supervisionada. Então, para a gente é importante garantir que haja uma parceria entre famílias, Estado e iniciativa privada para a gente criar e permitir que o ambiente digital seja um ambiente protegido para as crianças, um ambiente seguro para que elas naveguem. O acesso à internet, à tecnologia é uma realidade. A gente não tem como lutar contra isso, mas a gente precisa garantir que esse espaço seja um espaço mais seguro para crianças e adolescentes. Então, o ECA, acho que trouxe exatamente essa perspectiva. E para a gente é muito importante afirmar e acho que reiterar que o Brasil, ele define, ao estabelecermos o ECA digital, o que o Brasil diz é: eu estou definindo um limite enquanto país para o que a gente permite em relação à operação ou regras de negócio, ou modelos de negócio que a gente não quer que sejam baseados na vulnerabilidade da infância. O Brasil diz isso de maneira muito explícita e evidente, inclusive servindo de exemplo e de referência aí para outros países.
1: Nesse contexto, né, ministra, temos também o guia sobre dispositivos digitais, né, o uso por crianças e adolescentes. Que tipo de orientações estão nesse guia? E ele tem tido, a população tem demonstrado interesse nesse guia?
0: Muito, Luciano. Esse guia ele foi um guia que antecedeu ali a parte da regulamentação do ECA digital e ele, na verdade, serviu para isso. Vários pais, várias mães e pessoas que responsáveis para as crianças não sabem exatamente como mexer em determinados tipos de aplicativos ou de rede social. Então, o guia, ele, inclusive, ajuda a fazer a supervisão parental. Então, tem várias famílias que acessaram e que nos retornaram e nos deram um feedback em relação a isso, de que foi importante para orientar essas pessoas quais são os instrumentos e quais são os mecanismos que a gente pode contar para garantir que as crianças tenham acesso mais seguro a esses aplicativos e a essas plataformas de maneira geral. E aí a gente também tem ali parte que vai dedicado para as outros equipamentos da rede de proteção de crianças e adolescentes, para os profissionais de saúde, para os profissionais de assistência social, profissionais de educação. Então, ele é voltado para famílias, mas também para todos aqueles que, de alguma forma, interagem com o dia a dia e cotidiano dessas crianças, para que a gente tenha ali orientações meio coordenadas em relação a isso.
2: Onde é que a gente consegue acesso ao guia, ministra?
0: Ele tem uma plataforma específica, um site, ele está disponível para download, a gente tem também vários materiais impressos que foram distribuídos em diferentes

0: locais, mas ele está disponível hoje, inclusive no site do nosso próprio Ministério.
1: Então vamos lá, é guia sobre o uso de dispositivos digitais por crianças e adolescentes, é assim que é possível buscar na internet e encontrar ele, então,
0: O apelido dele é, né? Guia de Telas, pode botar guia no Google aí, Guia de Telas, que eu acho que vocês acham de maneira mais fácil também.
1: Tá ótimo, nós conversamos com Janine Mello, ministra dos Direitos Humanos e da Cidadania. Ministra, muito obrigada pela sua entrevista à Voz do Brasil.
0: Obrigada, Mariana, obrigada, Luciano, boa noite, gente.
2: De crédito, cheque especial, financiamento estudantil, o Desenrola chegou para ajudar os brasileiros a se livrarem de vários tipos de dívidas.
1: E entre as novidades do programa está um simulador que calcula os prazos, descontos e o valor final da dívida a ser quitada.
2: Outra facilidade é ter atendimento presencial em uma agência dos Correios.
3: Luciana Abreu é fisioterapeuta e conta que na época da faculdade recorreu ao Fundo de Financiamento Estudantil, FIES, para custear as mensalidades. Já formada, ela acabou atrasando os pagamentos do financiamento e viu o débito virar uma bola de neve. Só em 2023, Luciana conseguiu renegociar a dívida graças ao programa Desenrola Brasil do governo federal.
4: Hoje eu já quitei a minha dívida. Isso me proporcionou liberdade e autonomia financeira.
3: Para ajudar pessoas que desejam limpar o nome, o governo do Brasil lançou neste mês o programa Desenrola Brasil Famílias, ou Desenrola 2.0. Além das condições especiais, o programa trouxe ainda uma novidade. Nesta edição, os interessados podem realizar uma simulação com uma nova calculadora digital. Desenvolvida pelo Ministério da Fazenda, a calculadora mostra uma estimativa das condições de renegociação antes que a pessoa procure uma instituição financeira. Segundo o secretário de Reformas Econômicas do Ministério, Regis Dudena, outra função disponível é a possibilidade de calcular o uso do Fundo de Garantia do Tempo de Serviço, FGTS.
5: Automaticamente, esse simulador já faz uma projeção de qual vai ser o tamanho do desconto e como ele poderá vir a parcelar essa dívida, inclusive utilizando-se do saque do FGTS para abatimento dessa dívida. Então é uma ferramenta para ajudar o cidadão a saber se a política pública está sendo aplicada corretamente para ele.
3: A calculadora pode ser acessada no endereço simuladordesenrola.fazenda.gov.br. Para quem prefere atendimento presencial ou não tem facilidade com as ferramentas digitais, também é possível renegociar as dívidas indo a uma das mais de 10 mil agências dos Correios espalhadas pelo país. Reportagem Gabriela Noronha.
1: E na hora de renegociar as dívidas, cuidado com golpes.
2: O Ministério da Fazenda alerta para um golpe que usa um site falso do novo Desenrola Brasil para enganar pessoas interessadas em renegociar dívidas.
6: A página imita canais oficiais e promete limpar o nome do usuário em até 5 dias. Segundo o Ministério, os golpistas pedem consulta de CPF para verificar uma suposta elegibilidade ao programa, coletam informações pessoais e cobram pagamentos via Pix sob a justificativa de taxas administrativas e processamento eletrônico. O site também usa um chat para levantar informações sobre o tipo de dívida, como a do cartão de crédito. Por exemplo, a pasta reforça que não existe cobrança de taxa para participar do novo Desenrola Brasil. Vale lembrar que o site oficial do programa está disponível na página do Ministério da Fazenda, gov.br/fazenda. Dilson Santa Fé, para a Voz do Brasil.
1: Proteger a Amazônia e as fronteiras para fortalecer a soberania nacional.
2: É o que pretende o programa Território Seguro e Amazônia Soberana, lançado hoje em Manaus.
1: A iniciativa tem como foco 7 territórios prioritários, onde vivem 38 etnias indígenas.
7: A iniciativa faz parte do Plano Brasil contra o Crime Organizado e integra várias forças do governo federal para enfrentar a criminalidade. O ministro da Justiça e Segurança Pública, Wellington César Lima e Silva, destacou que as facções que agem na Amazônia Legal são diferentes dos grupos criminosos de São Paulo e Rio de Janeiro. Por isso, o programa deve atender a segurança regional e combater crimes divididos em 4 pilares.
8: O primeiro pilar é o lucro. Aqui, o ouro do garimpo ilegal, a madeira sem origem, a terra grilada, a cocaína que desce os rios. O segundo pilar é o controle a partir das prisões e dos territórios dominados, de onde lideranças articulam atividades criminosas. O terceiro pilar é o poder armado, alimentado pelo mercado legal de armas que cruza as fronteiras norte e oeste do país. E, finalmente, o quarto pilar é a violência letal contra ribeirinhos, contra lideranças indígenas, contra agentes públicos.
7: O programa tem como foco 7 territórios prioritários, onde vivem 38 etnias indígenas e tem investimento inicial de 209 milhões de reais. A ideia é combinar ações de repressão, prevenção e fortalecimento das economias locais a fim de evitar que indígenas sejam cooptados pelo crime. Como explica o ministro dos Povos Indígenas, Eloy Terena.
9: Nós detectamos aí dentro dos territórios, além dessas facções, elas vão assediando os indígenas. E muitos indígenas acabam sendo assediados por falta de oportunidade, por não ter outros meios de sobrevivência, sem ter também o apoio para realizar suas atividades próprias, né? Então, não tem perspectiva de vida. Então, é a partir dessa dimensão que o Estado precisa agir.
7: O programa Brasil contra o Crime Organizado foi lançado no dia 12 de maio para desarticular as estruturas econômicas, operacionais e territoriais que sustentam as organizações criminosas. Reportagem Luana Karen.
2: Mais de 19 milhões de famílias em todo o país começam a receber hoje a parcela do mês de maio do Bolsa Família.
10: O repasse foi unificado em 217 municípios brasileiros às famílias que vivem em áreas em emergência ou calamidade pública reconhecidas pelo governo do Brasil.
2: E uma novidade, a partir de hoje as famílias beneficiárias podem contar com um aplicativo renovado.
10: Quem explica pra gente é o ministro do Desenvolvimento e Assistência Social, Família e Combate à Fome, Wellington Dias.
11: É uma ferramenta que permite a cada família beneficiária poder dar solução a problemas que tenha. Por exemplo, por que teve um bloqueio? Lá no aplicativo você vai conseguir saber e vai conseguir ali dar a solução. Também é uma ferramenta para acessar vários programas além do Bolsa Família. O Minha Casa Minha Vida, como é que eu faço para me cadastrar? O programa Gás do Povo, Luz do Povo, o programa Pé de Meia, ou seja, são várias portas que se abrem para o público do Bolsa Família.
2: E essas foram as notícias do Governo do Brasil.
10: Fique agora com as notícias do Poder Judiciário e do Congresso Nacional. Boa noite.
2: Boa noite para você e até amanhã.
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14: STF invalida lei do Espírito Santo que permite aos pais vetar filhos em aulas sobre gênero e sexualidade.
15: STJ recebe nova denúncia contra ex-governador do Acre em ação por fraude e desvio em obras públicas.
14: TSE realiza confirmação do teste público da urna.
15: Boa noite, eu sou Marcela Luiza.
14: E eu sou Walter Lima.
15: O Supremo Tribunal Federal invalida a lei do Espírito Santo que permitia a pais vetar filhos em aulas sobre gênero e sexualidade.
14: Na mesma sessão virtual, o STF também declarou inconstitucional uma lei de Betim, em Minas Gerais, que proibia o uso da chamada linguagem neutra nas escolas. Marta Ferreira.
16: A norma capixaba foi questionada no Supremo pela Aliança Nacional LGBTI+, pela Associação Brasileira de Famílias Transafetivas e pela Associação Comunitária Cultural e de Apoio Social, Fórum Nacional de Travestis e Transsexuais Negras e Negros. Prevaleceu o voto da relatora ministra Carmen Lúcia. Para ela, o legislativo capixaba extrapolou sua competência constitucional ao tratar de diretrizes e bases da educação, matéria reservada à União. Na avaliação da ministra, a norma interferiu indevidamente no currículo pedagógico, cujas regras são disciplinadas pela Lei de Diretrizes e Bases da Educação Nacional. Na mesma sessão virtual, os ministros também declararam inconstitucional a Lei 7.015 de 2022 do município de Betim, em Minas Gerais, que proibia o uso da chamada linguagem neutra nas escolas. O relator da ação, o ministro Luiz Fux, afirmou que o tribunal tem jurisprudência consolidada, segundo a qual estados e municípios não podem proibir o uso da linguagem neutra em instituições públicas ou privadas.

0: privadas de ensino, por se tratar de matéria vinculada às diretrizes educacionais, cuja competência é da União.
1: Corte Especial do STJ recebe nova denúncia contra o ex-governador do Acre, Gladson Camelin.
2: Agora, o político é acusado pelos crimes de peculato, desvio e fraude à licitação por supostas irregularidades na contratação de obras para rodovia estadual em Cruzeiro do Sul. Fátima Uchoa.
3: Com a decisão, o ex-governador se tornou réu em mais uma ação penal. A Corte Especial já o havia condenado a 25 anos e 9 meses de reclusão, a maior pena já aplicada pelo STJ em uma ação penal originária, segundo o Ministério Público Federal, no início do primeiro mandato no governo do Acre, em 2020. O então governador Gladson Camelin teria articulado esquema para frustrar o caráter competitivo da licitação para obras de duplicação da AC-405, direcionando o contrato para a construtora Colorado, empresa ligada à família dele. A acusação também aponta suposto superfaturamento no contrato. A relatora na Corte Especial é a ministra Nancy Andrighi.
1: Moradores da Ilha do Marajó, no Pará, buscam atendimento no mutirão da Justiça do Trabalho.
2: O mutirão é uma parceria com o Conselho Nacional de Justiça. Luma Soares.
4: Os atendimentos começaram cedo em Portel, na Ilha do Marajó. Centenas de pessoas enfrentaram filas na madrugada para garantir serviços como orientações trabalhistas, emissão de documentos, previdência e atendimento de saúde. Os atendimentos vão até sexta-feira, dia 22, das 8 da manhã às 6 da tarde.
1: O Tribunal Superior Eleitoral realizou a confirmação do teste público da urna.
2: Os investigadores validaram as correções e aprimoramentos nos sistemas eleitorais. Fábio Ruas.
5: O teste de confirmação foi realizado entre os dias 13 e 15 de maio. Os testes comprovaram mais uma vez a segurança do sistema eleitoral brasileiro. Ficou constatado que nenhum dos quatro achados do teste da urna, realizado no final do ano passado, fragilizou o sigilo e a integridade do voto, que são os pilares do processo eleitoral do país.
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1: Uma boa noite.
2: E até amanhã.
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8: Eu sou Paula Groba.
9: E eu sou Ricardo Nakaoka.
8: E estes são os destaques de hoje do Jornal do Senado, que começa agora.
9: Cinco estados são premiados no Senado por avanço na alfabetização infantil.
8: Presidente do Banco Central participa de audiência com senadores para prestação de contas e esclarecimentos sobre o Banco Master.
9: Senado debate criação do Estatuto da Poupança para proteger famílias endividadas.
8: Boa noite.
9: Boa noite.
8: Aprender a ler e escrever na idade certa pode definir todo o futuro escolar de uma criança. E alguns estados brasileiros têm conseguido avançar nesse desafio.
9: Hoje, o Senado homenageou cinco governadores que se destacaram pelos resultados na alfabetização de crianças de até 8 anos, reconhecendo políticas públicas que melhoraram o desempenho dos alunos nos primeiros anos da educação básica. Os detalhes na reportagem de Rodrigo Rezende.
10: O reconhecimento é feito a partir de critérios técnicos que levam em conta 4 eixos de avaliação: resultados de alfabetização, equidade, formação de professores e regime de colaboração. O senador Cid Gomes, do PSB do Ceará, que propôs a iniciativa e presidiu a homenagem, afirmou que a premiação é um incentivo para que mais governantes invistam em educação.
11: Hoje, consolidamos a tradição que iniciamos em 2025. Confirmamos o compromisso desta casa com a educação, com a democracia e com a superação das desigualdades. Deixamos claro que os esforços dos governantes que lutam por uma educação de qualidade não passarão desapercebidos.
10: Juliano Manzeppi, representante representante do governador de Mato Grosso, Taviano Pivetta, afirmou que o prêmio é resultado de um trabalho coletivo.
12: Esse prêmio não é apenas...

0: do governo. Nós dedicamos ele também a todos os gestores, professores, diretores de escolas, prefeitos municipais e toda a classe educadora.
1: Erivonaldo Alves, secretário de Educação da Paraíba, representante do governador Lucas Ribeiro, ressaltou que a alfabetização na idade certa abre diversas portas durante a vida.
2: Em nome de cada aluno paraibano de 6 a 7 anos de idade que descobre o mundo através da leitura. Alfabetizar não é apenas um favor, é um direito que todas as crianças têm.
1: O governador do Piauí, Rafael Fonteles, saudou a parceria entre os entes federados na conquista de bons números de alfabetização no estado.
3: Sabemos que essa é uma política executada pelos municípios diretamente, mas pode e deve ser apoiada pelos estados e pelo governo federal.
1: O governador do Ceará, Eumano de Freitas, ressaltou a longevidade das políticas educacionais no estado.
4: É também motivo de orgulho fazer parte de um projeto educacional que se tornou referência nacional e que foi construído com visão de longo prazo, compromisso público e continuidade administrativa.
1: O Comitê Técnico da Comenda conta com representantes do Ministério da Educação, do INEP, do Unicef e de instituições ligadas à educação, caso da Fundação Roberto Marinho, Fundação Leman, Associação Bem Comum e o Instituto Natura.
5: O senador Marcelo Castro, do MDB do Piauí, cobrou uma decisão definitiva do Supremo Tribunal Federal sobre a divisão dos royalties do petróleo. Hoje, a maior parte desses recursos fica concentrada em três estados produtores: Rio de Janeiro, São Paulo e o Espírito Santo.
6: Em 2012, o Congresso aprovou novas regras para ampliar a participação dos estados não produtores, mas a lei acabou suspensa pelo STF em 2013. Neste mês, o julgamento foi retomado, mas voltou a ser interrompido após pedido de vista do ministro Flávio Dino.
7: 86% ficam no Rio de Janeiro, 4,4% no Espírito Santo, 0,6% em São Paulo. Somando tudo, 94% dos royalties do petróleo do Brasil ficam em três estados, especialmente em um único estado do Brasil.
5: E outra decisão recente do Supremo Tribunal Federal teve impacto direto nas relações de trabalho e nos direitos das mulheres.
6: O STF considerou constitucional a lei aprovada pelo Senado em 2023, que prevê medidas para promover a igualdade salarial entre homens e mulheres nas empresas. A norma vinha sendo questionada por entidades empresariais e trabalhistas. A reportagem é de Raíssa Abreu.
8: A iniciativa do governo, aprovada pelo Senado em junho de 2023, obriga empresas a divulgarem periodicamente salários e critérios de remuneração de seus funcionários e a adotarem medidas para correção de desigualdades entre salários de homens e mulheres na mesma função. O ministro Alexandre de Moraes considerou que a lei cumpre o objetivo de promover a transparência e enfrentar a desigualdade. Para a relatora da proposta no Senado, a senadora Tereza Leitão, do PT de Pernambuco, ainda há muito por fazer.
9: Eu acho que o primeiro ponto a ser feito é essa radiografia da situação, porque existe já a disparidade. E quando você dá o corte racial, ela aumenta, como também cortes regionais, cortes territoriais. Então, esse mapa, a gente precisa se valer dele para poder fazer as políticas de reparação, de superação dessa realidade.
8: Mulheres recebem, em média, 21% a menos que os homens. Quando o recorte é racial, a diferença salarial entre homens brancos e mulheres negras é de 53%.
5: Audiência com o presidente do Banco Central, renegociação de dívidas rurais e propostas para garantir a gratuidade do PIX movimentam a agenda das comissões do Senado nesta semana.
6: Projetos sobre protocolo antirracista e militarização de escolas também estão entre os destaques. Repórter Marcela Diniz.
10: Na terça, a Comissão de Assuntos Econômicos ouve o presidente do Banco Central, Gabriel Galípolo, entre outros assuntos, sobre a fraude do Banco Master e as providências do BC com relação ao BRB, Banco de Brasília. O colegiado também pode votar a utilização do Fundo Social do Pré-Sal para a renegociação de dívidas de produtores rurais. Para o presidente do colegiado, senador Renan Calheiros, do MDB de Alagoas, a crise é grave e demanda solução urgente.
11: Problemas climáticos, com problemas macroeconômicos, guerras, câmbio baixo, mercado reduzido, juros altíssimos, as suas garantias foram comidas pela remuneração desses juros. juros absurdos.
10: Também na terça, a Comissão de Educação analisa

0: o protocolo antirracismo, misoginia e demais preconceitos nas escolas. Na quarta, a Comissão de Constituição e Justiça poderá votar a PEC que amplia a autonomia do Banco Central e garante gratuidade do PIX. E na quinta, tem debate na Comissão de Educação sobre militarização de escolas públicas. O pedido de audiência cita agressões, punições desmedidas e outras violações em ambiente escolar.
1: Já no plenário, os senadores devem votar nesta semana o projeto de lei complementar que garante a manutenção de incentivos de tributos federais a pessoas jurídicas sem fins lucrativos, independentemente de sua qualificação.
2: A pauta de votações desta semana também inclui indicações para a representação do Brasil no exterior e para o Conselho Nacional de Justiça, aumento de prazo para contestar a autoria de crimes praticados no ambiente doméstico e ainda a criação da Política Nacional para Estudantes com Altas Habilidades ou Superdotação.
1: Guardar dinheiro no fim do mês ainda é um desafio para milhões de brasileiros endividados. Para estimular a criação de reservas financeiras e reduzir o superendividamento, um projeto em análise no Senado cria o chamado Estatuto da Poupança.
2: A proposta prevê mudanças no FGTS, incentivos ao hábito de poupar e novas regras para contratos de crédito. Os detalhes com a repórter Patrícia Oliveira.
3: A proposta do senador Confúcio Moura, do MDB de Rondônia, cria uma política de orientação para o consumo consciente, por meio de educação financeira, além de incentivos à poupança. Entre as medidas está a criação de prêmios para trabalhadores com saldo no FGTS e para bons pagadores. O projeto também prevê o direito ao arrependimento, com um prazo para reflexão de quem solicitar um empréstimo bancário antes que seja finalizado. Confúcio Moura destaca que facilidades como compras pela internet estimulam o consumo desnecessário por impulso e o endividamento pode levar a decisões arriscadas, como apostas online ou empréstimo consignado.
4: O crédito, que deveria funcionar como apoio momentâneo, passou a ocupar o espaço da renda. Virou ponte para atravessar o mês. Virou instrumento de sobrevivência.
3: O projeto ainda proíbe o aumento automático do limite do cartão ou do cheque especial. E as faturas deverão informar o valor total dos financiamentos em reais.
2: Com edição de Paula Gromba e trabalhos técnicos de João Lira, o Jornal do Senado fica por aqui. Acompanhe agora as notícias da Câmara dos Deputados. Boa noite.
1: Boa noite e até amanhã.
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6: Avança a proposta que cria a política de proteção às pessoas com ostomia.
7: Câmara analisa projeto que regulamenta a atuação do síndico profissional.
6: Deputados debatem obrigação do SUS aceitar exame em clínica privada.
7: Boa noite. Plenário pode votar projeto que obriga o SUS a aceitar exames feitos em clínicas privadas. Entenda na reportagem de Antônio Vital.
8: Ganhou o regime de urgência e pode ser votado a qualquer momento no plenário da Câmara, projeto que obriga o Sistema Único de Saúde, o SUS, a aceitar exames realizados em clínicas privadas. A justificativa é que isso poderia acelerar o tratamento de pacientes que enfrentam filas e demora na realização de exames no sistema de saúde público. A proposta condiciona a aceitação dos exames privados aos prazos de validade e padrões de qualidade a serem definidos pelo Ministério da Saúde. Com regime de urgência, o projeto pode ser votado diretamente no plenário da Câmara, sem passar pela análise das comissões permanentes da Casa. Mas a votação da urgência provocou debate no plenário. Deputados aliados ao governo criticaram a proposta, com o argumento de que os médicos do SUS hoje não são impedidos de aceitar esses exames e que, se o projeto virar lei, pode beneficiar pacientes que têm condições de pagar. Foi o que disse o deputado Jorge Sola, do PT da Bahia.
9: Não existe nenhuma barreira para que exames feitos na rede privada sejam utilizados pelo SUS. O que existe são critérios da qualidade dos exames que são realizados, serem confiáveis ou não. Esse projeto vai oficializar problemas graves, onde muitas vezes um paciente passa na frente de uma fila existente porque ele tem condição de pagar os procedimentos e diagnósticos.
8: O autor do projeto, o deputado Nicolas Ferreira, do PL de Minas Gerais, diz que o uso de exames feitos em clínicas privadas poderia resolver o problema das filas e atrasos no atendimento da rede pública.

0: pública.
1: Quero dizer bem claro que isso é um projeto técnico, um projeto que vem de uma demanda de pessoas reais que precisam de agilidade, tempo e recurso, que serão ali realmente beneficiados, porque ele pode fazer o exame privado e já chegar com o SUS com esse exame para poder ajudar no atendimento. Então, realmente, a união tanto do SUS quanto da rede privada para poder melhorar a saúde no nosso país.
0: Ainda não há data para votação no plenário da Câmara do projeto que obriga o Sistema Único de Saúde a aceitar exames realizados em clínicas privadas. Da Rádio Câmara de Brasília, Antônio Vital.
2: Votação.
3: Câmara aprova projeto que garante acesso à reprodução assistida para mulheres em tratamento de câncer. A repórter Sofia Peçanha nos conta como deve funcionar.
4: A Câmara dos Deputados aprovou o projeto que estabelece a Política Nacional de Atenção Integral em Reprodução Humana Assistida. Apresentada pela deputada Isa Arruda, do MDB de Pernambuco, a proposta garante o acesso a serviços de reprodução assistida a mulheres em tratamento de câncer que possa afetar a sua fertilidade ou com diagnóstico de endometriose. Segundo a relatora na Comissão de Saúde, a deputada Jandira Fegari, do PSDB do Rio de Janeiro, a medida é necessária para garantir que a política, hoje baseada em portarias do Ministério da Saúde, tenha perenidade e aplicação uniforme em todo o país, oferecendo atendimento seguro a todas as pacientes.
5: A colaboração entre diferentes esferas é fundamental para assegurar a qualidade e a uniformidade dos serviços prestados, já que a governança colaborativa melhora os resultados de políticas públicas complexas como as da saúde.
4: O projeto prevê que o Sistema Único de Saúde, o SUS, assegure o acesso a serviços de reprodução assistida em todas as unidades federativas. Porém, quando a rede do SUS for insuficiente, o poder público poderá recorrer a serviços privados filantrópicos ou sem fins lucrativos. Além disso, o texto garante o acesso ao congelamento de óvulos e a outros serviços de reprodução assistida para mulheres que passam por tratamento de câncer, protegendo o direito à maternidade e à preservação da fertilidade antes de procedimentos que possam prejudicá-la, como afirma a deputada Jandira Fegari.
5: Dessa forma, a possibilidade de preservar a fertilidade oferece uma perspectiva positiva e um ganho significativo na qualidade de vida para as pacientes oncológicas, o que reduz o impacto psicológico associado à perda da capacidade de ter filhos biologicamente.
4: Quando a proposta estiver valendo como lei, todos os procedimentos de reprodução assistida deverão constar da tabela de procedimentos do SUS, garantindo financiamento adequado e acesso integral aos serviços. O projeto que garante acesso à reprodução assistida para mulheres em tratamento de câncer segue para análise do Senado. Da Rádio Câmara de Brasília, Sofia Peçanha.
2: Saúde.
6: Pessoas que passaram por um procedimento cirúrgico chamado ostomia são o foco de um projeto que está sendo examinado na Câmara. O repórter José Carlos Oliveira tem os detalhes.
7: Avança na Câmara dos Deputados a proposta de criação da Política Nacional de Proteção às Pessoas com Ostomia, ou seja, aqueles pacientes que passaram por cirurgia para fazer uma abertura de ligação direta entre um órgão interno e o exterior do corpo. A intenção é garantir direitos, inclusão social e assistência integral a essas pessoas. A proposta do deputado Clodoaldo Magalhães, do PV de Pernambuco, já havia sido alterada na Comissão de Defesa dos Direitos das Pessoas com Deficiência. O texto ganhou ainda mais abrangência após a aprovação na Comissão de Trabalho com relatoria da deputada Flávia Moraes, de Goiás.
8: A gente busca justamente abranger aos outros tipos de ostomia, então a gente trata da ostomia, tanto pode ser na traqueia, quanto pode ser no intestino, e também da situação daquela ostomia provisória, que é temporária, aquela que vai ficar por um tempo e depois ela fecha, e aquela que é constante, permanente, né? Então tudo isso requer cuidado diferenciado e a gente fez então esse detalhamento. E com isso a gente vai ter aí um marco legal importante em relação ao paciente ostomizado.
7: Entre os benefícios previstos estão distribuição gratuita e regular de equipamentos e materiais de ostomia pelo SUS, isenção de impostos sobre produtos e acessórios específicos para a ostomia, centros de referência especializados com atendimento multidisciplinar em todo o país, programas de reabilitação física e reinserção social e laboral, adaptação de banheiros públicos e campanhas de conscientização e educação. O texto ainda protege o paciente de demissão desde a indicação médica para a cirurgia até 12 meses após o retorno ao trabalho. Flávia Moraes comentou a importância da política nacional.
8: Projeto muito relevante, com certeza, ele vai trazer uma dignidade, uma qualidade de vida muito diferente para esse paciente, que muitas vezes sofre constrangimento no local de trabalho, por falta de adaptação, nos banheiros, por falta de adequação.
7: A proposta

0: proposta de política nacional de proteção às pessoas com ostomia ainda vai passar pela análise das comissões de saúde, de finanças e tributação e de Constituição e Justiça. Da Rádio Câmara de Brasília, José Carlos Oliveira.
1: Trabalho.
2: Charles Fernandes, do PSD da Bahia, defende a votação urgente de proposta que regulamenta a aposentadoria especial dos agentes comunitários de saúde e de combate

0: fiscalização aos trabalhadores.
1: O que, que é esse projeto? Vai trazer a segurança jurídica, vai trazer uma segurança para todos os agentes comunitários de saúde, uma aposentadoria especial. Os homens com 52 anos e as mulheres com 50 anos. Os agentes comunitários de saúde, eles trabalham no dia a dia, caminhando nas ruas com poeira, com lama, com sol quente. Então, é necessário e é importante regulamentar a aposentadoria especial dos agentes comunitários de saúde.
2: Charles Fernandes lembra que os agentes comunitários de saúde e de combate a endemias prestam a primeira assistência às famílias, exercendo papel essencial na atenção básica ao acompanhar de perto a realidade dos bairros, das comunidades rurais e do interior do país.
3: Comissões.
0: É cada vez mais comum que condomínios tenham como síndico alguém que não mora no local. Por isso, a Câmara está examinando uma proposta que regulamenta a atividade do síndico profissional. A reportagem é de Luiz Cláudio Canuto.
4: Projeto aprovado na Comissão de Trabalho regulamenta a profissão de síndico profissional. O autor da proposta, deputado Paulo Alexandre Barbosa, lembra que o Código Civil de 2002 estabelece que a Assembleia do Condomínio pode escolher síndico que não more no condomínio para exercer a administração, o que possibilitou o surgimento do síndico profissional, uma alternativa cada vez mais comum nos condomínios brasileiros. Há, inclusive, empresas condominiais. Na opinião do deputado, isso mostra busca por mais profissionalismo na gestão condominial, além de resolver o problema de muitos condomínios onde ninguém quer assumir a função. O projeto foi apresentado para regulamentar a figura do síndico profissional no ordenamento jurídico brasileiro e estabelecer regras de contratação, atribuições e responsabilidades, e também prevenir conflitos, dando maior segurança jurídica para todos. O relator da proposta na comissão foi o deputado Léo Prates, da Bahia. Ele modificou o texto original, que previa como pré-requisito para o síndico profissional ter completado o ensino médio. Pela nova versão, a formação exigida é de tecnólogo em gestão de condomínio ou graduação em administração ou direito, além de inscrições nos conselhos regionais de administração ou na OAB.
5: Surgiu a necessidade do Congresso Nacional regular essa atividade, esse projeto, logicamente, nos interessou, porque é um bom debate, e nós conseguimos a aprovação, graças a Deus, unânime, na criação da profissão de síndico profissional, protegendo a sociedade, porque a gente acha que tem que ter uma qualificação para se exercer, já que não é uma atividade tão simples. Ele tem que cuidar de terceirização de mão de obra, ele tem que cuidar de obras de engenharia, uma série de atividades que são atinentes à vida condominial. Então, nós aceitamos a profissão, por exemplo, de técnico em administração, que é nível médio, mas é o mínimo que a gente pode exigir de uma pessoa que vai cuidar de tantas vidas. Então, a gente acha que o projeto saiu redondo, agora ele segue a tramitação na Câmara e eu acho que ele com certeza vai ter um fim, porque é necessário regular essa profissão que já é exercida por uma série de pessoas.
4: O projeto que regulamenta a profissão de síndico profissional já está na Comissão de Constituição e Justiça. Da Rádio Câmara de Brasília, Luiz Cláudio Canuto.
0: Democracia não é só voto, mas sem voto não há democracia. 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
3: Segurança Pública.
2: Os deputados aprovaram participação social na elaboração de políticas no plano para enfrentar violência contra a mulher. Acompanhe na reportagem de Júlia Lopes.
6: A Câmara dos Deputados aprovou o projeto que assegura a participação de instituições da sociedade civil na elaboração das políticas de segurança previstas no Plano Nacional de Prevenção e Enfrentamento à Violência contra a Mulher. O projeto muda a Política Nacional de Segurança Pública e Defesa Nacional, que tem entre seus instrumentos o Plano de Enfrentamento à Violência contra a Mulher. A proposta do deputado Marangoni prevê que a participação da sociedade civil no plano tenha caráter opinativo e seja voltada principalmente à rede de atendimento à mulher. Entre as diretrizes do plano estão a proteção da família, o atendimento humanizado, a não revitimização da mulher, além da assistência às vítimas e seus familiares e o incentivo à denúncia. Para a relatora da proposta na Comissão de Defesa dos Direitos

0: da Mulher, deputada Laura Carneiro, do PSD do Rio de Janeiro, a medida fortalece o combate à violência contra a mulher.
1: À disposição do Estado, nas suas três esferas, favorecer a atuação pela defesa da vida da mulher, com o auxílio opinativo das instituições da sociedade civil, que dispõe de conhecimento e atuação sobre o tema, e estou convencida, portanto, que promoveremos avanços concretos na incorporação do olhar e da experiência da sociedade civil num problema da violência contra a mulher.
0: Atualmente, o Brasil conta com diversas ONGs que atuam na defesa dos direitos das mulheres, na promoção da igualdade de gênero e no enfrentamento à violência. Aprovado pelas comissões, o projeto amplia a participação da sociedade no Plano Nacional de Prevenção e Enfrentamento à Violência contra a Mulher, poderá seguir diretamente para o Senado, sem necessidade de votação pelo plenário. Da Rádio Câmara de Brasília, Júlia Lopes.
2: Política. O Conselho de Ética da Câmara dos Deputados aprovou a suspensão de parlamentares envolvidos na ocupação da mesa diretora ocorrida em agosto de 2025. Para Chico Alencar, do PSOL do Rio de Janeiro, a medida é importante para a preservação do decoro e da democracia.
3: Chico Alencar destaca que o placar de 15 votos favoráveis e 4 contrários reflete o entendimento do colegiado sobre a gravidade da obstrução dos trabalhos da Câmara. O deputado também critica a posição de operadores do direito que apoiam atos contra o Estado Democrático.
2: Justiça. Boletins de ocorrência poderão ter o mesmo modelo em todo o país. A ideia é garantir que as informações importantes estejam no documento e facilitar a comparação dos registros de crimes entre os estados. A reportagem é de Maria Neves.
4: A Comissão de Segurança Pública da Câmara dos Deputados aprovou o projeto que exige a utilização de boletins de ocorrência padronizados por todos os integrantes do Sistema Único de Segurança Pública. Atualmente, cada estado adota um modelo próprio de coleta de dados sobre crimes. A proposta do deputado Eduardo Veloso, do Acre, determina ainda que os dados dos boletins de ocorrência sejam incluídos no Sistema Nacional de Informações de Segurança Pública, prisionais, de rastreabilidade de armas e munições, de material genético, de digitais e de drogas. De acordo com Eduardo Veloso, a padronização dos boletins de ocorrência vai possibilitar a uniformidade dos registros e garantir que todas as informações relevantes sejam coletadas. O parlamentar ainda defende que a centralização dos dados no Sistema Nacional de Informações de Segurança Pública vai permitir a análise mais detalhada das ocorrências, o que facilita a identificação de padrões e tendências de criminalidade. Com isso, ele acredita que será mais fácil, inclusive, combater o crime.
5: Essa proposta vai facilitar, padronizar e agilizar a ocorrência em si, fazendo com que a gente tenha também uma resposta mais rápida para o cidadão, vai fazer com que a polícia seja mais efetiva e vai fazer com que aqueles criminosos sejam capturados mais rápido, né? Porque hoje a gente tem uma dificuldade, principalmente nesses pequenos furtos, de uma interligação dos sistemas. E isso aqui vai fazer com qualquer que seja o tipo de ocorrência, essa ligação. Então, eu acredito muito nessa proposta.
4: Ao defender a proposta, o relator, deputado delegado Fábio Costa, do PP de Alagoas, também sustentou que a padronização e a integração dos dados vai facilitar a cooperação entre as forças de segurança e melhorar o combate à criminalidade. Para o parlamentar, a uniformização dos registros vai resultar em dados mais completos, consistentes e comparáveis entre os estados, o que melhora a qualidade das análises. Na opinião de delegado Fábio Costa, esses avanços vão abrir espaço para novas ferramentas de inteligência, estatística e monitoramento. Ele afirma ainda que, com isso, a administração pública poderá tomar decisões mais eficazes. O projeto que padroniza os boletins de ocorrência em todos os estados do país ainda será analisado pela Comissão de Constituição e Justiça. Da Rádio Câmara de Brasília, Maria Neves.
2: Turismo.
3: A Câmara aprovou o projeto que cria a Rota Turística Religiosa do Cariri, interligando os municípios cearenses de Juazeiro do Norte, Crato, Barbalha e Santana do Cariri. Autor da matéria e

0: Yuri do Paredão, do MDB, afirma que a intenção é valorizar o patrimônio cultural e histórico da região.
1: Essa conquista fortalece a fé, valoriza a cultura do nosso povo e gera mais emprego, renda e oportunidades para a nossa região. O Cariri ganha ainda mais reconhecimento nacional como um dos maiores patrimônios religiosos e culturais do Brasil. Seguimos trabalhando com compromisso para levar mais desenvolvimento ao Cariri e a todo o Ceará.
2: O texto prevê que o governo federal poderá cooperar com o Estado e os municípios para melhorar a infraestrutura e o atendimento aos romeiros que visitam os monumentos da fé. Yuri do Paredão acredita que o reconhecimento oficial vai atrair mais investimentos para o turismo religioso no Ceará.
0: Termina agora o Jornal Câmara dos Deputados com trabalhos técnicos de Everson Urani e apresentação de Val Monteiro e Márcio Aquilissardi. Uma boa noite para você.
2: Você fica com as notícias do Tribunal de Contas da União. Boa noite.
3: Minuto do TCU.
4: O Tribunal de Contas da União fez auditoria para avaliar o uso dos recursos federais destinados à Previdência Social em 2025. Neste ano, o programa deve movimentar cerca de 1 trilhão e 3 bilhões de reais. A Previdência é uma das maiores políticas públicas do país e garante aposentadorias, pensões e outros benefícios a milhões de brasileiros. A fiscalização analisou se os recursos estão sendo aplicados de forma eficiente e se contribuem para ampliar a proteção social e reduzir desigualdades. O TCU identificou que há espaço para melhorar a relação entre planejamento, monitoramento e execução das ações. Segundo a auditoria, o desafio é fazer com que o planejamento reflita com mais precisão os gastos e os resultados esperados. O tribunal fez recomendações para aprimorar a gestão e fortalecer a política. 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
2: Juventude FM informa a hora certa.
3: 20 horas e 1 minuto.
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3: 20 horas e 10 minutos.

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1: 20 horas e 24 minutos.

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1: Juventude FM informa a hora certa.
2: 21 horas.
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